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1: E agora vamos ouvir o tema Que el miedo se acabe, da artista Aitawa.

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1: Marco Martins.
0: A Mercato é dado desta terça-feira, 7 de julho. Marine Le Pen, dirigente da União Nacional na extrema-direita em França, foi condenada hoje em recurso a 3 anos de prisão, dos quais 2 anos com pena suspensa e 1 ano com pulseira eletrónica. Na Guiné-Bissau, o referendo de 30 de agosto, anunciado ontem pelas autoridades de transição, com vista a se pronunciar sobre a reforma da Constituição, seria uma aberração, segundo um especialista. Estes e outros títulos a desenvolver já a seguir no bloco informativo sob o comando técnico da Dusko Sekulidze. O jornal começa agora.
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0: Começamos com a atualidade internacional. Em França, Marine Le Pen, dirigente da União Nacional na extrema-direita, foi condenada hoje em recurso a 3 anos de prisão, dos quais 2 anos com pena suspensa e 1 ano com pulseira eletrónica, 100 mil euros de multa, assim como 45 meses de inelegibilidade, dos quais 30 com pena suspensa por desvio de fundos públicos, no caso dos assistentes parlamentares do seu partido no Parlamento Europeu. Mais pormenores com Liliana Henriques.
2: O caso dos assistentes dos eurodeputados da União Nacional estalou em 2014 com a justiça a debruçar-se sobre a utilização por

0: Marine Le Pen e outros quadros do partido de fundos do Parlamento Europeu, cerca de 4,5 milhões de euros entre 2004 e 2016, para pagar os ordenados de pessoas que trabalhavam para a formação e não exerciam as funções de assistentes parlamentares pelas quais eram oficialmente pagas. Tal como em primeira instância, os juízes consideraram que Marine Le Pen teve um papel central neste sistema de remunerações. Condenada em primeira instância a 4 anos de prisão, dos quais 2 efetivos, 100 mil euros de multa e 5 anos de ineligibilidade com execução provisória, Marine Le Pen viu a sua pena ser reduzida em recurso, exceto no que tange à multa, cujo valor se mantém inalterado. Dadas as penas a que foi condenada hoje pelo Tribunal de Recurso de Paris, a líder da extrema-direita francesa pode, teoricamente, concorrer pela 4ª vez às presidenciais do ano que vem, uma vez que já cumpriu 15 meses de ineligibilidade após a sua primeira condenação. Contudo, se optar por entrar na corrida, deverá fazer campanha com pulseira eletrónica, o que implica uma limitação da sua liberdade. Ora, esta é uma hipótese que ela sempre rejeitou. As outras opções são a apresentação de um novo recurso ou passar o testemunho para o plano B, Jordan Bardella, líder do partido, que tem estado a preparar-se para uma possível candidatura. A líder de extrema-direita, que deve dar uma entrevista televisiva dentro de algumas horas, poderia dar uma resposta logo à noite sobre as suas intenções.
1: O segundo dia da visita do presidente francês Emmanuel Macron à Síria ficou marcado por uma dupla explosão nas imediações do hotel onde estava hospedado. Apesar do incidente, o programa oficial decorreu sem alterações. A França procura assegurar uma posição de destaque no futuro mercado da reconstrução síria, estimado em mais de 216 mil milhões de dólares. João Henriques, vice-presidente do Observatório do Mundo Islâmico, em Portugal, considera que esta visita traduz também o compromisso diplomático da França e, em sentido mais amplo, da Europa para com a Síria.
2: A visita de Emmanuel Macron à Síria acaba por assinalar um compromisso diplomático desde logo a partir de França, embora a intenção seja envolver toda a Europa neste compromisso com o novo governo sírio de Al-Sharaa. A ideia é de promover estabilidade regional e também, naturalmente, criar condições para que haja uma abertura à cooperação económica e à reconstrução do país.
3: Este segundo dia da visita de Emmanuel Macron a Damasco fica marcado por 2 explosões, fizeram vários feridos. Estas explosões demonstram que a Síria continua a enfrentar graves problemas de segurança.
2: Sim, naturalmente que sim. A ideia de segurança interna na Síria, ela continua a ser uma enormíssima preocupação. Não há relatos relativamente às explosões, mas a ideia é de que tenha sido uma iniciativa, também ela de natureza simbólica. No entanto, a Síria enfrenta um problema mais com a presença do Daesh, autoproclamado Estado Islâmico, que continua a fustigar naturalmente os alicerces securitários de sírios. Este episódio mostra que a capital, Damasco, continua a ser um ponto bem vulnerável e é uma preocupação naturalmente para as atuais autoridades sírias.
1: Era João Henriques, vice-presidente do Observatório do Mundo Islâmico em Portugal, entrevistado por Neide Ribeiro. A ministra do Ambiente e Energia Portuguesa, Maria da Graça Carvalho, participou na segunda-feira numa reunião tripartida entre França, Portugal e Espanha, que decorreu em Paris, e explicou como o facto de haver mais interligações com França pode ter encurtado o tempo do grande apagão de abril de 2025 na Península Ibérica. Como alternativa, Portugal começa a olhar para Marrocos.
4: Uma interligação não evita um apagão. O que ajuda muito é o recomeçar mais cedo. E o que é facto é que a França ajudou a Espanha a recomeçar. Nós só estamos ligados à Espanha, como a Espanha teve o apagão, tivemos que esperar que a Espanha tivesse com eletricidade para ter a ajuda de Espanha. Felizmente temos 2 centrais que arrancam sozinhas e conseguiram arrancar antes da ligação com a Espanha e, portanto, foi essas centrais, do que se chama Black Start, que conseguimos arrancar ainda antes da interligação. Espanha, se tivesse uma ligação mais forte com França, teria demorado menos tempo a ter eletricidade e, portanto, teria ajudado Portugal ainda mais cedo. Em relação ao arranque autónomo, nós neste momento já passámos de 2 centrais de arranque autónomo para 4 centrais de arranque autónomo. Portanto, se, espero que não, mas se existir um outro apagão, o recomeço da eletricidade será mais rápida. É muito difícil nós ligarmos a outro país, estamos em estudos e vou receber dentro de dias a senhora Ministra da Energia de Marrocos. É uma das questões que está em cima da mesa, é a viabilidade de uma ligação elétrica a Marrocos.
1: Era Maria da Graça Carvalho, Ministra do Ambiente e Energia Portuguesa, entrevistada por Catarina Falcão.
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1: Prosseguimos com a atualidade na África Lusófona. Na Guiné-Bissau, o referendo de 30 de agosto, anunciado ontem pelas autoridades de transição, com vista a se pronunciar sobre a reforma da Constituição, seria uma aberração. Este é o ponto de vista de Armando Lona, coordenador da Frente Popular, representando a sociedade civil. Ouçam-lo.
6: Não passa de uma aberração crónica, uma fuga para frente, por parte de um grupo que todos nós sabemos que assaltou as instituições, que instalou uma ditadura sanguinária na Guiné-Bissau nos 6 últimos anos, apesar da derrota que sofreu nas eleições de 23 de novembro de 2025, não se acomodou. Não se convenceu, continua a multiplicar encenações, golpes cerimoniais, teatros, como agora estamos a assistir com esse pseudo-referendo, que não passa de um autêntico teatro no circo, porque um referendo constitucional em qualquer parte do mundo é um ato de soberania popular, acontece dentro de um quadro histórico, de uma realidade histórica interpretada pelo povo sobre a necessidade ou não de proceder a um referendo. E quando acontece, acontece dentro dos parâmetros legais devidamente legitimados pelo povo do país. Na Guiné-Bissau temos leis que indicam claramente como é que se deve proceder perante um referendo popular. Qualquer revisão constitucional tem que decorrer dentro desses parâmetros legais. Portanto, o que está a acontecer neste momento é um autêntico teatro de um bando que capturou as instituições da Guiné-Bissau, que tenta a todo custo salvaguardar um regime que já está desmoronado, um regime que está completamente em deriva. Portanto, é tudo isso, né? Não passa de um teatro.
1: Era Armando Lona, coordenador da Frente Popular, entrevistado por Miguel Martins. Na madrugada de 11 de agosto de 2025, uma tempestade de intensidade excepcional atingiu Cabo Verde, provocando 8 mortos e um rasto de destruição nas ilhas de São Vicente, Santo Antão e São Nicolau. Quase um ano depois, Ilídio Gomes da Luz, que viu o táxi ser arrastado para o mar, continua à espera da indemnização.
7: Os seguros disse que não tinha nada a ver com aquilo, porque o tempestade vem da natureza, então não tinha nada a ver com aquilo. E depois o governo disse que ia dar nós alguma coisa, mas eles já deram alguns partes. Acho que quem teve menos prejuízo já tomaram tudo, e nós que teve o dano total, nunca chegou nada em nós.
3: Preocupa que este tipo de situações voltem a acontecer?
7: Nunca se sabe, é provável. Só que agora o pessoal já está mais esclarecido. Qualquer demonstração da chuva, o pessoal já fica já todo em alerta, já dá o teu expediente que tem que dar e depois ir para casa.
1: Era Ilídio Gomes da Luz, entrevistado por Neite Ribeiro. E chegamos assim ao fim deste jornal.
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1: Bem-vindos à segunda parte da nossa emissão. Nos próximos 20 minutos propomos o magazine Convidado, bem como o magazine Ciência. Mas fique desde já com o convidado de Neide Ribeiro.
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3: O segundo dia da visita do presidente francês Emmanuel Macron à Síria ficou marcado por uma dupla explosão nas imediações do hotel onde estava hospedado, fazendo dezenas de feridos. Apesar do incidente, o programa oficial decorreu sem alterações, incluindo a realização do Fórum Empresarial Franco-Sírio. Macron torna-se no primeiro líder de um grande país da União Europeia a deslocar-se à Síria, desde o início da reaproximação diplomática entre Paris e Damasco, para além da dimensão questão política. A visita evidencia também um forte interesse económico. A França procura assegurar uma posição de destaque no futuro mercado da reconstrução síria, estimado em mais de 216 mil milhões de dólares. João Henriques, vice-presidente do Observatório do Mundo Islâmico em Portugal, considera que esta visita, marcada por uma forte componente económica, traduz o compromisso diplomático da França e em sentido mais amplo da Europa para com a Síria.
2: A visita de Emmanuel Macron à Síria acaba por assinalar um compromisso diplomático desde logo a partir de França, embora a intenção seja envolver toda a Europa neste compromisso com o novo governo sírio de Al-Sharaa. A ideia é de promover estabilidade regional e também, naturalmente, criar condições para que haja uma abertura à cooperação económica e à reconstrução do país. Também possa ser entendido como algo simbólico que pretende reforçar a liderança do atual presidente sírio.
3: Este segundo dia da visita de Emmanuel Macron a Damasco fica marcado por duas explosões, fizeram vários feridos. Estas explosões demonstram que a Síria continua a enfrentar graves problemas de segurança.
2: Sim, naturalmente que sim. A ideia de segurança interna na Síria, ela continua a ser uma enormíssima preocupação. Não há relatos relativamente às explosões, mas a ideia é de que tenha sido uma iniciativa, também ela de natureza simbólica. No entanto, a Síria enfrenta um problema mais com a presença do Daesh, autoproclamado Estado Islâmico, que continua a fustigar naturalmente os alicerces securitários de sírios. Este episódio mostra que a capital, Damasco, continua a ser um ponto bem vulnerável e é uma preocupação naturalmente para as atuais autoridades sírias.
3: No passado mês de março, peritos da ONU afirmavam que o país enfrenta ainda desafios rumo à governação inclusiva, ao Estado de Direito. Em que ponto é que se encontra o país neste momento?
2: Para uma normalização diplomática entre a Europa e até entre os Estados Unidos, que também são um dos patrocinadores, possa encontrar eco nos próximos tempos, terão de ser dadas pelas autoridades, garantidas pelas autoridades de Damasco, alterações sobre a forma como o tema dos direitos humanos e da justiça em geral estão a ser entendidos pelas correntes que são mais negacionistas relativamente ao estabelecimento de relações entre Damasco e as outras capitais europeias e também Washington. Portanto, há muita coisa para fazer de âmbito interno antes que isso possa ter reflexos positivos nas relações entre a Síria e os países que estão a apoiar esta reconstrução.
3: E é também esta garantia ou a falta dela que traz alguma divisão no seio da Europa?
2: Sim, na Europa há uma divisão, há aqueles que não acreditam que um antigo membro de grupos considerados internacionalmente como terroristas possa ter revertido toda a sua história para agora aparecer como um forte, como um potencial criador de estabilidade interna e regional. Portanto, os problemas internos continuam a ter lugar e isto provoca naturalmente fora do espaço sírio, provoca enormíssima desconfiança. Portanto, há setores e desde logo no seio da União Europeia que não acreditam que as mudanças possam ter lugar tão rapidamente e ainda por cima tendo como protagonista Al-Sharaa.
3: A França parece estar mais certa dessas alterações. Emmanuel Macron disse que pretende reforçar a cooperação económica e apoiar a reconstrução do país. Ele que se faz acompanhar por representantes de empresas de transportes marítimos, Total Energia. Que oportunidades oferece atualmente a Síria às empresas e aos interesses franceses?
2: A Síria naturalmente tem potencial para oferecer condições vantajosas de intercâmbio, para já o diplomático, mas de intercâmbio mercantil, mas não há possibilidade de serem dados passos a menos que a situação interna tende a estabilizar. E é exatamente aí que os que se opõem a esta visita fazem ouvir a sua voz. Portanto, a oposição dentro de França, ela é também um reflexo daquilo que acontece num plano mais vasto europeu.
3: Que impacto pode ter, por exemplo, a participação francesa na reconstrução de setores como turismo, agricultura, indústria, até a indústria petrolífera?
2: E na construção também, nas obras públicas. Naturalmente que Emmanuel Macron não terá inocentemente avançado para esta missão e para futuras missões sem ter isso em conta. Emmanuel Macron está a ter problemas dentro do seu governo ou dos sucessivos governos, continua agora com a ameaça de Bardella ou de Marine Le Pen, e isto faz com que Emmanuel Macron ponha os pés ao caminho, sempre com a intenção de reforçar essas ligações, mas sobretudo retirar dividendos de uma aproximação diretamente no plano francês, como a nível europeu. Portanto, isto é um desafio para Macron.
3: Até porque nesta visita, que já aqui falamos, tem uma forte componente económica, são esperados acordos com as empresas CMA-CGM, que é uma empresa de transporte turismo, a Total Energy. É ainda possível a compra de 8 aviões por Damasco. Emmanuel Macron quis aqui antecipar, quando se sabe que depois desta visita o Presidente da Síria se vai encontrar com o Presidente dos Estados Unidos.
2: Por um lado, para Donald Trump, a visita de Macron à Síria agora vem reforçar de alguma maneira contactos anteriores, uma linha já em curso com a reabertura de canais com Damasco, mas os Estados Unidos continuam preocupados relativamente às condições que estão relacionadas ao contexto securitário. No entanto, esta eventual abertura diria que Macron está a abrir caminho para que os Estados Unidos também possam intervir, até porque já manifestaram a sua intenção de deixar cair as sanções que estão a ser dirigidas e que estão a ser impostas aos atuais dirigentes sírios para os Estados Unidos. Isto é também uma excelente oportunidade de reforçar as suas ligações com o Médio Oriente, ganhar um novo elan de protagonismo em toda a região. E isso tem sido visível noutras iniciativas, nomeadamente também ao nível dos países do Golfo. Portanto, os Estados Unidos vão ganhar com toda a certeza com isso. E julgo que, para Donald Trump, a questão das sanções vai facilmente ser ultrapassada, porque esta relação custo-benefício para Washington parece ser favorável, naturalmente, aos intentos de Donald Trump. Portanto, os Estados Unidos, embora já tenham assinalado a sua presença nesta nova relação com a Síria, mas os Estados Unidos estão a aproveitar, estão a ir um pouco a reboque daquilo que poderão ser as iniciativas europeias.
3: E nomeadamente a França.
2: Nomeadamente a França, justamente.
3: João Henriques, vice-presidente do Observatório do Mundo Islâmico em Portugal, ele que foi o nosso convidado nesta terça-feira.
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1: Prosseguimos a nossa emissão com o Magazine Ciência, da autoria de Neide Ribeiro.
10: Ciência. Seja bem-vindo ao Jornal da Noite. Uma catástrofe abateu sobre Mindelo. As chuvas que caíram torrencialmente na zona do Barlavento esta madrugada provocaram em São Vicente.
3: Na madrugada de 11 de agosto de 2025, uma tempestade extremamente intensa atingiu as ilhas de São Vicente, Santo Antão e São Nicolau, em Cabo Verde. Em São Vicente, caíram cerca de 163 milímetros de chuva em apenas uma hora, ou seja, caiu em 60 minutos, cerca de 81,5% da chuva de um ano inteiro. As chuvas torrenciais provocaram 8 vítimas mortais, um rastro de destruição, danificando habitações, estradas, viaturas e explorações agrícolas. Meses antes da tragédia, Raquel Melício, antiga profissional de saúde, tinha iniciado um projeto agrícola dedicado à produção de tomate, papaia e morango. Contudo, as intempéries destruíram todo o investimento, reduzindo a nada o trabalho e o esforço de meses.
11: Não vimos nada, vimos é uma, deixa-me dizer, uma tempestade que levaram tudo o que tínhamos feito na altura.
12: Eu, o meu marido e os meus filhos estavam dentro da casa, eu ouvia, à noite eu ouvia o barulho, que era um barulho estranho, que nós sabíamos tanta coisa a cair, o relâmpago. E nós estávamos dentro da casa em pânico. Até que, num momento, o meu marido disse, olha, Raquel, vamos rezar, porque já não temos mais nada para fazer. Logo deu um relâmpago, eu vi a água entrar dentro da casa. De fora, a água estava no metro. Mas só que a água começava a entrar nas fissuras da porta. Então eu fiquei em pânico. Estávamos assustados, não sabíamos o que é que íamos fazer. De manhã, quando levantamos, que abrimos a porta e saía, foi um alívio para mim. Eu nem me preocupei com o que é que estava estragado. Só que eu fiquei com um alívio que estou viva. É isso que a minha impressão logo do momento foi isso. Nós balançámos e nós dissemos, ainda bem que estamos vivos. Tínhamos feito 3 estufas que foram caídas, uma plantação de papaya que cerca de 600 pés de papaias. Temos um poço onde temos água para a produção, estava com água até 5 metros de lama, que já não havia água mesmo. E também a vedação, caíram todos. Foi um momento de terror.
3: Estamos a entrar aqui numa das estufas que ficou destruída durante as intempéries na cidade de Mindelo. O que é que tem aqui?
12: Na altura, antes da tempestade, tínhamos uma plantação de tomate, pepino, também tínhamos pimentão. E nesse momento temos agora, começamos já a reconstruir, começamos com os materiais que ficaram todos danificados.
3: Quase um ano depois as coisas começam a reerguer-se.
12: Sim, estamos a reerguer devagar. Pouco a pouco estamos aqui a tentar chegar.
3: Estamos aqui a chegar já à parte onde tem a plantação de tomate.
12: Sim, sim, sim. Neste momento temos uma plantação de tomate e também de morango, que ainda está pequenina.
3: Já estão a sair algumas encomendas, sim?
12: Sim, sim. Já começamos a sair tomate.
3: E na altura dos prejuízos, como é que foi a resposta? As autoridades ajudaram, os seguros?
12: A agricultura é uma atividade que não tem seguro. Nós agora estamos a reconstruir com as nossas economias, que tínhamos, e devagar estamos aqui a reconstruir. Mas na atividade agrícola não há seguro.
3: E como é que é este ter que recomeçar do zero?
12: Bom, no momento, logo no início, temos de ter uma grande força de vontade, uma grande resiliência para levantar, porque não é fácil. É tipo um choque. Bom, depois agora temos de ter a consciência que se ficarmos parados não vai resultar nada.
3: E preocupa que situações idênticas voltem a acontecer?
12: Eu tenho muito. Já tenho um receio do mês de agosto. Meu marido, ele estava a mostrar um site, uns equipamentos de agrícola. Eu disse, olha, eu já não vou investir mais. Vou esperar o mês de agosto, setembro, passar. Depois daí eu vejo se eu consigo aumentar alguma coisa a mais. Porque no momento perdemos todo o equipamento. Estamos a fazer agricultura hidropónico. É uma forma de fazer agricultura em água. Também gota a gota, mas é forma de fazer em água. Onde a água vai e volta novamente, uma forma de poupar a água.
3: E é um investimento?
12: É um grande investimento. Por exemplo, eu neste momento estou preocupado porque temos de pôr um gerador, né? Que se no caso falhar a luz, não podemos ficar sem a eletricidade. Senão podemos ter
3: um
12: prejuízo enorme.
3: Hildo Gomes da Luz, taxista na cidade do Mindelo, perdeu um dos veículos com que garantia o sustento durante as cheias. Quase um ano depois, continua à espera do apoio do governo para recuperar o prejuízo.
7: Eu vim de Santo Antão na parte da tarde e cheguei aqui, mas não tinha nenhum sinal que ia chover, nem um sinal de nenhuma tempestade. Tinha o meu carro parado lá no cais. Eu apanhei o meu carro para ir para casa, mas tinha o táxi também que estava na bomba de combustível. Eu só troquei do táxi para outro carro e eu levei o meu táxi para casa. E o outro carro ficou já lá na bomba de combustível. E lá, eu não sabia se tinha tempestade e ele ficou lá. Foi muito assustador. Era noite, não tinha como sair de casa para ver como estava. Eu saí de casa já à volta das 6 e pouco de Palmanha, que eu tinha alguns clientes para sair para o aeroporto. Mas eu saí de tirar o carro da garagem, mas eu encontrei algumas pessoas que disse que mais para baixo estava todo estragado. Não havia condições de andar na cidade. Deixei o meu carro, o táxi lá dentro da garagem, e fui a pé para ver como estava e também para procurar do meu carro.
3: O que aconteceu ao carro?
7: Depois de tempestade, o carro foi para o mar, que não foi só o meu, quase todos os carros que estavam lá estacionados lá na bomba de combustível, foi tudo para o mar. O meu carro foi dano total.
3: os seguros ou o governo deram-lhe algum apoio para o carro?
7: Os seguros disse que não tinha nada a ver com aquilo, porque era o tempestade vem da natureza, então não tinha nada a ver com aquilo. E depois o governo disse que ia dar-nos alguma coisa, mas eles já deram alguns partes. Acho que quem teve menos prejuízo já tomaram tudo, e nós que teve o dano total, nunca chegou nada em nós.
3: Preocupa-o que este tipo de situações voltem a acontecer?
7: Nunca se sabe, é provável. Só que agora o pessoal já está mais esclarecido. Qualquer demonstração da chuva, o pessoal já fica já todo em alerta, já dá o teu expediente que tem que dar e depois ir para casa.
3: Cabo Verde continua a fazer parte dos estados insulares mais afetados pelas alterações climáticas no mundo. A irregularidade da chuva e a crescente intensidade dos fenómenos extremos tornam a agricultura uma atividade cada vez mais vulnerável, colocando em risco o sustento de centenas de famílias. A história de Raquel Melício e Hildo Gomes da Luz é o reflexo dessa realidade. De regresso da ilha de São Vicente, em Cabo Verde, para a RFI, Neide Ribeiro.
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1: E agora vamos ouvir o tema Que el miedo se acabe, da artista Aitawa.

ponto final desta emissão. 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
1: Marco Martins.
0: A marcatura desta terça-feira, 7 de julho, Marine Le Pen, dirigente da União Nacional na extrema-direita em França, foi condenada hoje em recurso a 3 anos de prisão, dos quais 2 anos com pena suspensa e 1 ano com pulseira eletrónica. Na Guiné-Bissau, o referendo de 30 de agosto, anunciado ontem pelas autoridades de transição, com vista a se pronunciar sobre a reforma da Constituição, seria uma aberração, segundo um especialista. Estes e outros títulos a desenvolver já a seguir no Bloco Informativo sob o comando técnico da Tusco Secolides. O jornal começa agora.
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0: Começamos com a atualidade internacional. Em França, Marine Le Pen, dirigente da União Nacional na extrema-direita, foi condenada hoje em recurso a 3 anos de prisão, dos quais 2 anos com pena suspensa e 1 ano com pulseira eletrónica, 100 mil euros de multa, assim como 45 meses de inelegibilidade, dos quais 30 com pena suspensa por desvio de fundos públicos, no caso dos assistentes parlamentares do seu partido no Parlamento Europeu. Mais pormenores com Liliana Henriques.
2: O caso dos assistentes dos eurodeputados da União Nacional estalou em 2014 com a justiça a debruçar-se sobre a utilização por Marine Le Pen e outros quadros do partido de fundos do Parlamento Europeu, cerca de 4,5 milhões de euros entre 2004 e 2016, para pagar os ordenados de pessoas que trabalhavam para a formação e não exerciam as funções de assistentes parlamentares pelas quais eram oficialmente pagas. Tal como em primeira instância, os juízes consideraram que Marine Le Pen teve um papel central neste sistema de remunerações. Condenada em primeira instância a 4 anos de prisão, dos quais 2 efetivos, 100 mil euros de multa e 5 anos de inelegibilidade com execução provisória, Marine Le Pen viu a sua pena ser reduzida em recurso, exceto no que tange à multa, cujo valor se mantém inalterado. Dadas as penas a que foi condenada hoje pelo Tribunal de Recurso de Paris, a líder da extrema-direita francesa pode, teoricamente, concorrer pela 4ª vez às presidenciais do ano que vem, uma vez que já cumpriu 15 meses de inelegibilidade após a sua primeira condenação. Contudo, se optar por entrar na corrida, deverá fazer campanha com pulseira eletrónica, o que implica uma limitação da sua liberdade. Ora, esta é uma hipótese que ela sempre rejeitou. As outras opções são a apresentação de um novo recurso ou passar o testemunho para o plano B, Jordan Bardella, líder do partido, que tem estado a preparar-se para uma possível candidatura. A líder de extrema-direita, que deve dar uma entrevista televisiva dentro de algumas horas, poderia dar uma resposta logo à noite sobre as suas intenções.
0: O segundo dia da visita do presidente francês Emmanuel Macron à Síria ficou marcado por uma dupla explosão nas imediações do hotel onde estava hospedado. Apesar do incidente, o programa oficial decorreu sem alterações. A França procura assegurar uma posição de destaque no futuro mercado da reconstrução síria, estimado em mais de 216 mil milhões de dólares. João Henriques, vice-presidente do Observatório do Mundo Islâmico, em Portugal, considera que esta visita traduz também o compromisso diplomático da França e, em sentido mais amplo, da Europa para com a Síria.
3: A visita de Emmanuel Macron à Síria acaba por assinalar um compromisso diplomático desde logo a partir de França, embora a intenção seja envolver toda a Europa neste compromisso com o novo governo sírio de Al-Shara. A ideia é de promover estabilidade regional e também, naturalmente, criar condições para que haja uma abertura à cooperação económica e à reconstrução do país.
4: Este segundo dia da visita de Emmanuel Macron a Damasco fica marcado por 2 explosões, fizeram vários feridos. Estas explosões demonstram que a Síria continua a enfrentar graves problemas de segurança?
3: Sim, naturalmente que sim. A ideia de segurança interna na Síria, ela continua a ser uma enormíssima preocupação. Não há relatos relativamente às explosões, mas a ideia é de que tenha sido uma iniciativa, também ela de natureza simbólica. No entanto, a Síria enfrenta um problema mais com a presença do Daesh, autoproclamado Estado Islâmico, que continua a fustigar naturalmente os alicerces securitários de sírios. Este episódio mostra que a capital, Damasco, continua a ser um ponto bem vulnerável e é uma preocupação naturalmente para as atuais autoridades sírias.
0: Era João Henriques, vice-presidente do Observatório do Mundo Islâmico em Portugal, entrevistado por Neide Ribeiro. A ministra do Ambiente e Energia Portuguesa, Maria da Graça Carvalho, participou na segunda-feira numa reunião tripartida entre França, Portugal e Espanha, que decorreu em Paris, e explicou como o facto de haver mais interligações com França pode ter encurtado o tempo do grande apagão de abril de 2025 na Península Ibérica. Como alternativa, Portugal começa a olhar para Marrocos.
5: Uma interligação não evita um apagão. O que ajuda muito é o recomeçar mais cedo. E o que é facto é que a França ajudou a Espanha a recomeçar. Nós só estamos ligados à Espanha, como a Espanha teve o apagão, tivemos que esperar que a Espanha tivesse com eletricidade para ter a ajuda de Espanha. Felizmente temos duas centrais que arrancam sozinhas e conseguiram arrancar antes da ligação com a Espanha e, portanto, foi essas centrais, do que se chama Black Start, que conseguimos arrancar ainda antes da interligação. Espanha, se tivesse uma ligação mais forte com França, teria demorado menos tempo a ter eletricidade e, portanto, teria ajudado Portugal ainda mais cedo. Em relação ao arranque autónomo, nós neste momento já passámos de duas centrais de arranque autónomo para quatro centrais de arranque autónomo. Portanto, se, espero que não, mas se existir um outro apagão, o recomeço da eletricidade será mais rápido. É muito difícil nós ligarmos a outro país, estamos em estudos e vou receber dentro de dias a senhora ministra da Energia de Marrocos. É uma das questões que está em cima da mesa, é a viabilidade de uma ligação elétrica a Marrocos.
0: Era Maria da Graça Carvalho, ministra do Ambiente e Energia Portuguesa, entrevistada por Catarina Falcão.
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0: Prosseguimos com a atualidade na África Lusófona. Na Guiné-Bissau, o referendo de 30 de agosto, anunciado ontem pelas autoridades de transição, com vista a se pronunciar sobre a reforma da Constituição, seria uma aberração. Este é o ponto de vista de Armando Lona, coordenador da Frente Popular, representando a sociedade civil. Ouçam-lo.
7: Não passa de uma aberração crónica, uma fuga para frente, por parte de um grupo que todos nós sabemos que assaltou as instituições, que instalou uma ditadura sanguinária na Guiné-Bissau nos seis últimos anos, apesar da derrota que sofreu nas eleições de 23 de novembro de 2025, não se acomodou. Não se convenceu, continua a multiplicar encenações, golpes cerimoniais, teatros, como agora estamos a assistir com esse pseudo-referendo, que não passa de um autêntico teatro no circo, porque um referendo constitucional em qualquer parte do mundo é um ato de soberania popular, acontece dentro de um quadro histórico, de uma realidade histórica interpretada pelo povo sobre a necessidade ou não de proceder a um referendo. E quando acontece, acontece dentro dos parâmetros legais devidamente legitimado pelo povo do país. Na Guiné-Bissau temos leis que indicam claramente como é que se deve proceder perante um referendo popular. Qualquer revisão constitucional tem que decorrer dentro desses parâmetros legais. Portanto, o que está a acontecer neste momento é um autêntico teatro de um bando que capturou as instituições da Guiné-Bissau, que tenta a todo custo salvaguardar um regime que já está desmoronado, um regime que está completamente em deriva. Portanto, é tudo isso, né? Não passa de um teatro.
0: Era Armando Lona, coordenador da Frente Popular, entrevistado por Miguel Martins. Na madrugada de 11 de agosto de 2025, uma tempestade de intensidade excepcional atingiu Cabo Verde, provocando 8 mortos e um rasto de destruição nas ilhas de São Vicente, Santo Antão e São Nicolau. Quase um ano depois, Ilídio Gomes da Luz, que viu o táxi ser arrastado para o mar, continua à espera da indemnização.
8: Os seguros disse que não tinha nada a ver com aquilo, porque o tempestade vem da natureza, então não tinha nada a ver com aquilo. E depois o governo disse que ia dar nós alguma coisa, mas eles já deram alguns partes. Acho que quem teve menos prejuízo já tomaram tudo, e nós que teve o dano total, nunca chegou nada em nós.
4: Preocupa que este tipo de situações voltem a acontecer?
8: Nunca se sabe, é provável. Só que agora o pessoal já está mais esclarecido. Qualquer demonstração da chuva, o pessoal já fica todo em alerta, já dá o teu expediente que tem que dar e depois ir para casa.
0: Era Ilídio Gomes da Luz, entrevistado por Neite Ribeiro. E chegamos assim ao fim deste jornal.
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0: Bem-vindos à segunda parte da nossa emissão. Nos próximos 20 minutos propomos o magazine Convidado, bem como o magazine Ciência. Mas fique desde já com o convidado de Neide Ribeiro.
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4: O segundo dia da visita do presidente francês Emmanuel Macron à Síria ficou marcado por uma dupla explosão nas imediações do hotel onde estava hospedado, fazendo dezenas de feridos. Apesar do incidente, o programa oficial decorreu sem alterações, incluindo a realização do Fórum Empresarial Franco-Sírio. Macron torna-se no primeiro líder de um grande país da União Europeia a deslocar-se à Síria, desde o início da reaproximação diplomática entre Paris e Damasco. Para além da dimensão política, a visita evidencia também um forte interesse económico. A França procura assegurar uma posição de destaque no futuro mercado da reconstrução síria, estimado em mais de 216 mil milhões de dólares. João Henriques, vice-presidente do Observatório do Mundo Islâmico em Portugal, considera que esta visita, marcada por uma forte componente económica, traduz o compromisso diplomático da França e em sentido mais amplo da Europa para com a Síria.
3: A visita de Emmanuel Macron à Síria por assinalar um compromisso diplomático desde logo a partir de França, embora a intenção seja envolver toda a Europa neste compromisso com o novo governo sírio de Al-Sharaa. A ideia é de promover estabilidade regional e também, naturalmente, criar condições para que haja uma abertura à cooperação económica e à reconstrução do país. Também possa ser entendido como algo simbólico que pretende reforçar a liderança do atual presidente sírio.
4: Este segundo dia da visita de Emmanuel Macron a Damasco fica marcado por duas explosões, fizeram vários feridos. Estas explosões demonstram que a Síria continua a enfrentar graves problemas de segurança.
3: Sim, naturalmente que sim. A ideia de segurança interna na Síria, ela continua a ser uma enormíssima preocupação. Não há relatos relativamente às explosões, mas a ideia é de que tenha sido uma iniciativa, também ela de natureza simbólica. No entanto, a Síria enfrenta um problema mais com a presença do Daesh, autoproclamado Estado Islâmico, que continua a fustigar naturalmente os alicerces securitários de sírios. Este episódio mostra que a capital, Damasco, continua a ser um ponto bem vulnerável e é uma preocupação naturalmente para as atuais autoridades sírias.
4: No passado mês de março, peritos da ONU afirmavam que o país enfrenta ainda desafios rumo à governação inclusiva, ao Estado de Direito. Em que ponto é que se encontra o país neste momento?
3: Para uma normalização diplomática entre a Europa e até entre os Estados Unidos, que também são um dos patrocinadores, possa encontrar eco nos próximos tempos, terão de ser dadas pelas autoridades, garantidas pelas autoridades de Damasco, alterações sobre a forma como o tema dos direitos humanos e da justiça em geral estão a ser entendidos pelas correntes que são mais negacionistas relativamente ao estabelecimento de relações entre Damasco e as outras capitais europeias e também Washington. Portanto, há muita coisa para fazer de âmbito interno antes que isso possa ter reflexos positivos nas relações entre a Síria e os países que estão a apoiar esta reconstrução.
4: E é não também há esta garantia, ou a falta dela, que traz alguma divisão no seio da Europa?
3: Sim, na Europa há uma divisão, há aqueles que não acreditam que um antigo membro de grupos considerados internacionalmente como terroristas possa ter revertido toda a sua história para agora aparecer como um forte, como um potencial criador de estabilidade interna e regional. Portanto, os problemas internos continuam a ter lugar e isto provoca naturalmente fora do espaço sírio, provoca enormíssima desconfiança. Portanto, há setores e desde logo no seio da União Europeia que não acreditam que as mudanças possam ter lugar tão rapidamente e ainda por cima tendo como protagonista Al-Sharaa.
4: A França parece estar mais certa dessas alterações. Emmanuel Macron disse que pretende reforçar a cooperação económica e apoiar a reconstrução do país. Ele que se faz acompanhar por representantes de empresas de transportes marítimos, Total Energy. Exato. Que oportunidades oferece atualmente a Síria às empresas e aos interesses franceses?
3: A Síria naturalmente tem potencial para oferecer condições vantajosas de intercâmbio, para já o diplomático, mas de intercâmbio mercantil, mas não há possibilidade de serem dados passos a menos que a situação interna tende a estabilizar. E é exatamente aí que os que se opõem a esta visita fazem ouvir a sua voz. Portanto, a oposição dentro de França, ela é também um reflexo daquilo que acontece num plano mais vasto no europeu.
4: Que impacto pode ter, por exemplo, a participação francesa na reconstrução de setores como o turismo, agricultura, indústria, até a indústria petrolífera?
3: E na construção também, nas obras públicas. Naturalmente que Emmanuel Macron não terá inocentemente avançado para esta missão e para futuras missões sem ter isso em conta. Emmanuel Macron está a ter problemas dentro do seu governo ou dos sucessivos governos, continua agora com a ameaça de Bardelay ou de Marine Le Pen, e isto faz com que Emmanuel Macron ponha os pés ao caminho, sempre com a intenção de reforçar essas ligações, mas sobretudo retirar dividendos de uma aproximação diretamente no plano francês, como a nível europeu. Portanto, isto é um desafio para Macron.
4: Até porque nesta visita que já aqui falamos tem uma forte componente económica, são esperados acordos com as empresas CMA, CGM, que é uma empresa de transporte turismo, a Total Energy. É ainda possível a compra de 8 aviões por Damasco. Emmanuel Macron quis aqui antecipar, quando se sabe que depois desta visita o presidente da Síria se vai encontrar com o presidente dos Estados Unidos.
3: Por um lado, para Donald Trump, a visita de Macron à Síria agora vem reforçar de alguma maneira a contactos anteriores, uma linha já em curso com a reabertura de canais com Damasco, mas os Estados Unidos continuam preocupados relativamente às condições que estão relacionadas ao contexto securitário. No entanto, esta eventual abertura, diria que Macron está a abrir caminho para que os Estados Unidos também possam intervir, até porque já manifestaram a sua intenção de deixar cair as sanções que estão a ser dirigidas e que estão a ser impostas aos atuais dirigentes sírios para os Estados Unidos. Isto é também uma excelente oportunidade de reforçar as suas ligações com o Médio Oriente, ganhar um novo elan de protagonismo em toda a região. E isso tem sido visível noutras iniciativas, nomeadamente também ao nível dos países do Golfo. Portanto, os Estados Unidos vão ganhar com toda a certeza com isso. E julgo que, para Donald Trump, a questão das sanções vai facilmente ser ultrapassada, porque esta relação custo-benefício para Washington parece ser favorável, naturalmente, aos intentos de Donald Trump. Portanto, os Estados Unidos, embora já tenham assinalado a sua presença nesta nova relação com a Síria, mas os Estados Unidos estão a aproveitar, estão a ir um pouco a reboque daquilo que poderão ser as iniciativas europeias.
4: E nomeadamente a França.
3: Nomeadamente a França, justamente.
4: João Henriques, vice-presidente do Observatório do Mundo Islâmico em Portugal, ele que foi o nosso convidado nesta terça-feira.
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0: Prosseguimos a nossa emissão com o Magazine Ciência, da autoria de Neide Ribeiro.
11: Ciência. Seja bem-vindo ao Jornal da Noite. Uma catástrofe abateu sobre Mindelo. As chuvas que caíram torrencialmente na zona do Barlavento esta madrugada provocaram em São Vicente
4: Na madrugada de 11 de agosto de 2025, uma tempestade extremamente intensa atingiu as ilhas de São Vicente, Santo Antão e São Nicolau, em Cabo Verde. Em São Vicente, caíram cerca de 163 milímetros de chuva em apenas uma hora, ou seja, caiu em 60 minutos cerca de 81,5% da chuva de um ano inteiro. As chuvas torrenciais provocaram 8 vítimas mortais, um rastro de destruição, danificando habitações, estradas, viaturas e explorações agrícolas. Meses antes da tragédia, Raquel Melício, antiga profissional de saúde, tinha iniciado um projeto agrícola dedicado à produção de tomate, papaia e morango. Contudo, as intempéries destruíram todo o investimento, reduzindo a nada o trabalho e o esforço de meses.
12: Não vimos nada, vimos é uma, deixa-me dizer, uma tempestade que levaram tudo o que tínhamos feito na altura.
13: Eu, o meu marido e os meus filhos estavam dentro da casa, eu ouvia, à noite eu ouvia o barulho, que é uma, era uma, um barulho estranho, que nós sabíamos tanta coisa a cair, o relâmpago, e nós estávamos dentro da casa em pânico. Até que, num momento, o meu marido disse, olha, Raquel, vamos rezar, porque já não temos mais nada para fazer. Logo deu um relâmpago, eu vi a água entrar dentro da casa. De fora, a água estava no metro, mas só que a água começava a entrar nas fissuras da porta. Então eu fiquei em pânico, estávamos assustados, não sabíamos o que é que íamos fazer. De manhã, quando levantamos, que abrimos a porta que saía, foi um alívio para mim. Eu nem me preocupei com o que é que estava estragado. Só que eu fiquei com um alívio que estou viva. É isso que a minha impressão logo do momento foi isso. Nós balançamos e nós dissemos, ainda bem que estamos vivos. Tínhamos feito 3 estufas que foram caídas, uma plantação de papaia que cerca de 600 pés de papaia. Temos um poço onde temos água para a produção, estava com água até 5 metros de lama, que já não havia água mesmo. E também a vedação caíram todos. Foi um momento de terror.
4: Estamos a entrar aqui numa das estufas que ficou destruída durante as intempéries na cidade de Mindelo. O que é que tem aqui?
13: Na altura, antes da tempestade, tínhamos uma plantação de tomate, pepino, também tínhamos pimentão. E nesse momento temos agora, começamos a reconstruir, começamos com os materiais que ficaram todos danificados.
4: Quase um ano depois as coisas começam a reerguer-se.
13: Sim, estamos a reerguer devagar. Pouco a pouco estamos aqui a tentar chegar.
4: Estamos aqui a chegar já à parte onde tem a plantação de tomate.
13: Sim, sim, sim. Neste momento temos uma plantação de tomate e também de morango, que ainda está pequenina.
4: Já estão a sair algumas encomendas, sim?
13: Sim, sim. Já começamos a sair tomate.
4: E na altura dos prejuízos, como é que foi a resposta? As autoridades ajudaram, os seguros?
13: A agricultura é uma atividade que não tem seguro. Nós agora estamos a reconstruir com as nossas economias, que tínhamos e devagar estamos aqui a reconstruir. Mas na atividade agrícola não há seguro.
4: E como é que é este ter que recomeçar do zero?
13: Bom, no momento, logo no início, temos de ter uma grande força de vontade, uma grande resiliência para levantar, porque não é fácil. É tipo um choque. Bom, depois agora temos de ter a consciência que se ficarmos parados não vai resultar nada.
4: E preocupa que situações idênticas voltem a acontecer?
13: Eu tenho muito. Já tenho um receio do mês de agosto. Meu marido, ele estava a mostrar um site, uns equipamentos de agrícola. Eu disse, olha, eu já não vou investir mais. Vou esperar o mês de agosto, setembro, passar. Depois daí eu vejo se eu consigo aumentar alguma coisa a mais. Porque no momento perdemos todo o equipamento, estamos a fazer agricultura hidropónico. É uma forma de fazer agricultura em água. Também gota a gota, mas é a forma de fazer em água, onde a água vai e volta novamente, uma forma de poupar a água.
4: E é um investimento?
13: É um grande investimento. Por exemplo, eu neste momento estou preocupado porque temos de pôr um gerador, né? Que se no caso falhar a luz, não podemos ficar sem a eletricidade. Senão podemos ter
4: um
13: prejuízo enorme.
4: Hildo Gomes da Luz, taxista na cidade do Mindelo, perdeu um dos veículos com que garantia o sustento durante as cheias. Quase um ano depois, continua à espera do apoio do governo para recuperar o prejuízo.
8: Eu vim de Santo Antão na parte da tarde e cheguei aqui, mas não tinha nenhum sinal que ia chover, nem um sinal de nenhuma tempestade. Tinha o meu carro parado lá no cais. Eu apanhei o meu carro para ir para casa, mas tinha o táxi também que estava na bomba de combustível. Eu só troquei do táxi para outro carro e levei o meu táxi para casa. e outro carro ficou já lá na bomba de combustível. E lá, eu não sabia se tinha tempestade e ele ficou lá. É, foi muito assustador. Era noite, mas não tinha como sair de casa para ver como estava. Eu saí de casa já à volta das 6 e pouco de Palmanha, que eu tinha alguns clientes para sair para o aeroporto. Mas eu saí de tirar o carro da garagem, mas eu encontrei algumas pessoas que disse que mais para baixo estava todo estragado. Não havia condições de andar na cidade. Deixei o meu carro, o táxi lá dentro da garagem, e fui a pé para ver como estava e também para procurar do meu carro.
4: O que aconteceu ao carro?
8: Depois de tempestade, o carro foi para o mar, que não foi só o meu, né? Quase todos os carros que estavam lá estacionados lá na bomba de combustível, foi tudo para o mar. O meu carro foi dano total.
4: Os seguros ou o governo deram-lhe algum apoio para o carro?
8: Os seguros disse que não tinha nada a ver com aquilo, porque era o tempestade vindo da natureza, então não tinha nada a ver com aquilo. E depois o governo disse que ia dar nós alguma coisa, mas eles já deram algumas partes. Acho que quem teve menos prejuízo já tomaram tudo, e nós que teve o dano total, nunca chegou nada em nós.
4: Preocupa-o que este tipo de situações voltem a acontecer?
8: É, nunca se sabe, é provável. Só que agora o pessoal já está mais esclarecido. Qualquer demonstração da chuva, o pessoal já fica já todo em alerta, já dá o teu expediente que tem que dar e depois ir para casa.
4: Cabo Verde continua a fazer parte dos estados insulares mais afetados pelas alterações climáticas no mundo. A irregularidade da chuva e a crescente intensidade dos fenómenos extremos tornam a agricultura uma atividade cada vez mais vulnerável, colocando em risco o sustento de centenas de famílias. A história de Raquel Melício e Hildo Gomes da Luz é o reflexo dessa realidade. De regresso da ilha de São Vicente, em Cabo Verde, para a RFI, Neide Ribeiro.
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0: E agora vamos ouvir o tema Que el miedo.
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0: E agora vamos ouvir o tema Que el miedo se acabe, da artista Aitawa.

ponto final nesta emissão. A informação continua aqui na antena da RFI. Podem ainda acompanhar-nos na nossa página rfi.fr/pt. Até breve.

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1: Marco Martins.
0: A Mercato é dado desta terça-feira, 7 de julho. Marine Le Pen, dirigente da União Nacional na extrema-direita em França, foi condenada hoje em recurso a 3 anos de prisão, dos quais 2 anos com pena suspensa e 1 ano com pulseira eletrónica. Na Guiné-Bissau, o referendo de 30 de agosto, anunciado ontem pelas autoridades de transição, com vista a se pronunciar sobre a reforma da Constituição, seria uma aberração, segundo um especialista. Estes e outros títulos a desenvolver já a seguir no Bloco Informativo sob o comando técnico da Dusko Sekulic. O jornal começa agora.
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0: Começamos com a atualidade internacional. Em França, Marine Le Pen, dirigente da União Nacional na extrema-direita, foi condenada hoje em recurso a 3 anos de prisão, dos quais 2 anos com pena suspensa e 1 ano com pulseira eletrónica, 100 mil euros de multa, assim como 45 meses de inelegibilidade, dos quais 30 com pena suspensa por desvio de fundos públicos, no caso dos assistentes parlamentares do seu partido no Parlamento Europeu. Mais pormenores com Liliana Henriques.
2: O caso dos assistentes dos eurodeputados da União Nacional estalou em 2014 com a justiça a debruçar-se sobre a utilização por Marine Le Pen e outros quadros do partido de fundos do Parlamento Europeu, cerca de 4,5 milhões de euros entre 2004 e 2016, para pagar os ordenados de pessoas que trabalhavam para a formação e não exerciam as funções de assistentes parlamentares pelas quais eram oficialmente pagas. Tal como em primeira instância, os juízes consideraram que Marine Le Pen teve um papel central neste sistema de remunerações. Condenada em primeira instância a 4 anos de prisão, dos quais 2 efetivos, 100 mil euros de multa e 5 anos de inelegibilidade com execução provisória, Marine Le Pen viu a sua pena ser reduzida em recurso, exceto no que tange à multa, cujo valor se mantém inalterado. Dadas as penas a que foi condenada hoje pelo Tribunal de Recurso de Paris, a líder da extrema-direita francesa pode, teoricamente, concorrer pela 4ª vez às presidenciais do ano que vem, uma vez que já cumpriu 15 meses de inelegibilidade após a sua primeira condenação. Contudo, se optar por entrar na corrida, deverá fazer campanha com pulseira eletrónica, o que implica uma limitação da sua liberdade. Ora, esta é uma hipótese que ela sempre rejeitou. As outras opções são a apresentação de um novo recurso ou passar o testemunho para o plano B, Jordan Bardella, líder do partido, que tem estado a preparar-se para uma possível candidatura. A líder de extrema-direita, que deve dar uma entrevista televisiva dentro de algumas horas, poderia dar uma resposta logo à noite sobre as suas intenções.
0: O segundo dia da visita do presidente francês Emmanuel Macron à Síria ficou marcado por uma dupla explosão nas imediações do hotel onde estava hospedado. Apesar do incidente, o programa oficial decorreu sem alterações. A França procura assegurar uma posição de destaque no futuro mercado da reconstrução síria, estimado em mais de 216 mil milhões de dólares. João Henriques, vice-presidente do Observatório do Mundo Islâmico, em Portugal, considera que esta visita traduz também o compromisso diplomático da França e, em sentido mais amplo, da Europa para com a Síria.
3: A visita de Emmanuel Macron à Síria acaba por assinalar um compromisso diplomático, diz logo a partir de França, embora a intenção seja envolver toda a Europa neste compromisso com o novo governo sírio de Al-Shara. A ideia é de promover estabilidade regional e também, naturalmente, criar condições para que haja uma abertura à cooperação económica e à reconstrução do país.
4: Este segundo dia da visita de Emmanuel Macron a Damasco fica marcado por 2 explosões, fizeram vários feridos. Estas explosões

0: demonstram que a Síria continua a enfrentar graves problemas de segurança.
1: Sim, naturalmente que sim. A ideia de segurança interna na Síria, ela continua a ser uma enormíssima preocupação. Não há relatos relativamente às explosões, mas a ideia é de que tenha sido uma iniciativa, também ela de natureza simbólica. No entanto, a Síria enfrenta um problema mais com a presença do Daesh, autoproclamado Estado Islâmico, que continua a fustigar naturalmente os alicerces securitários de sírios. Este episódio mostra que a capital, Damasco, continua a ser um ponto bem vulnerável e é uma preocupação naturalmente para as atuais autoridades sírias.
2: Era João Henriques, vice-presidente do Observatório do Mundo Islâmico em Portugal, entrevistado por Neidia Ribeiro. A ministra do Ambiente e Energia Portuguesa, Maria da Graça Carvalho, participou na segunda-feira numa reunião tripartida entre França, Portugal e Espanha, que decorreu em Paris, e explicou como o facto de haver mais interligações com França pode ter encurtado o tempo do grande apagão de abril de 2025 na Península Ibérica. Como alternativa, Portugal começa a olhar para Marrocos.
3: Uma interligação não evita um apagão. O que ajuda muito é o recomeçar mais cedo. E o que é facto é que a França ajudou a Espanha a recomeçar. Nós só estamos ligados à Espanha, como a Espanha teve o apagão, tivemos que esperar que a Espanha tivesse com eletricidade para ter a ajuda de Espanha. Felizmente temos duas centrais que arrancam sozinhas e conseguiram arrancar antes da ligação com a Espanha e, portanto, foi essas centrais, do que se chama Black Start, que conseguimos arrancar ainda antes da interligação. Espanha, se tivesse uma ligação mais forte com França, teria demorado menos tempo a ter eletricidade e, portanto, teria ajudado Portugal ainda mais cedo. Em relação ao arranque autónomo, nós neste momento já passámos de duas centrais de arranque autónomo para quatro centrais de arranque autónomo. Portanto, se, espero que não, mas se existir um outro apagão, o recomeço da eletricidade será mais rápido. É muito difícil nós ligarmos a outro país, estamos em estudos e vou receber dentro de dias a senhora ministra da Energia de Marrocos. É uma das questões que está em cima da mesa, é a viabilidade de uma ligação elétrica a Marrocos.
2: Era Maria da Graça Carvalho, ministra do Ambiente e Energia Portuguesa, entrevistada por Catarina Falcão.
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2: Prosseguimos com a atualidade na África Lusófona. Na Guiné-Bissau, o referendo de 30 de agosto, anunciado ontem pelas autoridades de transição, com vista a se pronunciar sobre a reforma da Constituição, seria uma aberração. Este é o ponto de vista de Armando Lona, coordenador da Frente Popular, representando a sociedade civil. Ouçam-lo.
5: Não passa de uma aberração crónica, uma fuga para a frente, por parte de um grupo que todos nós sabemos que assaltou as instituições, que instalou uma ditadura sanguinária na Guiné-Bissau nos seis últimos anos, apesar da derrota que sofreu nas eleições de 23 de novembro de 2025, não se acomodou, não se convenceu, continua a multiplicar encenações, golpes cerimoniais, teatros, como agora estamos a assistir com esse pseudo-referendo, que não passa de um autêntico teatro no circo, porque um referendo constitucional em qualquer parte do mundo é um ato de soberania popular, acontece dentro de um quadro histórico, de uma realidade histórica interpretada pelo povo sobre a necessidade ou não de proceder a um referendo. E quando acontece, acontece dentro dos parâmetros legais devidamente legitimados pelo povo do país. Na Guiné-Bissau temos leis que indicam claramente como é que se deve proceder perante um referendo popular. Qualquer revisão constitucional tem que decorrer dentro desses parâmetros legais. Portanto, o que está a acontecer nesse momento é um autêntico teatro de um bando que capturou as instituições da Guiné-Bissau, que tenta a todo custo salvaguardar um regime que já está desmoronado, um regime que está completamente em deriva. Portanto, é tudo isso, né? Não passa de um teatro.
2: Era Armando Lona, coordenador da Frente Popular, entrevistado por Miguel Martins. Na madrugada de 11 de agosto de 2025, uma tempestade de intensidade excepcional atingiu Cabo Verde, provocando 8 mortos e um rasto de destruição nas ilhas de São Vicente, Santo Antão e São Nicolau. Quase um ano depois, Ilídio Gomes da Luz, que viu o táxi ser arrastado para o mar, continua à espera da indemnização.
6: Os seguros disse que não tinha nada a ver com aquilo, porque era o tempestade vindo da natureza, então não tinha nada a ver com aquilo. E depois o governo disse que ia dar nós alguma coisa, mas eles já deram alguns partes. Acho que quem tive menos prejuízo já tomaram tudo, e nós que teve o dano total, nunca chegou nada em nós.
0: Preocupa que este tipo de situações voltem a acontecer?
6: Nunca se sabe, é provável. Só que agora o pessoal já está mais esclarecido. Qualquer demonstração da chuva, o pessoal já fica já todo em alerta, já dá o teu expediente que tem que dar e depois ir para casa.
2: Era Ilídio Gomes da Luz, entrevistado por Neite Ribeiro. E chegamos assim ao fim deste jornal.
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2: Bem-vindos à segunda parte da nossa emissão. Nos próximos 20 minutos propomos o magazine Convidado, bem como o magazine Ciência. Mas fique desde já com o convidado de Neide Ribeiro.
7: Convidado.
0: O segundo dia da visita do presidente francês Emmanuel Macron à Síria ficou marcado por uma dupla explosão nas imediações do hotel onde estava hospedado, fazendo dezenas de feridos. Apesar do incidente, o programa oficial decorreu sem alterações, incluindo a realização do Fórum Empresarial Franco-Sírio. Macron torna-se no primeiro líder de um grande país da União Europeia a deslocar-se à Síria, desde o início da reaproximação diplomática entre Paris e Damasco. Para além da dimensão política, a visita evidencia também um forte interesse económico. A França procura assegurar uma posição de destaque no futuro mercado da reconstrução síria, estimado em mais de 216 mil milhões de dólares. João Henriques, vice-presidente do Observatório do Mundo Islâmico em Portugal, considera que esta visita, marcada por uma forte componente económica, traduz o compromisso diplomático da França e em sentido mais amplo da Europa para com a Síria.
1: A visita de Emmanuel Macron à Síria acaba por assinalar um compromisso diplomático desde logo a partir de França, embora a intenção seja envolver toda a Europa neste compromisso com o novo governo sírio de Al-Sharaa. A ideia é de promover estabilidade regional e também, naturalmente, criar condições para que haja uma abertura à cooperação económica e à reconstrução do país. Também possa ser entendido como algo simbólico que pretende reforçar a liderança do atual presidente sírio.
0: Este segundo dia da visita de Emmanuel Macron a Damasco fica marcado por duas explosões, fizeram vários feridos. Estas explosões demonstram que a Síria continua a enfrentar graves problemas de segurança?
1: Sim, naturalmente que sim. A ideia de segurança interna na Síria, ela continua a ser uma enormíssima preocupação. Não há relatos relativamente às explosões, mas a ideia é de que tenha sido uma iniciativa, também ela de natureza simbólica. No entanto, a Síria enfrenta um problema mais com a presença do Daesh, autoproclamado Estado Islâmico, que continua a fustigar naturalmente os alicerces securitários de sírios. Este episódio mostra que a capital, Damasco, continua a ser um ponto bem vulnerável e é uma preocupação naturalmente para as atuais autoridades sírias.
0: No passado mês de março, peritos da ONU afirmavam que o país enfrenta ainda desafios rumo à governação inclusiva, ao Estado de Direito. Em que ponto é que se encontra o país neste momento?
1: Para uma normalização diplomática entre a Europa e até entre os Estados Unidos, que também são um dos patrocinadores, possa encontrar eco nos próximos tempos, terão de ser dadas pelas autoridades, garantidas pelas autoridades de Damasco, alterações sobre a forma como o tema dos direitos humanos e da justiça em geral estão a ser entendidos pelas correntes que são mais negacionistas relativamente ao estabelecimento de relações entre Damasco e as outras capitais europeias e também Washington. Portanto, há muita coisa para fazer de âmbito interno antes que isso possa ter reflexos positivos nas relações entre a Síria e os países que estão a apoiar esta reconstrução.
0: E é também esta garantia ou a falta dela que traz alguma divisão no seio da Europa?
1: Sim, na Europa há uma divisão, há aqueles que não acreditam que um antigo membro de grupos considerados internacionalmente como terroristas possa ter revertido toda a sua história para agora aparecer como um forte, como um potencial criador de estabilidade interna e regional. Portanto, os problemas internos continuam a ter lugar e isto provoca, naturalmente, fora do espaço sírio, provoca enormíssima desconfiança. Portanto, há setores, e desde logo no seio da União Europeia, que não acreditam que as mudanças possam ter lugar tão rapidamente e ainda por cima tendo como protagonista Al-Sharaa.
0: A França parece estar mais certa dessas alterações. Emmanuel Macron disse que pretende reforçar a cooperação económica e apoiar a reconstrução do país. Ele que se faz acompanhar por representantes de empresas de transportes marítimos, Total Energia. Que oportunidades oferece atualmente a Síria às empresas e aos interesses franceses?
1: A Síria naturalmente tem potencial para oferecer condições vantajosas de intercâmbio, para já o diplomático, mas de intercâmbio mercantil, mas não há possibilidade de serem dados passos a menos que a situação interna tende a estabilizar. E é exatamente aí que os que se opõem a esta visita fazem ouvir a sua voz. Portanto, a oposição dentro de França, ela é também um reflexo daquilo que acontece num plano mais vasto no europeu.
0: Que impacto pode ter, por exemplo, a participação francesa na reconstrução de setores como turismo, agricultura, indústria, até a indústria petrolífera?
1: E na construção também, nas obras públicas. Naturalmente que Emmanuel Macron não terá inocentemente avançado para esta missão e para futuras missões sem ter isso em conta. Emmanuel Macron está a ter problemas dentro do seu governo ou dos sucessivos governos, continua agora com a ameaça de Bardella ou de Marine Le Pen, e isto faz com que Emmanuel Macron ponha os pés ao caminho, sempre com a intenção de reforçar essas ligações, mas sobretudo retirar dividendos de uma aproximação diretamente no plano francês, como a nível europeu. Portanto, isto é um desafio para Macron.
0: Até porque nesta visita, que já aqui falamos, tem uma forte componente económica, são esperados acordos com as empresas CMA, CGM, que é uma empresa de transporte turismo, a Total Energia. É ainda possível a compra de 8 aviões por Damasco. Emmanuel Macron quis aqui antecipar, quando se sabe que depois desta visita o Presidente da Síria se vai encontrar com o Presidente dos Estados Unidos.
1: Por um lado, para Donald Trump, a visita de Macron à Síria agora vem reforçar de alguma maneira contactos anteriores, uma linha já em curso com a reabertura de canais com Damasco, mas os Estados Unidos continuam preocupados relativamente às condições que estão relacionadas ao contexto securitário. No entanto, esta eventual abertura, diria que Macron está a abrir caminho para que os Estados Unidos também possam intervir, até porque já manifestaram a sua intenção de deixar cair as sanções que estão a ser dirigidas e que estão a ser impostas aos atuais dirigentes sírios para os Estados Unidos. Isto é também uma excelente oportunidade de reforçar as suas ligações com o Médio Oriente, ganhar um novo elan de protagonismo em toda a região. E isso tem sido visível noutras iniciativas, nomeadamente também ao nível dos países do Golfo. Portanto, os Estados Unidos vão ganhar com toda a certeza com isso. E julgo que, para Donald Trump, a questão das sanções vai facilmente ser ultrapassada, porque esta relação custo-benefício para Washington parece ser favorável, naturalmente, aos intentos de Donald Trump. Portanto, os Estados Unidos, embora já tenham assinalado a sua presença nesta nova relação com a Síria, mas os Estados Unidos estão a aproveitar, estão a ir um pouco a reboque daquilo que poderão ser as iniciativas europeias.
0: E nomeadamente da França.
1: Nomeadamente da França, justamente.
0: João Henriques, vice-presidente do Observatório do Mundo Islâmico em Portugal, ele que foi o nosso convidado nesta terça-feira.
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2: Prosseguimos a nossa emissão com o magazine Ciência, da autoria de Neide Ribeiro.
9: Ciência. Seja bem-vindo ao Jornal da Noite. Uma catástrofe abateu sobre Mindelo. As chuvas que caíram torrencialmente na zona do Barlavento esta madrugada provocaram em São Vicente.
0: Na madrugada de 11 de agosto de 2025, uma tempestade extremamente intensa atingiu as ilhas de São Vicente, Santo Antão e São Nicolau, em Cabo Verde. Em São Vicente, caíram cerca de 163 milímetros de chuva em apenas uma hora, ou seja, caiu em 60 minutos, cerca de 81,5% da chuva de um ano inteiro. As chuvas torrenciais provocaram 8 vítimas mortais, um rastro de destruição, danificando habitações, estradas, viaturas e explorações agrícolas. Meses antes da tragédia, Raquel Melício, antiga profissional de saúde, tinha iniciado um projeto agrícola dedicado à produção de tomate, papaia e morango. Contudo, as intempéries destruíram todo o investimento, reduzindo a nada o trabalho e o esforço de meses.
10: Não vimos nada, vimos é uma, deixa-me dizer, uma tempestade que levaram tudo o que tínhamos feito na altura.
11: Eu, o meu marido tá, e os meus filhos estavam dentro da casa, eu ouvia, à noite eu ouvia o barulho, que é uma, era uma, um barulho estranho, que nós sabíamos tanta coisa a cair, o relâmpago, e nós estávamos dentro da casa em pânico. Até que, num momento, o meu marido disse, olha, Raquel, vamos rezar, porque já não temos mais nada para fazer. Logo, deu um relâmpago, eu vi a água entrar dentro da casa. De fora, a água estava no metro, mas só que a água começava a entrar nas fissuras da porta. Então, eu fiquei em pânico. Estávamos assustados, não sabíamos o que é que íamos fazer. De manhã, quando levantamos, que abrimos a porta que saía, foi um alívio para mim. Eu nem me preocupei com o que é que estava estragado. Só que eu fiquei com um alívio que estou viva. É isso que a minha impressão logo do momento foi isso. Nós balançámos e nós dissemos, ainda bem que estamos vivos. Tínhamos feito 3 estufas que foram caídas, uma plantação de papaya que cerca de 600 pés de papaias. Temos um poço onde temos água para a produção, estava com água até 5 metros de lama, que já não havia água mesmo. E também a vedação, caíram todos. Foi um momento de terror.
0: Estamos a entrar aqui numa das estufas que ficou destruída durante as intempéries na cidade de Mindelo. O que é que tem aqui?
11: Na altura, antes da tempestade, tínhamos uma plantação de tomate, pepino, também tínhamos pimentão. E nesse momento temos agora, começamos já a reconstruir, começamos com os materiais que ficaram todos danificados.
0: Quase um ano depois as coisas começam a reerguer-se.
11: Sim, estamos a reerguer devagar. Pouco a pouco estamos aqui a tentar chegar.
0: Estamos aqui a chegar já à parte onde tem a plantação de tomate.
11: Sim, sim, sim. Neste momento temos uma plantação de tomate e também de morango, que ainda está pequenina.
0: Já estão a sair algumas encomendas, sim?
11: Sim, sim. Já começamos a sair tomate.
0: E na altura dos prejuízos, como é que foi a resposta? As autoridades ajudaram, os seguros?
11: A agricultura é uma atividade que não tem seguro. Nós agora estamos a reconstruir com as nossas economias, que tínhamos, e devagar estamos aqui a reconstruir. Mas na atividade agrícola não há seguro.
0: E como é que é este ter que recomeçar do zero?
11: Bom, no momento, logo no início, temos de ter uma grande força de vontade, uma grande resiliência para levantar, porque não é fácil. É tipo um choque. Bom, depois agora temos de ter a consciência que se ficarmos parados não vai resultar nada.
0: E preocupa que situações idênticas voltem a acontecer?
11: Eu tenho muito. Já tenho um receio do mês de agosto. Meu marido, ele estava a mostrar num site uns equipamentos de agrícola. Eu disse, olha, eu já não vou investir mais. Vou esperar o mês de agosto, setembro passar. Depois daí eu vejo se eu consigo aumentar alguma coisa mais. porque no momento perdemos todo o equipamento. Estamos a fazer agricultura hidropónica. É uma forma de fazer agricultura em água. Também gota a gota, mas é forma de fazer em água, onde a água vai e volta novamente, uma forma de poupar a água.
0: E é um investimento?
11: É um grande investimento. Por exemplo, eu neste momento estou preocupado porque temos de pôr um gerador, né? Que se no caso se falhar a luz, não podemos ficar sem a eletricidade. Senão podemos ter
0: um
11: prejuízo enorme.
0: Hildo Gomes da Luz, taxista na cidade do Mindelo, perdeu um dos veículos com que garantia o sustento durante as cheias. Quase um ano depois, continua à espera do apoio do governo para recuperar o prejuízo.
6: Eu vim de Santo Antão na parte da tarde e cheguei aqui, mas não tinha nenhum sinal que ia chover, nem sinal de nenhum tempestade. Tinha o meu carro parado lá no case. Eu apanhei o meu carro para ir para casa, mas tinha o táxi também que estava na bomba de combustível. Eu só troquei do táxi para outro carro e eu levei o meu táxi para casa. E o outro carro ficou já lá na bomba de combustível. E lá, eu não sabia se tinha tempestade e ele ficou lá. É, foi muito assustador. Era noite, mas não tinha como sair de casa para ver como estava. Eu saí de casa já à volta das 6 e pouco de Palmanhã, que eu tinha alguns clientes para sair para o aeroporto. Mas eu saí de tirar o carro da garagem, mas eu encontrei algumas pessoas que disse que mais para baixo estava todo estragado. Não havia condições de andar na cidade. Deixei o meu carro, o táxi lá dentro da garagem, e fui a pé para ver como estava e também para procurar do meu carro.
0: O que aconteceu ao carro?
6: Depois de tempestade, o carro foi para o mar, que não foi só o meu, quase todos os carros que estavam lá estacionados lá na bomba de combustível, foi tudo para o mar. O meu carro foi dano total.
0: Os seguros ou o governo deram-lhe algum apoio para o carro?
6: Os seguros disse que não tinha nada a ver com aquilo, porque era o tempestade vem da natureza, então não tinha nada a ver com aquilo. E depois o governo disse que ia dar nós alguma coisa, mas eles já deram alguns partes. Acho que quem teve menos prejuízo já tomaram tudo. E nós que teve o dano total, nunca chegou nada em nós.
0: Preocupa-o que este tipo de situações voltem a acontecer?
6: Nunca se sabe, é provável. Só que agora o pessoal já está mais esclarecido. Qualquer demonstração da chuva, o pessoal já fica já todo em alerta, já dá o teu expediente que tem que dar e depois ir para casa.
0: Cabo Verde continua a fazer parte dos estados insulares mais afetados pelas alterações climáticas no mundo. A irregularidade da chuva e a crescente intensidade dos fenómenos extremos tornam a agricultura uma atividade cada vez mais vulnerável, colocando em risco o sustento de centenas de famílias. A história de Raquel Melício e Hildo Gomes da Luz é o reflexo dessa realidade. De regresso da ilha de São Vicente, em Cabo Verde, para a RFI, Neide Ribeiro.
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2: E agora vamos ouvir o tema Que el miedo se acabe, da artista Aitawa.

Ponto final desta emissão. A informação continua aqui na antena da RFI. Podem ainda acompanhar-nos na nossa página rfi.fr/pt. Até breve.

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1: Marco Martins.
0: A marcar a atualidade desta terça-feira, 7 de julho, Marine Le Pen, dirigente da União Nacional na extrema-direita em França, foi condenada hoje em recurso a 3 anos de prisão, dos quais 2 anos com pena suspensa e 1 ano com pulseira eletrónica. Na Guiné-Bissau, o referendo de 30 de agosto, anunciado ontem pelas autoridades de transição, com vista a se pronunciar sobre a reforma da Constituição, seria uma aberração, segundo um especialista. Estes e outros títulos a desenvolver já a seguir no bloco informativo sob o comando técnico da Dusko Sekulic. O jornal começa agora.
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0: Começamos com a atualidade internacional. Em França, Marine Le Pen, dirigente da União Nacional na extrema-direita, foi condenada hoje em recurso a 3 anos de prisão, dos quais 2 anos com pena suspensa e 1 ano com pulseira eletrónica, 100 mil euros de multa, assim como 45 meses de inelegibilidade, dos quais 30 com pena suspensa por desvio de fundos públicos, no caso dos assistentes parlamentares do seu partido no Parlamento Europeu. Mais pormenores com Liliana Henriques.
2: O caso dos assistentes dos eurodeputados da União Nacional estalou em 2014 com a justiça a debruçar-se sobre a utilização por Marine Le Pen e outros quadros do partido de fundos do Parlamento Europeu, cerca de 4,5 milhões de euros entre 2004 e 2016, para pagar os ordenados de pessoas que trabalhavam para a formação e não exerciam as funções de assistentes parlamentares pelas quais eram oficialmente pagas. Tal como em primeira instância, os juízes consideraram que Marine Le Pen teve um papel central neste sistema de remunerações. Condenada em primeira instância a 4 anos de prisão, dos quais 2 efetivos, 100 mil euros de multa e 5 anos de inelegibilidade com execução provisória, Marine Le Pen viu a sua pena ser reduzida em recurso, exceto no que tange à multa, cujo valor se mantém inalterado. Dadas as penas a que foi condenada hoje pelo Tribunal de Recurso de Paris, a líder da extrema-direita francesa pode, teoricamente, concorrer pela 4ª vez às presidenciais do ano que vem, uma vez que já cumpriu 15 meses de inelegibilidade após a sua primeira condenação. Contudo, se optar por entrar na corrida, deverá fazer campanha com pulseira eletrónica, o que implica uma limitação da sua liberdade. Ora, esta é uma hipótese que ela sempre rejeitou. As outras opções são a apresentação de um novo recurso ou passar o testemunho para o plano B, Jordan Bardella, líder do partido, que tem estado a preparar-se para uma possível candidatura. A líder de extrema-direita, que deve dar uma entrevista televisiva dentro de algumas horas, poderia dar uma resposta logo à noite sobre as suas intenções.
0: O segundo dia da visita do presidente francês Emmanuel Macron à Síria ficou marcado por uma dupla explosão nas imediações do hotel onde estava hospedado. Apesar do incidente, o programa oficial decorreu sem alterações. A França procura assegurar uma posição de destaque no futuro mercado da reconstrução síria, estimado em mais de 216 mil milhões de dólares. João Henriques, vice-presidente do Observatório do Mundo Islâmico, em Portugal, considera que esta visita traduz também o compromisso diplomático da França e, em sentido mais amplo, da Europa para com a Síria.
3: A visita de Emmanuel Macron à Síria acaba por assinalar um compromisso diplomático desde logo a partir de França, embora a intenção seja envolver toda a Europa neste compromisso com o novo governo sírio de Al-Shara. A ideia é de promover estabilidade regional e também, naturalmente, criar condições para que haja uma abertura à cooperação económica e à reconstrução do país.
4: Este segundo dia da visita de Emmanuel Macron a Damasco fica marcado por 2 explosões, fizeram vários feridos. Estas explosões demonstram que a Síria continua a enfrentar graves problemas de segurança.
3: Sim, naturalmente que sim. A ideia de segurança interna na Síria, ela continua a ser uma enormíssima preocupação. Não há relatos relativamente às explosões, mas a ideia é de que tenha sido uma iniciativa, também ela de natureza simbólica. No entanto, a Síria enfrenta um problema mais com a presença do Daesh, autoproclamado Estado Islâmico, que continua a fustigar naturalmente os alicerces securitários de sírios. Este episódio mostra que a capital, Damasco, continua a ser um ponto bem vulnerável e é uma preocupação naturalmente para as atuais autoridades sírias.
0: Era João Henriques, vice-presidente do Observatório do Mundo Islâmico em Portugal, entrevistado por Neide Ribeiro. A ministra do Ambiente e Energia Portuguesa, Maria da Graça Carvalho, participou na segunda-feira numa reunião tripartida entre França, Portugal e Espanha, que decorreu em Paris, e explicou como o facto de haver mais interligações com França pode ter encurtado o tempo do grande apagão de abril de 2025 na Península Ibérica. Como alternativa, Portugal começa a olhar para Marrocos.
5: Uma interligação não evita um apagão. O que ajuda muito é o recomeçar mais cedo. E o que é facto é que a França ajudou a Espanha a recomeçar. Nós só estamos ligados à Espanha, como a Espanha teve o apagão, tivemos que esperar que a Espanha tivesse com eletricidade para ter a ajuda de Espanha. Felizmente temos duas centrais que arrancam sozinhas e conseguiram arrancar antes da ligação com a Espanha e, portanto, foi essas centrais, do que se chama Black Start, que conseguimos arrancar ainda antes da interligação. Espanha, se tivesse uma ligação mais forte com França, teria demorado menos tempo a ter eletricidade e, portanto, teria ajudado Portugal ainda mais cedo. Em relação ao arranque autónomo, nós neste momento já passámos de duas centrais de arranque autónomo para quatro centrais de arranque autónomo. Portanto, se, espero que não, mas se existir um outro apagão, o recomeço da eletricidade será mais rápido. É muito difícil nós ligarmos a outro país, estamos em estudos e vou receber dentro de dias a senhora ministra da Energia de Marrocos. É uma das questões que está em cima da mesa, é a viabilidade de uma ligação elétrica a Marrocos.
0: Era Maria da Graça Carvalho, ministra do Ambiente e Energia Portuguesa, entrevistada por Catarina Falcão.
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0: Prosseguimos com a atualidade na África Lusófona. Na Guiné-Bissau, o referendo de 30 de agosto, anunciado ontem pelas autoridades de transição, com vista a se pronunciar sobre a reforma da Constituição, seria uma aberração. Este é o ponto de vista de Armando Lona, coordenador da Frente Popular, representando a sociedade civil. Ouçam-lo.
7: Não passa de uma aberração crónica, uma fuga para frente, por parte de um grupo que todos nós sabemos que assaltou as instituições, que instalou uma ditadura sanguinária na Guiné-Bissau nos seis últimos anos. Apesar da derrota que sofreu nas eleições de 23 de novembro de 2025, não se acomodou, não se convenceu, continua a multiplicar encenações, golpes cerimoniais, teatros, como agora estamos a assistir com esse pseudo-referendo, que não passa de um autêntico teatro no circo, porque um referendo constitucional em qualquer parte do mundo é um ato de soberania popular, acontece dentro de um quadro histórico, de uma realidade histórica interpretada pelo povo sobre a necessidade ou não de proceder a um referendo. E quando acontece, acontece dentro dos parâmetros legais devidamente legitimado pelo povo do país. Na Guiné-Bissau temos leis que indicam claramente como é que se deve proceder perante um referendo popular. Qualquer revisão constitucional tem que decorrer dentro desses parâmetros legais. Portanto, o que está a acontecer nesse momento é um autêntico teatro de um bando que capturou as instituições da Guiné-Bissau, que tenta a todo custo salvaguardar um regime que já está desmoronado, um regime que está completamente em deriva. Portanto, é tudo isso, né? Não passa de um teatro.
0: Era Armando Lona, coordenador da Frente Popular, entrevistado por Miguel Martins. Na madrugada de 11 de agosto de 2025, uma tempestade de intensidade excepcional atingiu Cabo Verde, provocando 8 mortos e um rastro de destruição nas ilhas de São Vicente, Santo Antão e São Nicolau. Quase um ano depois, Ilídio Gomes da Luz, que viu o táxi ser arrastado para o mar, continua à espera da indemnização.
8: Os seguros disse que não tinha nada a ver com aquilo, porque era o tempestade vem da natureza, então não tinha nada a ver com aquilo. E depois o governo disse que ia dar nós alguma coisa, mas eles já deram alguns partes. Acho que quem teve menos prejuízo já tomaram tudo e nós que teve o dano total nunca chegou nada em nós.
4: Preocupa-o que este tipo de situações voltem a acontecer?
8: Nunca se sabe, é provável. Só que agora o pessoal já está mais esclarecido. Qualquer demonstração da chuva, o pessoal já fica todo em alerta, já dá o expediente que tem que dar e depois ir para casa.
0: Era Elídio Gomes da Luz, entrevistado por Neite Ribeiro. E chegamos assim ao fim deste jornal.
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0: Bem-vindos à segunda parte da nossa emissão. Nos próximos 20 minutos propomos o Magazine Convidado, bem como o Magazine Ciência. Mas fique desde já com o convidado de Neide Ribeiro.
1: Convidado.
4: O segundo dia da visita do presidente francês Emmanuel Macron à Síria ficou marcado por uma dupla explosão nas imediações do hotel onde estava hospedado, fazendo dezenas de feridos. Apesar do incidente, o programa oficial decorreu sem alterações, incluindo a realização do Fórum Empresarial Franco-Sírio. Macron torna-se no primeiro líder de um grande país da União Europeia a deslocar-se à Síria, desde o início da reaproximação diplomática entre Paris e Damasco. Para além da dimensão política, a visita evidencia também um forte interesse económico. A França procura assegurar uma posição de destaque no futuro mercado da reconstrução síria, estimado em mais de 216 mil milhões de dólares. João Henriques, vice-presidente do Observatório do Mundo Islâmico em Portugal, considera que esta visita, marcada por uma forte componente económica, traduz o compromisso diplomático da França e em sentido mais amplo da Europa para com a Síria.
3: A visita de Emmanuel Macron à Síria acaba por assinalar um compromisso diplomático desde logo a partir de França, embora a intenção seja envolver toda a Europa neste compromisso com o novo governo sírio de Ansará. A ideia é de promover estabilidade regional e também, naturalmente, criar condições para que haja uma abertura à cooperação económica e à reconstrução do país. Também possa ser entendido como algo simbólico que pretende reforçar a liderança do atual presidente sírio.
4: Este segundo dia da visita de Emmanuel Macron a Damasco fica marcado por duas explosões, fizeram vários feridos. Estas explosões demonstram que a Síria continua a enfrentar graves problemas de segurança.
3: Sim, naturalmente que sim. A ideia de segurança interna na Síria, ela continua a ser uma enormíssima preocupação. Não há relatos relativamente às explosões, mas a ideia é de que tenha sido uma iniciativa, também ela de natureza simbólica. No entanto, a Síria enfrenta um problema mais com a presença do Daesh, autoproclamado Estado Islâmico, que continua a fustigar naturalmente os alicerces securitários de sírios. Este episódio mostra que a capital, Damasco, continua a ser um ponto bem vulnerável e é uma preocupação naturalmente para as atuais autoridades sírias.
4: No passado mês de março, peritos da ONU afirmavam que o país enfrenta ainda desafios rumo à governação inclusiva, ao Estado de Direito. Em que ponto é que se encontra o país neste momento?
3: Para uma normalização diplomática entre a Europa e até entre os Estados Unidos, que também são um dos patrocinadores, possa encontrar eco nos próximos tempos, terão de ser dadas pelas autoridades, garantidas pelas autoridades de Damasco, alterações sobre a forma como o tema dos direitos humanos e da justiça em geral estão a ser entendidos pelas correntes que são mais negacionistas relativamente ao estabelecimento de relações entre Damasco e as outras capitais europeias e também Washington. Portanto, há muita coisa para fazer de âmbito interno antes que isso possa ter reflexos positivos nas relações entre a Síria e os países que estão a apoiar esta reconstrução.
4: E é não também há esta garantia, ou a falta dela, que traz alguma divisão no seio da Europa?
3: Sim, na Europa há uma divisão, há aqueles que não acreditam que um antigo membro de grupos considerados internacionalmente como terroristas possa ter revertido toda a sua história para agora aparecer como um forte, como um potencial criador de estabilidade interna e regional. Portanto, os problemas internos continuam a ter lugar e isto provoca naturalmente fora do espaço sírio, provoca enormíssima desconfiança. Portanto, há setores e desde logo no seio da União Europeia que não acreditam que as mudanças possam ter lugar tão rapidamente e ainda por cima tendo como protagonista Al-Sharaa.
4: A França parece estar mais certa dessas alterações. Emmanuel Macron disse que pretende reforçar a cooperação económica e apoiar a reconstrução do país. Ele que se faz acompanhar por representantes de empresas de transportes marítimos, Total Energy. Exato. Que oportunidades oferece atualmente a Síria às empresas e aos interesses franceses?
3: A Síria naturalmente tem potencial para oferecer condições vantajosas de intercâmbio, para já o diplomático, mas de intercâmbio mercantil, mas não há possibilidade de serem dados passos, a menos que a situação interna tende a estabilizar. E é exatamente aí que os que se opõem a esta visita fazem ouvir a sua voz. Portanto, a oposição dentro de França, ela é também um reflexo daquilo que acontece num plano mais vasto no europeu.
4: Que impacto pode ter, por exemplo, a participação francesa na reconstrução de setores como o turismo, a agricultura, a indústria, até a indústria petrolífera?
3: E na construção também, nas obras públicas. Naturalmente que Emmanuel Macron não terá inocentemente avançado para esta missão e para futuras missões sem ter isso em conta. Emmanuel Macron está a ter problemas dentro do seu governo ou dos sucessivos governos, continua agora com a ameaça de Bardelay ou de Marine Le Pen, e isto faz com que Emmanuel Macron ponha os pés ao caminho, sempre com a intenção de reforçar essas ligações, mas sobretudo retirar dividendos de uma aproximação diretamente no plano francês, como a nível europeu. Portanto, isto é um desafio para Macron.
4: Até porque nesta visita, que já aqui falamos, tem uma forte componente económica, são esperados acordos com as empresas CMA, CGM, que é uma empresa de transporte turismo, a Total Energy. É ainda possível a compra de 8 aviões por Damasco. Emmanuel Macron quis aqui antecipar, quando se sabe que depois desta visita o presidente da Síria se vai encontrar com o presidente dos Estados Unidos.
3: Por um lado, para Donald Trump, a visita de Macron à Síria agora vem reforçar de alguma maneira a contactos anteriores, uma linha já em curso com a reabertura de canais com Damasco, mas os Estados Unidos continuam preocupados relativamente às condições que estão relacionadas ao contexto securitário. No entanto, esta eventual abertura diria que Macron está a abrir caminho para que os Estados Unidos também possam intervir, até porque já manifestaram a sua intenção de deixar cair as sanções que estão a ser dirigidas e que estão a ser impostas aos atuais dirigentes sírios para os Estados Unidos. Isto é também uma excelente oportunidade de reforçar as suas ligações com o Médio Oriente, ganhar um novo elan de protagonismo em toda a região. E isso tem sido visível noutras iniciativas, nomeadamente também ao nível dos países do Golfo. Portanto, os Estados Unidos vão ganhar com toda a certeza com isso. E julgo que, para Donald Trump, a questão das sanções vai facilmente ser ultrapassada, porque esta relação custo-benefício para Washington parece ser favorável, naturalmente, aos intentos de Donald Trump. Portanto, os Estados Unidos, embora já tenham assinalado a sua presença nesta nova relação com a Síria, mas os Estados Unidos estão a aproveitar, estão a ir um pouco a reboque daquilo que poderão ser as iniciativas europeias.
4: E nomeadamente a França.
3: Nomeadamente a França, justamente.
4: João Henriques, vice-presidente do Observatório do Mundo Islâmico em Portugal, ele que foi o nosso convidado nesta terça-feira.
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0: Prosseguimos a nossa emissão com o magazine Ciência, da autoria de Neide Ribeiro.
10: Ciência. Seja bem-vindo ao Jornal da Noite. Uma catástrofe abateu sobre Mindelo. As chuvas que caíram torrencialmente na zona do Barlavento esta madrugada provocaram em São Vicente.
11: Não vou te poder dizer nada.
4: Na madrugada de 11 de agosto de 2025, uma tempestade extremamente intensa atingiu as ilhas de São Vicente, Santo Antão e São Nicolau, em Cabo Verde. Em São Vicente, caíram cerca de 163 milímetros de chuva em apenas uma hora, ou seja, caiu em 60 minutos, cerca de 81,5% da chuva de um ano inteiro. As chuvas torrenciais provocaram 8 vítimas mortais, um rastro de destruição, danificando habitações, estradas, viaturas e explorações agrícolas. Meses antes da tragédia, Raquel Melício, antiga profissional de saúde, tinha iniciado um projeto agrícola dedicado à produção de tomate, papaia e morango. Contudo, as intempéries destruíram todo o investimento, reduzindo a nada o trabalho e o esforço de meses.
11: Não vimos nada, vimos é uma, deixa-me dizer, uma tempestade que levaram tudo o que tínhamos feito na altura.
12: Eu, o meu marido tá, e os meus filhos estavam dentro da casa, eu ouvia, à noite eu ouvia o barulho, que é uma, era uma, um barulho estranho, que nós sabíamos tanta coisa a cair, o relâmpago, e nós estávamos dentro da casa em pânico. Até que, no momento, o meu marido disse, olha, Raquel, vamos rezar, porque já não temos mais nada para fazer. Logo, deu um relâmpago, eu vi a água entrar dentro da casa. De fora, a água estava no metro, mas só que a água começava a entrar nas fissuras da porta. Então, eu fiquei em pânico. Estávamos assustados, não sabíamos o que é que íamos fazer. De manhã, quando levantamos, que abrimos a porta que saía, foi um alívio para mim. Eu nem me preocupei com o que é que estava estragado. Só que eu fiquei com um alívio que estou viva. É isso que a minha impressão logo do momento foi isso. Nós balançamos e nós dissemos, ainda bem que estamos vivos. Tínhamos feito 3 estufas que foram caídas, uma plantação de papaya que cerca de 600 pés de papaias. Temos um poço onde temos água para a produção, estava com água até 5 metros de lama, que já não havia água mesmo. E também a vedação, caíram todos. Foi um momento de terror.
4: Estamos a entrar aqui numa das estufas que ficou destruída durante as intempéries na cidade de Mindelo. O que é que tem aqui?
12: Na altura, antes da tempestade, tínhamos uma plantação de tomate, pepino, também tínhamos pimentão. E nesse momento temos agora, começamos já a reconstruir, começamos com os materiais que ficaram todos danificados.
4: Quase um ano depois as coisas começam a reerguer-se.
12: Sim, estamos a reerguer devagar. Pouco a pouco estamos aqui a tentar chegar.
4: Estamos aqui a chegar já à parte onde tem a plantação de tomate.
12: Sim, sim, sim. Neste momento temos uma plantação de tomate e também de morango, que ainda está pequenina.
4: Já estão a sair algumas encomendas, sim?
12: Sim, sim. Já começamos a sair tomate.
4: E na altura dos prejuízos, como é que foi a resposta? As autoridades ajudaram, os seguros?
12: A agricultura é uma atividade que não tem seguro. Nós agora estamos a reconstruir com as nossas economias, que tínhamos, e devagar estamos aqui a reconstruir. Mas na atividade agrícola não há seguro.
4: E como é que é este ter que recomeçar do zero?
12: Bom, no momento, logo no início, temos de ter uma grande força de vontade, uma grande resiliência para levantar, porque não é fácil. É tipo um choque. Bom, depois agora temos de ter a consciência que se ficarmos parados não vai resultar nada.
4: E preocupa que situações idênticas voltem a acontecer?
12: Eu tenho muito. Já tenho um receio do mês de agosto. Meu marido, ele estava a mostrar um site, uns equipamentos de agrícola. Eu disse, olha, eu já não vou investir mais. Vou esperar o mês de agosto, setembro, passar. Depois daí eu vejo se eu consigo aumentar alguma coisa a mais. Porque no momento perdemos todo o equipamento. Estamos a fazer agricultura hidropónico. É uma forma de fazer agricultura em água. Também gota a gota, mas é a forma de fazer em água. Onde a água vai e volta novamente, uma forma de poupar a água.
4: E é um investimento?
12: É um grande investimento. Por exemplo, eu neste momento estou preocupado porque temos de pôr um gerador, né? Que se no caso falhar a luz, não podemos ficar sem a eletricidade. Senão podemos ter
4: um
12: prejuízo enorme.
4: Hildo Gomes da Luz, taxista na cidade do Mindelo, perdeu um dos veículos com que garantia o sustento durante as cheias. Quase um ano depois, continua à espera do apoio do governo para recuperar o prejuízo.
8: Eu vim de Santo Antão na parte da tarde e cheguei aqui, mas não tinha nenhum sinal que ia chover, nem um sinal de nenhum tempestade. Tinha o meu carro parado lá no cais. Eu apanhei o meu carro para ir para casa, mas tinha o táxi também que estava na bomba de combustível. Eu só troquei do táxi para outro carro e eu levei o meu táxi para casa. E o outro carro ficou já lá na bomba de combustível. E lá, eu não sabia se tinha tempestade e ele ficou lá. Foi muito assustador. Era noite, não tinha como sair de casa para ver como estava. Eu saí de casa já à volta das 6 e pouco de Palmanha, que eu tinha alguns clientes para sair para o aeroporto. Mas eu saí de tirar o carro da garagem, mas eu encontrei algumas pessoas que disse que mais para baixo estava todo estragado. Não havia condições de andar na cidade. Deixei o meu carro, o táxi lá dentro da garagem, e fui a pé para ver como estava e também para procurar do meu carro.
4: O que aconteceu ao carro?
8: Depois de tempestade, o carro foi para o mar, que não foi só o meu, quase todos os carros que estavam lá estacionados lá na bomba de combustível, foi tudo para o mar. O meu carro foi dano total.
4: Os seguros ou o governo deram-lhe algum apoio para o carro?
8: Os seguros disse que não tinha nada a ver com aquilo, porque o tempestade vem da natureza, então não tinha nada a ver com aquilo. E depois o governo disse que ia dar nós alguma coisa, mas eles já deram algumas partes. Acho que quem teve menos prejuízo já tomaram tudo, e nós que teve o dano total, nunca chegou nada em nós.
4: Preocupa que este tipo de situações voltem a acontecer?
8: Nunca se sabe, é provável. Só que agora o pessoal já está mais esclarecido. Qualquer demonstração da chuva, o pessoal já fica já todo em alerta, já dá o teu expediente que tem que dar e depois ir para casa.
4: Cabo Verde continua a fazer parte dos estados insulares mais afetados pelas alterações climáticas no mundo. A irregularidade da chuva e a crescente intensidade dos fenómenos extremos tornam a agricultura uma atividade cada vez mais vulnerável, colocando em risco o sustento de centenas de famílias. A história de Raquel Melício e Hildo Gomes da Luz é o reflexo dessa realidade. De regresso da ilha de São Vicente, em Cabo Verde, para a RFI, Neide Ribeiro.
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0: E agora vamos ouvir o tema Que el miedo se acabe, da artista Aitawa.

0: pena suspensa e um ano com pulseira eletrónica, 100 mil euros de multa, assim como 45 meses de inelegibilidade, dos quais 30 com pena suspensa por desvio de fundos públicos no caso dos assistentes parlamentares do seu partido no Parlamento Europeu. Mais pormenores com Liliana Henriques.
1: O caso dos assistentes dos eurodeputados da União Nacional estalou em 2014 com a justiça a debruçar-se sobre a utilização por Marine Le Pen e outros quadros do partido de fundos do Parlamento Europeu, cerca de 4,5 milhões de euros entre 2004 e 2016, para pagar os ordenados de pessoas que trabalhavam para a formação e não exerciam as funções de assistentes parlamentares pelas quais eram oficialmente pagas. Tal como em primeira instância, os juízes consideraram que Marine Le Pen teve um papel central neste sistema de remunerações. Condenada em primeira instância a 4 anos de prisão, dos quais 2 efetivos, 100 mil euros de multa e 5 anos de inelegibilidade com execução provisória, Marine Le Pen viu a sua pena ser reduzida em recurso, exceto no que tange à multa, cujo valor se mantém inalterado. Dadas as penas a que foi condenada hoje pelo Tribunal de Recurso de Paris, a líder da extrema-direita francesa pode teoricamente concorrer pela 4ª vez às presidenciais do ano que vem, uma vez que já cumpriu 15 meses de inelegibilidade após a sua primeira condenação. Contudo, se optar por entrar na corrida, deverá fazer campanha com pulseira eletrónica, o que implica uma limitação da sua liberdade. Ora, esta é uma hipótese que ela sempre rejeitou. As outras opções são a apresentação de um novo recurso ou passar o testemunho para o plano B, Jordan Bardella, líder do partido, que tem estado a preparar-se para uma possível candidatura. A líder de extrema-direita, que deve dar uma entrevista televisiva dentro de algumas horas, poderia dar uma resposta logo à noite sobre as suas intenções.
0: O segundo dia da visita do presidente francês Emmanuel Macron à Síria ficou marcado por uma dupla explosão nas imediações do hotel onde estava hospedado. Apesar do incidente, o programa oficial decorreu sem alterações. A França procura assegurar uma posição de destaque no futuro mercado da reconstrução síria, estimado em mais de 216 mil milhões de dólares. João Henriques, vice-presidente do Observatório do Mundo Islâmico, em Portugal, considera que esta visita traduz também o compromisso diplomático da França e, em sentido mais amplo, da Europa para com a Síria.
2: A visita de Emmanuel Macron à Síria acaba por assinalar um compromisso diplomático, desde logo a partir de França, embora a intenção seja envolver toda a Europa neste compromisso com o novo governo sírio de Al-Sharaa. A ideia é de promover estabilidade regional e também, naturalmente, criar condições para que haja uma abertura à cooperação económica e à reconstrução do país.
3: Este segundo dia da visita de Emmanuel Macron a Damasco fica marcado por 2 explosões, fizeram vários feridos. Estas explosões demonstram que a Síria continua a enfrentar graves problemas de segurança.
2: Sim, naturalmente que sim. A ideia de segurança interna na Síria, ela continua a ser uma enormíssima preocupação. Não há relatos relativamente às explosões, mas a ideia é de que tenha sido uma iniciativa, também ela de natureza simbólica. No entanto, a Síria enfrenta um problema mais com a presença do Daesh, autoproclamado Estado Islâmico, que continua a fustigar naturalmente os alicerces securitários de sírios. Este episódio mostra que a capital, Damasco, continua a ser um ponto bem vulnerável e é uma preocupação naturalmente para as atuais autoridades sírias.
0: Era João Henriques, vice-presidente do Observatório do Mundo Islâmico em Portugal, entrevistado por Neidia Ribeiro. A ministra do Ambiente e Energia Portuguesa, Maria da Graça Carvalho, participou na segunda-feira numa reunião tripartida entre França, Portugal e Espanha, que decorreu em Paris, e explicou como o facto de haver mais interligações com França pode ter encurtado o tempo do grande apagão de abril de 2025 na Península Ibérica. Como alternativa, Portugal começa a olhar para Marrocos.
4: Uma interligação não evita um apagão. O que ajuda muito é o recomeçar mais cedo. E o que é facto é que a França ajudou a Espanha a recomeçar. Nós só estamos ligados à Espanha, como a Espanha teve o apagão, tivemos que esperar que a Espanha tivesse com eletricidade para ter a ajuda de Espanha. Felizmente temos 2 centrais que arrancam sozinhas e conseguiram arrancar antes da ligação com a Espanha e, portanto, foi essas centrais, do que se chama Black Start, que conseguimos arrancar ainda antes da interligação. Espanha, se tivesse uma ligação mais forte com

0: França teria demorado menos tempo a ter eletricidade e, portanto, teria ajudado Portugal ainda mais cedo. Em relação ao arranque autónomo, nós neste momento já passámos de 2 centrais de arranque autónomo para 4 centrais de arranque autónomo. Portanto, se espero que não, mas se existir um outro apagão, o recomeço da eletricidade será mais rápida. É muito difícil nós ligarmos a outro país, estamos em estudos e vou receber dentro de dias a senhora Ministra da Energia de Marrocos. É uma das questões que está em cima da mesa, é a viabilidade de uma ligação elétrica a Marrocos.
1: Era Maria da Graça Carvalho, Ministra do Ambiente e Energia Portuguesa, entrevistada por Catarina Falcão.
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1: Prosseguimos com a atualidade na África Lusófona. Na Guiné-Bissau, o referendo de 30 de agosto, anunciado ontem pelas autoridades de transição, com vista a se pronunciar sobre a reforma da Constituição, seria uma aberração. Este é o ponto de vista de Armando Lona, coordenador da Frente Popular, representando a sociedade civil. Ouçam-lo.
3: Não passa de uma aberração crónica, uma fuga para a frente, por parte de um grupo que todos nós sabemos que assaltou as instituições, que instalou uma ditadura sanguinária na Guiné-Bissau nos 6 últimos anos, apesar da derrota que sofreu nas eleições de 23 de novembro de 2025, não se acomodou. Não se convenceu, continua a multiplicar encenações, golpes cerimoniais, teatros, como agora estamos a assistir com esse pseudo-referendo, que não passa de um autêntico teatro no circo, porque um referendo constitucional em qualquer parte do mundo é um ato de soberania popular, acontece dentro de um quadro histórico, de uma realidade histórica interpretada pelo povo sobre a necessidade ou não de proceder a um referendo. E quando acontece, acontece dentro dos parâmetros legais devidamente legitimados pelo povo do país. Na Guiné-Bissau temos leis que indicam claramente como é que se deve proceder perante um referendo popular. Qualquer revisão constitucional tem que decorrer dentro desses parâmetros legais. Portanto, o que está a acontecer neste momento é um autêntico teatro de um bando que capturou as instituições da Guiné-Bissau, que tenta a todo custo salvaguardar um regime que já está desmoronado, um regime que está completamente em deriva. Portanto, é tudo isso, né? Não passa de um teatro.
1: Era Armando Lona, coordenador da Frente Popular, entrevistado por Miguel Martins. Na madrugada de 11 de agosto de 2025, uma tempestade de intensidade excepcional atingiu Cabo Verde, provocando 8 mortos e um rastro de destruição nas ilhas de São Vicente, Santo Antão e São Nicolau. Quase um ano depois, Ilídio Gomes da Luz, que viu o táxi ser arrastado para o mar, continua à espera da indemnização.
4: Os seguros disse que não tinha nada a ver com aquilo, porque o tempestade vem da natureza, então não tinha nada a ver com aquilo. E depois o governo disse que ia dar nós alguma coisa, mas eles já deram alguns partes. Acho que quem teve menos prejuízo já tomaram tudo, e nós que teve o dano total, nunca chegou nada em nós.
5: Preocupa que este tipo de situações voltem a acontecer?
4: Nunca se sabe, é provável. Só que agora o pessoal já está mais esclarecido. Qualquer demonstração da chuva, o pessoal já fica já todo em alerta, já dá o teu expediente que tem que dar e depois ir para casa.
1: Era Ilídio Gomes da Luz, entrevistado por Neite Ribeiro. E chegamos assim ao fim deste jornal.
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1: Bem-vindos à segunda parte da nossa emissão. Nos próximos 20 minutos propomos o magazine Convidado, bem como o magazine Ciência. Mas fique desde já com o convidado de Neide Ribeiro.
6: Convidado. O segundo dia da visita do presidente francês Emmanuel Macron à Síria ficou marcado por uma dupla explosão nas imediações do hotel onde estava hospedado, fazendo dezenas de feridos. Apesar do incidente, o programa oficial decorreu sem alterações, incluindo a realização do Fórum Empresarial Franco-Sírio. Macron torna-se no primeiro líder de um grande país da União Europeia a deslocar-se à Síria, desde o início da reaproximação diplomática entre Paris e Damasco, para além da dimensão questão política, a visita evidencia também um forte interesse económico. A França procura assegurar uma posição de destaque no futuro mercado da reconstrução síria, estimado em mais de 216 mil milhões de dólares. João Henriques, vice-presidente do Observatório do Mundo Islâmico em Portugal, considera que esta visita, marcada por uma forte componente económica, traduz o compromisso diplomático da França e em sentido mais amplo da Europa para com a Síria.
7: A visita de Emmanuel Macron à Síria acaba por assinalar um compromisso diplomático desde logo a partir de França, embora a intenção seja envolver toda a Europa neste compromisso com o novo governo sírio de Al-Sharaa. A ideia de promover estabilidade regional e também, naturalmente, criar condições para que haja uma abertura à cooperação económica e à reconstrução do país. Também possa ser entendido como algo simbólico que pretende reforçar a liderança do atual presidente sírio.
6: Este segundo dia da visita de Emmanuel Macron a Damasco fica marcado por duas explosões, fizeram vários feridos. Estas explosões demonstram que a Síria continua a enfrentar graves problemas de segurança.
7: Sim, naturalmente que sim. A ideia de segurança interna na Síria, ela continua a ser uma enormíssima preocupação. Não há relatos relativamente às explosões, mas a ideia é de que tenha sido uma iniciativa, também ela de natureza simbólica. No entanto, a Síria enfrenta um problema mais com a presença do Daesh, autoproclamado Estado Islâmico, que continua a fustigar naturalmente os alicerces securitários de sírios. Este episódio mostra que a capital, Damasco, continua a ser um ponto bem vulnerável e é uma preocupação naturalmente para as atuais autoridades sírias.
6: No passado mês de março, peritos da ONU afirmavam que o país enfrenta ainda desafios rumo à governação inclusiva, ao Estado de Direito. Em que ponto é que se encontra o país neste momento?
7: Para uma normalização diplomática entre a Europa e até entre os Estados Unidos, que também são um dos patrocinadores, possa encontrar eco nos próximos tempos, terão de ser dadas pelas autoridades, garantidas pelas autoridades de Damasco, alterações sobre a forma como o tema dos direitos humanos e da justiça em geral estão a ser entendidos pelas correntes que são mais negacionistas relativamente ao estabelecimento de relações entre Damasco e as outras capitais europeias e também Washington. Portanto, há muita coisa para fazer de âmbito interno antes que isso possa ter reflexos positivos nas relações entre a Síria e os países que estão a apoiar esta reconstrução.
6: E é também esta garantia ou a falta dela que traz alguma divisão no seio da Europa?
7: Sim, na Europa há uma divisão, há aqueles que não acreditam que um antigo membro de grupos considerados internacionalmente como terroristas possa ter revertido toda a sua história para agora aparecer como um forte, como um potencial criador de estabilidade interna e regional. Portanto, os problemas internos continuam a ter lugar e isto provoca naturalmente fora do espaço sírio, provoca enormíssima desconfiança. Portanto, há setores e desde logo no seio da União Europeia que não acreditam que as mudanças possam ter lugar tão rapidamente e ainda por cima tendo como protagonista Al-Sharaa.
6: A França parece estar mais certa dessas alterações. Emmanuel Macron disse que pretende reforçar a cooperação económica e apoiar a reconstrução do país. Ele que se faz acompanhar por representantes de empresas de transportes marítimos, Total Energia. Que oportunidades oferece atualmente a Síria às empresas e aos interesses franceses?
7: A Síria naturalmente tem potencial para oferecer condições vantajosas de intercâmbio, para já o diplomático, mas de intercâmbio mercantil, mas não há possibilidade de serem dados passos a menos que a situação interna tende a estabilizar. E é exatamente aí que os que se opõem a esta visita fazem ouvir a sua voz. Portanto, a oposição dentro de França, ela é também um reflexo daquilo que acontece num plano mais vasto europeu.
5: Que impacto pode ter, por exemplo, a participação francesa na reconstrução de setores como turismo, agricultura, indústria, até a indústria petrolífera?
7: E na construção também, nas obras públicas. Naturalmente que Emmanuel Macron não terá inocentemente avançado para esta missão e para futuras missões sem ter isso em conta. Emmanuel Macron está a ter problemas dentro do seu governo, ou dos sucessivos governos, continua agora com a ameaça de Bardelay ou de Marine Le Pen, e isto faz com que Emmanuel Macron ponha os pés ao caminho, sempre com a intenção de reforçar essas ligações, mas sobretudo retirar dividendos de uma aproximação diretamente no plano francês, como a nível europeu. Portanto, isto é um desafio para Macron.
5: Até porque nesta visita, que já aqui falamos, tem uma forte componente económica, são esperados, sim, acordos com as empresas CMA-CGM, que é uma empresa de transporte turismo, a Total Energy. É ainda possível a compra de 8 aviões por Damasco. Emmanuel Macron quis aqui antecipar, quando se sabe que depois desta visita o Presidente da Síria se vai encontrar com o Presidente dos Estados Unidos.
7: Por um lado, para Donald Trump, a visita de Macron à Síria agora vem reforçar de alguma maneira contactos anteriores, uma linha já em curso com a reabertura de canais com Damasco, mas os Estados Unidos continuam preocupados relativamente às condições que estão relacionadas ao contexto securitário. No entanto, esta eventual abertura diria que Macron está a abrir caminho para que os Estados Unidos também possam intervir, até porque já manifestaram a sua intenção de deixar cair as sanções que estão a ser dirigidas e que estão a ser impostas aos atuais dirigentes sírios para os Estados Unidos. Isto é também uma excelente oportunidade de reforçar as suas ligações com o Médio Oriente, ganhar um novo elan de protagonismo em toda a região. E isso tem sido visível noutras iniciativas, nomeadamente também ao nível dos países do Golfo. Portanto, os Estados Unidos vão ganhar com toda a certeza com isso. E julgo que, para Donald Trump, a questão das sanções vai facilmente ser ultrapassada, porque esta relação custo-benefício para Washington parece ser favorável, naturalmente, aos intentos de Donald Trump. Portanto, os Estados Unidos, embora já tenham assinalado a sua presença nesta nova relação com a Síria, mas os Estados Unidos estão a aproveitar, estão a ir um pouco a reboque daquilo que poderão ser as iniciativas europeias.
5: E nomeadamente a França.
7: Nomeadamente a França, justamente.
5: João Henriques, vice-presidente do Observatório do Mundo Islâmico em Portugal, ele que foi o nosso convidado nesta terça-feira.
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1: Prosseguimos a nossa emissão com o magazine Ciência, da autoria de Neide Ribeiro.
9: Ciência. Seja bem-vindo ao Jornal da Noite. Uma catástrofe abateu sobre Mindelo. As chuvas que caíram torrencialmente na zona do Barlavento esta madrugada provocaram em São Vicente até...
5: Na madrugada de 11 de agosto de 2025, uma tempestade extremamente intensa atingiu as ilhas de São Vicente, Santo Antão e São Nicolau, em Cabo Verde. Em São Vicente, caíram cerca de 163 milímetros de chuva em apenas uma hora, ou seja, caiu em 60 minutos, cerca de 81,5% da chuva de um ano inteiro. As chuvas torrenciais provocaram 8 vítimas mortais, um rastro de destruição, danificando habitações, estradas, viaturas e explorações agrícolas. Meses antes da tragédia, Raquel Melício, antiga profissional de saúde, tinha iniciado um projeto agrícola dedicado à produção de tomate, papaia e morango. Contudo, as intempéries destruíram todo o investimento, reduzindo a nada o trabalho e o esforço de meses.
10: Não vimos nada, vimos é uma, deixa-me dizer, uma tempestade que levaram tudo o que tínhamos feito na altura.
11: Eu, o meu marido e os meus filhos estavam dentro da casa, eu ouvia, à noite eu ouvia o barulho, que era um barulho estranho, que nós sabíamos tanta coisa a cair, o relâmpago. E nós estávamos dentro da casa em pânico. Até que, num momento, o meu marido disse, olha, Raquel, vamos rezar, porque já não temos mais nada para fazer. Logo deu um relâmpago, eu vi a água entrar dentro da casa. De fora, a água estava no metro. Mas só que a água começava a entrar nas fissuras da porta. Então eu fiquei em pânico. Estávamos assustados, não sabíamos o que é que íamos fazer. De manhã, quando levantamos, que abrimos a porta que saía, foi um alívio para mim. Eu nem me preocupei com o que é que estava estragado. Só que eu fiquei com um alívio que estou viva. É isso que a minha impressão logo do momento foi isso. Nós balançamos e nós dissemos, ainda bem que estamos vivos. Tínhamos feito 3 estufas que foram caídas, uma plantação de papaya que cerca de 600 pés de papaya. Temos um poço onde temos água para a produção, estava com água até 5 metros de lama, que já não havia água mesmo. E também a vedação caíram todos. Foi um momento de terror.
5: Estamos a entrar aqui numa das estufas que ficou destruída durante as intempéries na cidade de Mindelo. O que é que tem aqui?
11: Na altura, antes da tempestade, tínhamos uma plantação de tomate, pepino, também tínhamos pimentão. E nesse momento temos agora, começamos já a reconstruir, começamos com os materiais que ficaram todos danificados.
5: Quase um ano depois as coisas começam a reerguer-se.
11: Sim, estamos a reerguer devagar. Pouco a pouco estamos aqui a tentar chegar.
5: Estamos aqui a chegar já à parte onde tem a plantação de tomate.
11: Sim, sim, sim. Neste momento temos uma plantação de tomate e também de morango, que ainda está pequenina.
5: Já estão a sair algumas encomendas, sim?
11: Sim, sim. Já começamos a sair tomate.
5: E na altura dos prejuízos, como é que foi a resposta? As autoridades ajudaram, os seguros?
11: A agricultura é uma atividade que não tem seguro. Nós agora estamos a reconstruir com as nossas economias, que temos, e devagar estamos aqui a reconstruir. Mas na atividade agrícola não há seguro.
5: E como é que é este ter que recomeçar do zero?
11: Bom, no momento, logo no início, temos de ter uma grande força de vontade, uma grande resiliência para levantar, porque não é fácil. É tipo um choque. Bom, depois agora temos de ter a consciência que se ficarmos parados não vai resultar nada.
5: E preocupa que situações idênticas voltem a acontecer?
11: Eu tenho muito. Já tenho um receio do mês de agosto. Meu marido, ele estava a mostrar num site uns equipamentos de agrícola. Eu disse, olha, eu já não vou investir mais. Vou esperar o mês de agosto, setembro passar. Depois daí eu vejo se eu consigo aumentar alguma coisa mais. Porque no momento perdemos todo o equipamento. Estamos a fazer agricultura hidropónico. É uma forma de fazer agricultura em água. Também gota a gota, mas é forma de fazer em água. Onde a água vai e volta novamente, uma forma de poupar a água.
5: E é um investimento?
11: É um grande investimento. Por exemplo, eu neste momento estou preocupado porque temos de pôr um gerador, né? Que se no caso se falhar a luz, não podemos ficar sem a eletricidade. Senão podemos ter
5: um
11: prejuízo enorme.
6: Hildo Gomes da Luz, taxista na cidade do Mindelo, perdeu um dos veículos com que garantia o sustento durante as cheias. Quase um ano depois, continua à espera do apoio do governo para recuperar o prejuízo.
4: Eu vim de Santo Antão na parte da tarde e cheguei aqui, mas não tinha nenhum sinal que ia chover, nem um sinal de nenhum tempestade. Tinha o meu carro parado lá no cais. Eu apanhei o meu carro para ir para casa, mas tinha o táxi também que estava na bomba de combustível. Eu só troquei do táxi para outro carro e eu levei o meu táxi para casa. E o outro carro ficou já lá na bomba de combustível. E lá, eu não sabia se tinha tempestade e ele ficou lá. Foi muito assustador. Era noite, não tinha como sair de casa para ver como estava. Eu saí de casa já à volta das 6 e pouco de Palmanha, que eu tinha alguns clientes para sair para o aeroporto. Mas eu saí de tirar o carro da garagem, mas eu encontrei algumas pessoas que disse que mais para baixo estava todo estragado. Não havia condições de andar na cidade. Deixei o meu carro, o táxi lá dentro da garagem, e fui a pé para ver como estava e também para procurar do meu carro.
5: O que aconteceu ao carro?
4: Depois de tempestade, o carro foi para o mar, que não foi só o meu, quase todos os carros que estavam lá estacionados lá na bomba de combustível, foi tudo para o mar. O meu carro foi dano total.
5: Os seguros ou o governo deram-lhe algum apoio para o carro?
4: Os seguros disse que não tinha nada a ver com aquilo, porque era o tempestade vem da natureza, então não tinha nada a ver com aquilo. E depois o governo disse que ia dar-nos alguma coisa, mas eles já deram alguns partes. Acho que quem teve menos prejuízo já tomaram tudo, e nós que teve o dano total, nunca chegou nada em nós.
5: Preocupa que este tipo de situações voltem a acontecer?
4: Nunca se sabe, é provável. Só que agora o pessoal já está mais esclarecido. Qualquer demonstração da chuva, o pessoal já fica já todo em alerta, já dá o teu expediente que tem que dar e depois ir para casa.
6: Cabo Verde continua a fazer parte dos estados insulares mais afetados pelas alterações climáticas no mundo. A irregularidade da chuva e a crescente intensidade dos fenómenos extremos tornam a agricultura uma atividade cada vez mais vulnerável, colocando em risco o sustento de centenas de famílias. A história de Raquel Melício e Hildo Gomes da Luz é o reflexo dessa realidade. De regresso da ilha de São Vicente, em Cabo Verde, para a RFI, Neide Ribeiro.
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1: E agora vamos ouvir o tema Que el miedo se acabe, da artista Aitawa.

ponto final desta emissão. A informação continua aqui na antena da RFI. Podem ainda acompanhar-nos na nossa página rfi.fr/pt. Até breve.

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1: Marco Martins.
0: A Mercato é dado desta terça-feira, 7 de julho. Marine Le Pen, dirigente da União Nacional na extrema-direita em França, foi condenada hoje em recurso a 3 anos de prisão, dos quais 2 anos com pena suspensa e 1 ano com pulseira eletrónica. Na Guiné-Bissau, o referendo de 30 de agosto, anunciado ontem pelas autoridades de transição, com vista a se pronunciar sobre a reforma da Constituição, seria uma aberração, segundo um especialista. Estes e outros títulos a desenvolver já a seguir no bloco informativo sob o comando técnico da Dusko Sekulic. O jornal começa agora.
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0: Começamos com a atualidade internacional. Em França, Marine Le Pen, dirigente da União Nacional na extrema-direita, foi condenada hoje em recurso a 3 anos de prisão, dos quais 2 anos com pena suspensa e 1 ano com pulseira eletrónica, 100 mil euros de multa, assim como 45 meses de inelegibilidade, dos quais 30 com pena suspensa por desvio de fundos públicos, no caso dos assistentes parlamentares do seu partido no Parlamento Europeu. Mais pormenores com Liliana Henriques.
2: O caso dos assistentes dos eurodeputados da União Nacional estalou em 2014 com a justiça a debruçar-se sobre a utilização por Marine Le Pen e outros quadros do partido de fundos do Parlamento Europeu, cerca de 4,5 milhões de euros entre 2004 e 2016, para pagar os ordenados de pessoas que trabalhavam para a formação e não exerciam as funções de assistentes parlamentares pelas quais eram oficialmente pagas. Tal como em primeira instância, os juízes consideraram que Marine Le Pen teve um papel central neste sistema de remunerações. Condenada em primeira instância a 4 anos de prisão, dos quais 2 efetivos, 100 mil euros de multa e 5 anos de inelegibilidade com execução provisória, Marine Le Pen viu a sua pena ser reduzida em recurso, exceto no que tange à multa, cujo valor se mantém inalterado. Dadas as penas a que foi condenada hoje pelo Tribunal de Recurso de Paris, a líder da extrema-direita francesa pode teoricamente concorrer pela 4ª vez às presidenciais do ano que vem, uma vez que já cumpriu 15 meses de inelegibilidade após a sua primeira condenação. Contudo, se optar por entrar na corrida, deverá fazer campanha com pulseira eletrónica, o que implica uma limitação da sua liberdade. Ora, esta é uma hipótese que ela sempre rejeitou. As outras opções são a apresentação de um novo recurso ou passar o testemunho para o plano B, Jordan Bardella, líder do partido, que tem estado a preparar-se para uma possível candidatura. A líder de extrema-direita, que deve dar uma entrevista televisiva dentro de algumas horas, poderia dar uma resposta logo à noite sobre as suas intenções.
0: O segundo dia da visita do presidente francês Emmanuel Macron à Síria ficou marcado por uma dupla explosão nas imediações do hotel onde estava hospedado. Apesar do incidente, o programa oficial decorreu sem alterações. A França procura assegurar uma posição de destaque no futuro mercado da reconstrução síria, estimado em mais de 216 mil milhões de dólares. João Henriques, vice-presidente do Observatório do Mundo Islâmico, em Portugal, considera que esta visita traduz também o compromisso diplomático da França e, em sentido mais amplo, da Europa para com a Síria.
3: A visita de Emmanuel Macron à Síria acaba por assinalar um compromisso diplomático, desde logo a partir de França, embora a intenção seja envolver toda a Europa neste compromisso com o novo governo sírio de Al-Sharaa. A ideia é de promover estabilidade regional e também, naturalmente, criar condições para que haja uma abertura à cooperação económica e à reconstrução do país.
4: Este segundo dia da visita de Emmanuel Macron a Damasco fica marcado por 2 explosões, fizeram vários feridos. Estas explosões demonstram que a Síria continua a enfrentar graves problemas de segurança.
3: Sim, naturalmente que sim. A ideia de segurança interna na Síria, ela continua a ser uma enormíssima preocupação. Não há relatos relativamente às explosões, mas a ideia é de que tenha sido uma iniciativa, também ela de natureza simbólica. No entanto, a Síria enfrenta um problema mais com a presença do Daesh, autoproclamado Estado Islâmico, que continua a fustigar naturalmente os alicerces securitários de sírios. Este episódio mostra que a capital, Damasco, continua a ser um ponto bem vulnerável e é uma preocupação naturalmente para as atuais autoridades sírias.
0: Era João Henriques, vice-presidente do Observatório do Mundo Islâmico em Portugal, entrevistado por Neidia Ribeiro. A ministra do Ambiente e Energia Portuguesa, Maria da Graça Carvalho, participou na segunda-feira numa reunião tripartida entre França, Portugal e Espanha, que decorreu em Paris, e explicou como o facto de haver mais interligações com França pode ter encurtado o tempo do grande apagão de abril de 2025 na Península Ibérica. Como alternativa, Portugal começa a olhar para Marrocos.
5: Uma interligação não evita um apagão. O que ajuda muito é o recomeçar mais cedo. E o que é facto é que a França ajudou a Espanha a recomeçar. Nós só estamos ligados à Espanha, como a Espanha teve o apagão, tivemos que esperar que a Espanha tivesse com eletricidade para ter a ajuda de Espanha. Felizmente temos duas centrais que arrancam sozinhas e conseguiram arrancar antes da ligação com a Espanha e, portanto, foi essas centrais, do que se chama Black Start, que conseguimos arrancar ainda antes da interligação. Espanha, se tivesse uma ligação mais forte com a França, teria demorado menos tempo a ter eletricidade e, portanto, teria ajudado Portugal ainda mais cedo. Em relação ao arranque autónomo, nós neste momento já passámos de duas centrais de arranque autónomo para quatro centrais de arranque autónomo. Portanto, se, espero que não, mas se existir um outro apagão, o recomeço da eletricidade será mais rápida. É muito difícil nós ligarmos a outro país, estamos em estudos e vou receber dentro de dias a senhora ministra da Energia de Marrocos. É uma das questões que está em cima da mesa, é a viabilidade de uma ligação elétrica a Marrocos.
0: Era Maria da Graça Carvalho, ministra do Ambiente e Energia Portuguesa, entrevistada por Catarina Falcão.
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0: Prosseguimos com a atualidade na África Lusófona. Na Guiné-Bissau, o referendo de 30 de agosto, anunciado ontem pelas autoridades de transição, com vista a se pronunciar sobre a reforma da Constituição, seria uma aberração. Este é o ponto de vista de Armando Lona, coordenador da Frente Popular, representando a sociedade civil. Ouçam-lo.
7: Não passa de uma aberração crónica, uma fuga para frente, por parte de um grupo que todos nós sabemos que assaltou as instituições, que instalou uma ditadura sanguinária na Guiné-Bissau nos seis últimos anos. Apesar da derrota que sofreu nas eleições de 23 de novembro de 2025, não se acomodou, não se convenceu, continua a multiplicar encenações, golpes cerimoniais, teatros, como agora estamos a assistir com esse pseudo-referendo, que não passa de um autêntico teatro no circo, porque um referendo constitucional em qualquer parte do mundo é um ato de soberania popular, acontece dentro de um quadro histórico, de uma realidade histórica, interpretada pelo povo, sobre a necessidade ou não de proceder a um referendo. E quando acontece, acontece dentro dos parâmetros legais, devidamente legitimado pelo povo do país. Na Guiné-Bissau temos leis que indicam claramente como é que se deve proceder perante um referendo popular. Qualquer revisão constitucional tem que decorrer dentro desses parâmetros legais. Portanto, o que está a acontecer neste momento é um autêntico teatro de um bando que capturou as instituições da Guiné-Bissau, que tenta a todo custo salvaguardar um regime que já está desmoronado, um regime que está completamente em deriva. Portanto, é tudo isso, né? Não passa de um teatro.
0: Era Armando Lona, coordenador da Frente Popular, entrevistado por Miguel Martins. Na madrugada de 11 de agosto de 2025, uma tempestade de intensidade excepcional atingiu Cabo Verde, provocando 8 mortos e um rastro de destruição nas ilhas de São Vicente, Santo Antão e São Nicolau. Quase um ano depois, Ilídio Gomes da Luz, que viu o táxi ser arrastado para o mar, continua à espera da indemnização.
8: Os seguros disse que não tinha nada a ver com aquilo, porque era o tempestade vem da natureza, então não tinha nada a ver com aquilo. E depois o governo disse que ia dar nós alguma coisa, mas eles já deram alguns partes. Acho que quem teve menos prejuízo já tomaram tudo e nós que teve o dano total nunca chegou nada em nós.
4: Preocupa-o que este tipo de situações voltem a acontecer?
8: Nunca se sabe, é provável. Só que agora o pessoal já está mais esclarecido. Qualquer demonstração da chuva, o pessoal já fica já todo em alerta, já dá o teu expediente que tem que dar e depois ir para casa.
0: Era Ilídio Gomes da Luz, entrevistado por Neite Ribeiro. E chegamos assim ao fim deste jornal.
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0: Bem-vindos à segunda parte da nossa emissão. Nos próximos 20 minutos propomos o magazine Convidado, bem como o magazine Ciência. Mas fique desde já com o convidado de Neide Ribeiro.
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4: O segundo dia da visita do presidente francês Emmanuel Macron à Síria ficou marcado por uma dupla explosão nas imediações do hotel onde estava hospedado, fazendo dezenas de feridos. Apesar do incidente, o programa oficial decorreu sem alterações, incluindo a realização do Fórum Empresarial Franco-Sírio. Macron torna-se no primeiro líder de um grande país da União Europeia a deslocar-se à Síria, desde o início da reaproximação diplomática entre Paris e Damasco. Para além da dimensão política, a visita evidencia também um forte interesse económico. A França procura assegurar uma posição de destaque no futuro mercado da reconstrução síria, estimado em mais de 216 mil milhões de dólares. João Henriques, vice-presidente do Observatório do Mundo Islâmico em Portugal, considera que esta visita, marcada por uma forte componente económica, traduz o compromisso diplomático da França e em sentido mais amplo da Europa para com a Síria.
3: A visita de Emmanuel Macron à Síria acaba por assinalar um compromisso diplomático desde logo a partir de França, embora a intenção seja envolver toda a Europa neste compromisso com o novo governo sírio de Al-Sharaa. A ideia é de promover estabilidade regional e também, naturalmente, criar condições para que haja uma abertura à cooperação económica e à reconstrução do país. Também possa ser entendido como algo simbólico que pretende reforçar a liderança do atual presidente sírio.
4: Este segundo dia da visita de Emmanuel Macron a Damasco fica marcado por duas explosões, fizeram vários feridos. Estas explosões demonstram que a Síria continua a enfrentar graves problemas de segurança.
3: Sim, naturalmente que sim. A ideia de segurança interna na Síria, ela continua a ser uma enormíssima preocupação. Não há relatos relativamente às explosões, mas a ideia é de que tenha sido uma iniciativa, também ela de natureza simbólica. No entanto, a Síria enfrenta um problema mais com a presença do Daesh, autoproclamado Estado Islâmico, que continua a fustigar naturalmente os alicerces securitários de sírios. Este episódio mostra que a capital, Damasco, continua a ser um ponto bem vulnerável e é uma preocupação naturalmente para as atuais autoridades sírias.
4: No passado mês de março, peritos da ONU afirmavam que o país enfrenta ainda desafios rumo à governação inclusiva, ao Estado de Direito. Em que ponto é que se encontra o país neste momento?
3: Para uma normalização diplomática entre a Europa e até entre os Estados Unidos, que também são um dos patrocinadores, possa encontrar eco nos próximos tempos, terão de ser dadas pelas autoridades, garantidas pelas autoridades de Damasco, alterações sobre a forma como o tema dos direitos humanos e da justiça em geral estão a ser entendidos pelas correntes que são mais negacionistas relativamente ao estabelecimento de relações entre Damasco e as outras capitais europeias e também Washington. Portanto, há muita coisa para fazer de âmbito interno antes que isso possa ter reflexos positivos nas relações entre a Síria e os países que estão a apoiar esta reconstrução.
4: E é também esta garantia ou a falta dela que traz alguma divisão no seio da Europa?
3: Sim, na Europa há uma divisão, há aqueles que não acreditam que um antigo membro de grupos considerados internacionalmente como terroristas possa ter revertido toda a sua história para agora aparecer como um forte, como um potencial criador de estabilidade interna e regional. Portanto, os problemas internos continuam a ter lugar e isto provoca naturalmente fora do espaço sírio, provoca enormíssima desconfiança. Portanto, há setores e desde logo no seio da União Europeia que não acreditam que as mudanças possam ter lugar tão rapidamente e ainda por cima tendo como protagonista Al-Shara.
4: A França parece estar mais certa dessas alterações. Emmanuel Macron disse que pretende reforçar a cooperação económica e apoiar a reconstrução do país. Ele que se faz acompanhar por representantes de empresas de transportes marítimos, Total Energia. Que oportunidades oferece atualmente a Síria às empresas e aos interesses franceses?
3: A Síria naturalmente tem potencial para oferecer condições vantajosas de intercâmbio, para já o diplomático, mas de intercâmbio mercantil, mas não há possibilidade de serem dados passos, a menos que a situação interna tende a estabilizar. E é exatamente aí que os que se opõem a esta visita fazem ouvir a sua voz. Portanto, a oposição dentro de França, ela é também um reflexo daquilo que acontece num plano mais vasto no europeu.
4: Que impacto pode ter, por exemplo, a participação francesa na reconstrução de setores como o turismo, agricultura, indústria, até a indústria petrolífera?
3: E na construção também, nas obras públicas. Naturalmente que Emmanuel Macron não terá inocentemente avançado para esta missão e para futuras missões sem ter isso em conta. Emmanuel Macron está a ter problemas dentro do seu governo, ou dos sucessivos governos, continua agora com a ameaça de Bardelais ou de Marine Le Pen, e isto faz com que Emmanuel Macron ponha os pés ao caminho, sempre com a intenção de reforçar essas ligações, mas sobretudo retirar dividendos de uma aproximação diretamente no plano francês, como a nível europeu. Portanto, isto é um desafio para Macron.
4: Até porque nesta visita, que já aqui falamos, tem uma forte componente económica, são esperados acordos com as empresas CMA, CGM, que é uma empresa de transporte turismo, a Total Energia. É ainda possível a compra de 8 aviões por Damasco. Emmanuel Macron quis aqui antecipar, quando se sabe que depois desta visita o Presidente da Síria se vai encontrar com o Presidente dos Estados Unidos.
3: Por um lado, para Donald Trump, a visita de Macron à Síria agora vem reforçar de alguma maneira contactos anteriores, uma linha já em curso com a reabertura de canais com Damasco, mas os Estados Unidos continuam preocupados relativamente às condições que estão relacionadas ao contexto securitário. No entanto, esta eventual abertura diria que Macron está a abrir caminho para que os Estados Unidos também possam intervir, até porque já manifestaram a sua intenção de deixar cair as sanções que estão a ser dirigidas e que estão a ser impostas aos atuais dirigentes sírios para os Estados Unidos. Isto é também uma excelente oportunidade de reforçar as suas ligações com o Médio Oriente, ganhar um novo elan de protagonismo em toda a região. E isso tem sido visível noutras iniciativas, nomeadamente também ao nível dos países do Golfo. Portanto, os Estados Unidos vão ganhar com toda a certeza com isso. E julgo que, para Donald Trump, a questão das sanções vai facilmente ser ultrapassada, porque esta relação custo-benefício para Washington parece ser favorável, naturalmente, aos intentos de Donald Trump. Portanto, os Estados Unidos, embora já tenham assinalado a sua presença nesta nova relação com a Síria, mas os Estados Unidos estão a aproveitar, estão a ir um pouco a reboque daquilo que poderão ser as iniciativas europeias.
4: E nomeadamente a França.
3: Nomeadamente a França, justamente.
4: João Henriques, vice-presidente do Observatório do Mundo Islâmico em Portugal, ele que foi o nosso convidado nesta terça-feira.
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0: Prosseguimos a nossa emissão com o Magazine Ciência, da autoria de Neide Ribeiro.
10: Ciência. Seja bem-vindo ao Jornal da Noite. Uma catástrofe abateu sobre Mindelo. As chuvas que caíram torrencialmente na zona do Barlavento esta madrugada provocaram em São Vicente.
11: Vou responder nada.
4: Na madrugada de 11 de agosto de 2025, uma tempestade extremamente intensa atingiu as ilhas de São Vicente, Santo Antão e São Nicolau, em Cabo Verde. Em São Vicente, caíram cerca de 163 milímetros de chuva em apenas uma hora, ou seja, caiu em 60 minutos, cerca de 81,5% da chuva de um ano inteiro. As chuvas torrenciais provocaram 8 vítimas mortais, um rastro de destruição, danificando habitações, estradas, viaturas e explorações agrícolas. Meses antes da tragédia, Raquel Melício, antiga profissional de saúde, tinha iniciado um projeto agrícola dedicado à produção de tomate, papaia e morango. Contudo, as intempéries destruíram todo o investimento, reduzindo a nada o trabalho e o esforço de meses.
11: Não vimos nada, vimos é uma, deixa-me dizer, uma tempestade que levaram tudo o que tínhamos feito na altura.
12: Eu, o meu marido e os meus filhos estavam dentro da casa, eu ouvia, à noite eu ouvia o barulho, que era um barulho estranho, que nós sabíamos tanta coisa a cair, o relâmpago, e nós estávamos dentro da casa em pânico. Até que, no momento, o meu marido disse, olha, Raquel, vamos rezar, porque já não temos mais nada para fazer. Logo, deu um relâmpago, eu vi a água entrar dentro da casa. De fora, a água estava no metro, mas só que a água começava a entrar nas fissuras da porta. Então, eu fiquei em pânico, estávamos assustados, não sabíamos o que é que íamos fazer. De manhã, quando levantamos, que abrimos a porta e saía, foi um alívio para mim. Eu nem me preocupei com o que é que estava estragado. Só que eu fiquei com um alívio que estou viva. É isso que a minha impressão logo do momento foi isso. Nós balançamos e nós dissemos, ainda bem que estamos vivos. Tínhamos feito 3 estufas que foram caídas, uma plantação de papaya que cerca de 600 pés de papaya. Temos um poço onde temos água para a produção, estava com água até 5 metros de lama, que já não havia água mesmo. E também a vedação, caíram todos. Foi um momento de terror.
4: Estamos a entrar aqui numa das estufas que ficou destruída durante as intempéries na cidade de Mindelo. O que é que tem aqui?
12: Na altura, antes da tempestade, tínhamos uma plantação de tomate, pepino, também tínhamos pimentão. E nesse momento temos agora, começamos a reconstruir, começamos com os materiais que ficaram todos danificados.
4: Quase um ano depois as coisas começam a reerguer-se.
12: Sim, estamos a reerguer devagar. Pouco a pouco estamos aqui a tentar chegar.
4: Estamos aqui a chegar já à parte onde tem a plantação de tomate.
12: Sim, sim, sim. Neste momento temos uma plantação de tomate e também de morango, que ainda está pequenina.
4: Já estão a sair algumas encomendas, sim?
12: Sim, sim. Já começamos a sair tomate.
4: E na altura dos prejuízos, como é que foi a resposta? As autoridades ajudaram, os seguros?
12: A agricultura é uma atividade que não tem seguro. Nós agora estamos a reconstruir com as nossas economias, que tínhamos, e devagar estamos aqui a reconstruir. Mas na atividade agrícola não há seguro.
4: E como é que é este ter que recomeçar do zero?
12: Bom, no momento, logo no início, temos de ter uma grande força de vontade, uma grande resiliência para levantar, porque não é fácil. É tipo um choque. Bom, depois agora temos de ter a consciência que se ficarmos parados não vai resultar nada.
4: E preocupa que situações idênticas voltem a acontecer?
12: Eu tenho muito. Já tenho um receio do mês de agosto. Meu marido, ele estava a mostrar um site, uns equipamentos de agrícola. Eu disse, olha, eu já não vou investir mais. Vou esperar o mês de agosto, setembro, passar. Depois daí eu vejo se eu consigo aumentar alguma coisa a mais. Porque no momento perdemos todo o equipamento, estamos a fazer agricultura hidropónico. É uma forma de fazer agricultura em água. Também gota a gota, mas é a forma de fazer em água, onde a água vai e volta novamente, uma forma de poupar a água.
4: E é um investimento?
12: É um grande investimento. Por exemplo, eu neste momento estou preocupado porque temos de pôr um gerador, né? Que se no caso se falhar a luz, não podemos ficar sem a eletricidade. Senão podemos ter
4: um
12: prejuízo enorme.
4: Hildo Gomes da Luz, taxista na cidade do Mindelo, perdeu um dos veículos com que garantia o sustento durante as cheias. Quase um ano depois, continua à espera do apoio do governo para recuperar o prejuízo.
8: Eu vim de Santo Antão na parte da tarde e cheguei aqui, mas não tinha nenhum sinal que ia chover, nem um sinal de nenhum tempestade. Tinha o meu carro parado lá no cais. Eu apanhei o meu carro para ir para casa, mas tinha o táxi também que estava na bomba de combustível. Eu só troquei do táxi para outro carro e eu levei o meu táxi para casa. E outro carro ficou já lá na bomba de combustível. E lá, eu não sabia se tinha tempestade e ele ficou lá. É, foi muito assustador. Era noite, não tinha como sair de casa para ver como estava. Eu saí de casa já à volta das 6 e pouco de Palmanhã, que eu tinha alguns clientes para sair para o aeroporto. Mas eu saí de tirar o carro da garagem, mas eu encontrei algumas pessoas que disse que mais para baixo estava todo estragado. Não havia condições de andar na cidade. Deixei o meu carro, o táxi lá dentro da garagem, e fui a pé para ver como estava e também para procurar do meu carro.
4: O que aconteceu ao carro?
8: Depois de tempestade, o carro foi para o mar, que não foi só o meu, quase todos os carros que estavam lá estacionados lá na bomba de combustível, foi tudo para o mar. O meu carro foi dano total.
4: Os seguros ou o governo deram-lhe algum apoio para o carro?
8: Os seguros disse que não tinha nada a ver com aquilo, porque era o tempestade vem da natureza, então não tinha nada a ver com aquilo. E depois o governo disse que ia dar-nos alguma coisa, mas eles já deram alguns partes. Acho que quem teve menos prejuízo já tomaram tudo, e nós que teve o dano total, nunca chegou nada em nós.
4: Preocupa que este tipo de situações voltem a acontecer?
8: Nunca se sabe, é provável. Só que agora o pessoal já está mais esclarecido. Qualquer demonstração da chuva, o pessoal já fica já todo em alerta, já dá o teu expediente que tem que dar e depois ir para casa.
4: Cabo Verde continua a fazer parte dos estados insulares mais afetados pelas alterações climáticas no mundo. A irregularidade da chuva e a crescente intensidade dos fenómenos extremos tornam a agricultura uma atividade cada vez mais vulnerável, colocando em risco o sustento de centenas de famílias. A história de Raquel Melício e Hildo Gomes da Luz é o reflexo dessa realidade. De regresso da ilha de São Vicente, em Cabo Verde, para a RFI, Neide Ribeiro.
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0: E agora vamos ouvir o tema Que el miedo se acabe, da artista Aitawa.

Ponto final desta emissão. A informação continua aqui na antena da RFI. Podem ainda acompanhar-nos na nossa página rfi.fr/pt. Até breve.

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1: Marco Martins.
0: A Mercato é dado desta terça-feira, 7 de julho. Marine Le Pen, dirigente da União Nacional na extrema-direita em França, foi condenada hoje em recurso a 3 anos de prisão, dos quais 2 anos com pena suspensa e 1 ano com pulseira eletrónica. Na Guiné-Bissau, o referendo de 30 de agosto, anunciado ontem pelas autoridades de transição, com vista a se pronunciar sobre a reforma da Constituição, seria uma aberração, segundo um especialista. Estes e outros títulos a desenvolver já a seguir no Bloco Informativo sob o comando técnico da Dusko Sekulic. O jornal começa agora.
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0: Começamos com a atualidade internacional. Em França, Marine Le Pen, dirigente da União Nacional na extrema-direita, foi condenada hoje em recurso a 3 anos de prisão, dos quais 2 anos com pena suspensa e 1 ano com pulseira eletrónica, 100 mil euros de multa, assim como 45 meses de inelegibilidade, dos quais 30 com pena suspensa por desvio de fundos públicos, no caso dos assistentes parlamentares do seu partido no Parlamento Europeu, mais pormenores com... e 1 ano com pulseira eletrónica, 100 mil euros de multa, assim como 45 meses de inelegibilidade, dos quais 30 com pena suspensa por desvio de fundos públicos, no caso dos assistentes parlamentares do seu partido no Parlamento Europeu. Mais pormenores com Liliana Henriques.
2: O caso

0: da NATO, incluído naturalmente a Dinamarca. Solidariedade com Copenhaga e solidariedade com o princípio de salvaguarda da integralidade territorial de todos os Estados-membros. Repito, se o fazemos com um contexto externo, é óbvio que, em primeiro lugar, devemos salvaguardá-lo também no contexto interno, é aquilo que acontece.
1: Ouvimos o primeiro-ministro português Luís Montenegro em declarações recolhidas pela agência Lusa. Aqui em França, Marine Le Pen anunciou esta terça-feira à noite a sua candidatura às eleições presidenciais de maio de 2027, apesar da condenação por desvio de fundos europeus, decisão que pretende contestar junto do Tribunal de Última Instância. A líder de extrema-direita acrescentou que, juntamente com Jordan Bardella, presidente da União Nacional, dará início imediato à campanha presidencial. Ouçamos as declarações ontem à noite de Marine Le Pen.
2: Esta noite sou candidata às eleições presidenciais. Por isso, muito em breve, Jordan Bardella e eu própria iremos dar início a esta campanha presidencial. Apresentamos aos franceses uma dupla que considero complementar, equilibrada, coerente e sólida. E juntos iremos convencer os franceses de que aquilo que vivem hoje não é uma fatalidade, mas é a consequência de decisões tóxicas e nefastas que foram tomadas por outros e que boas decisões podem mudar o futuro. Trata-se de uma dupla sólida, muito forte nas suas convicções e na experiência que temos de trabalhar juntos há anos. Temos as soluções. Vamos apresentá-las aos franceses ao longo da campanha. Acredito que é uma dupla vencedora. É uma fórmula de sucesso.
1: Ouviram Marine Le Pen, líder da extrema-direita francesa, com tradução de Cristiana Soares. Noutra atualidade, a encenadora, atriz e escritora brasileira Carolina Bianchi regressou ao Festival de Avignon para estrear Uma Luz Cordial, o último capítulo da trilogia teatral Cadela Força, que começou em Avignon em 2023. A artista fala desta peça como um enigma entre teatro, literatura e sexualidade.
3: Uma Luz Cordial, acho que é um trabalho que vai na direção da escritura, assim, acho que sobre o ato de escrever, né? Então ele é, na verdade, eu me colocando ali também nessa travessia desse espetáculo como a escrita em si, né? O meu corpo, ele tá muito mais fora de cena do que nos outros trabalhos da trilogia, então acho que também tem essa questão de uma escritora que está desaparecendo, que está se tornando, então, pura escritura. E aí, por tocar nesse assunto da escritura, para mim, acho que forma um triângulo muito importante com outras duas coisas, que é a imaginação e a sexualidade. Então, acho que aí, para mim, surge uma equação do enigma dessa terceira parte, que é o que atravessa, né, esse último capítulo, assim, essas três palavras, para mim, que não conseguem mais se dissociar. Então, a escritura também como uma possível expressão da sexualidade, né? E não só falar sobre a sexualidade, mas a escritura como expressão de uma sexualidade. E acho que, sobretudo, também muito importante dizer é a literatura como forma de prazer.
1: Ouvimos a encenadora, atriz e escritora brasileira Carolina Bianchi, entrevistada por Karina Branco, a nossa enviada especial ao Festival de Teatro de Avignon, no sul de França, que voltaremos a ouvir dentro de instantes no Magazine Artes. Na China, 17 pessoas morreram e mais de 130 mil tiveram de ser evacuadas devido às consequências das fortes intempéries e cheias que se registaram nos últimos dias no centro e sul do país. A ameaça, entretanto, persiste. Um super tufão ameaça varrer este fim de semana a costa oriental com fortes tempestades.
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1: Moçambique, o país recebeu quase 1.400 repatriados vítimas de xenofobia na África do Sul. O anúncio foi feito pelo governo, que garante estar a acompanhar a situação e a criar condições para o enquadramento profissional destes cidadãos. Mais pormenores com Orfeu Lisboa.
5: Foi no final da 19ª sessão do Conselho de Ministros que o porta-voz do governo revelou os números de moçambicanos regressados da África do Sul.
6: Desde o início dos ataques xenófobos, 1.363 cidadãos nacionais foram repatriados, sendo que de entre 1 a 4 de julho chegaram no país 625 cidadãos.
5: O governo moçambicano destaca a inocência em Pisa, ainda que se tenha registado aumento significativo da chegada de cidadãos do Malawi no terminal interprovincial e internacional da Junta em Maputo.

0: provenientes das fronteiras de Ressando Garcia e Ponta de Ouro em trânsito para o Malawi.
1: Desde o mês de junho, 6.156 cidadãos malawianos foram transportados para a fronteira de Zobwe, na província de Tete.
0: O governo moçambicano garante estar neste momento a trabalhar na certificação profissional dos repatriados para o seu enquadramento no exterior no âmbito da mobilidade laboral à luz de memorandos de entendimento com países como Portugal e Emirados Árabes Unidos. De Maputo para a RFI, Orfeu, Lisboa.
2: No Zimbábue, o presidente zimbabueano promulgou ontem uma reforma constitucional que prolonga o seu mandato por mais 2 anos até 2030 e que suprime a eleição presidencial por sufrágio direto, modalidade que existia desde 1987. Estas alterações suscitaram fortes críticas por parte da oposição, num país onde o partido ZANU-PF de Mnangagwa, com 83 anos e no poder desde 2018, tem a maioria no Parlamento.
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2: Abordamos agora a segunda parte desta emissão, em que vamos ouvir o Magazine Artes com Karina Branco, mas para já ficamos com o convidado de Catarina Falcão, de Olhos Postos, sobre os Estados Unidos, que acabam de celebrar os 250 anos da sua independência no passado fim de semana.
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4: Os Estados Unidos fecharam este fim de semana os 250 anos da sua independência, numa festa com pompa e circunstância, assegurada por Donald Trump, mas perturbada desde logo pelas condições meteorológicas e também por escândalos como a ingerência do presidente no Mundial de Futebol e as ameaças iranianas durante as cerimónias funerárias de Ali Khamenei em plenas negociações de paz. Nos discursos oficiais, Donald Trump afirmou que os norte-americanos devem estar mais orgulhosos do que nunca com os feitos do país, mas não mencionou as desigualdades e assimetrias vividas na prática entre Estados, mas também entre zonas rurais e urbanas ou até mesmo entre bairros vizinhos, tendo em conta a cor da pele dos habitantes. Nos Estados Unidos, a classe mais rica possui 71 vezes mais riqueza que a classe média, com o Oxfam a estimar que há atualmente quase 44 milhões de norte-americanos pobres, entre eles quase 10 milhões de crianças. João Pedro Ferreira, economista e diretor de Economia e Políticas Públicas no Centro Weldon Cooper da Universidade da Virgínia, nos Estados Unidos, explicou em entrevista à RFI que os Estados Unidos são, desde o início, uma manta de retalhos e que muitas garantias da Constituição, que visavam a coesão no país, estão hoje em perigo.
5: A própria construção dos Estados Unidos também é, basicamente, tem essa história por trás, como é que se tentava cozer diferentes Estados que têm uma diferente natureza e que englobam colónias, umas que eram espanholas, outras que eram inglesas, com diferentes tipos de vida. Quer dizer, basta nós vermos algumas séries, sei lá, como o Gilda Age, não é? Ou vermos filmes de cowboys e pensarmos que aquilo está a acontecer no mesmo espaço, num território que procura tentar ter alguma coerência, não é? E isso sempre foi uma das dificuldades dos Estados Unidos. Eu acho que quem está de fora tem muita ideia de uma construção de uma América, não é? E de uma América que é coerente, que quer dizer qualquer coisa. Mas de facto, quando chegamos aos Estados Unidos e num quadro em que hoje estamos mais, ainda bem, despertos para as diferenças culturais, identitárias que existem, então os Estados Unidos parece de facto mais uma manta de retalhos, não é? E importa lembrar, agora que estamos perto dos 250 anos dos Estados Unidos, ou a comemorar os 250 anos dos Estados Unidos, não é? Que eu acho que aquilo que eles chamam lá os Founding Fathers, não é? Os pais da Constituição, perceberam exatamente isso e fizeram a Constituição, uma Constituição que importa lembrar que na altura foi de facto revolucionária, não é? Hoje podemos levantar muitas questões sobre a forma como funciona a democracia americana, mas naquela altura era de facto revolucionária. E era uma Constituição que tinha separação de poderes e um conjunto de coisas que nós nos Estados Unidos chamamos de checks and balances, e é basicamente para garantir que há quase uma vigilância entre os diferentes níveis do organismo do Estado, não é? Ou do poder. E isso hoje está-se a perder.
4: Temos então essa Constituição, uma Constituição revolucionária, e que hoje pode-se dizer o que se quiser sobre essa Constituição, mas que tem ainda alguns valores básicos, não só da fundação dos Estados Unidos, mas também de outros países. Essas liberdades hoje em dia nos Estados Unidos estão garantidas. Estamos aqui a falar da liberdade de imprensa, mas também da liberdade, por exemplo, das universidades estudarem e ensinarem o que quiserem, a liberdade de quem tem uma ONG poder fazer o seu trabalho. Isso existe ainda hoje nos Estados Unidos ou está cada vez mais difícil?
5: As liberdades têm que ser sempre postas em perspectiva, não é? E eu acho que essas liberdades ainda existem formalmente. O problema é na prática, e na prática nós vivemos de facto um período muito diferente daquele período que foi o fundador dos Estados Unidos. Nós hoje, por exemplo, olhamos à volta e por causa dos avanços tecnológicos, seja do que for, da forma como a economia evoluiu, nós hoje temos uma concentração de riqueza nos Estados Unidos. Põe em causa essas próprias questões, sei lá, quando, por exemplo, universidades privadas pertencem a grupos religiosos e que basicamente seguem regras absolutamente distintas das universidades públicas e têm um ensino justamente enviesado, onde coisas como o criacionismo podem surgir. É óbvio que isto não faz parte de nenhuma ideia de sistema democrático, não é? Da mesma maneira que se um tipo que é multimilionário oferecer cheques de $1 milhão durante as eleições, não é? Para tentar captar votos. Significa que a democracia pode ser formal, porque as pessoas chegam lá e votam, mas isto distorce os valores democráticos. Portanto, tens uma concentração da riqueza nos Estados Unidos, uma componente de prestação social do Estado que é muito diminuta, que de facto faz com que esta democracia formalmente existe, e isso é importante, atenção, não estou a desvalorizar, mas que na prática seja de facto posta em causa, porque há desequilíbrios e quando tu tens um sistema económico que, por exemplo, nos últimos anos tem privilegiado os 1% mais ricos, não é? E os 99% restantes estão cada vez mais pobres, tu não podes ter uma democracia na prática. Porque isso significa que há pessoas que têm o poder de fazer coisas que estão muito acima, não é? Do que o resto do comum dos mortais pode fazer. E isso tornou-se mais evidente com esta última administração federal, não é? Com esta administração Trump.
4: E os Estados Unidos foram também fundados numa base de excepcionalismo e uma certa supremacia, o que confere sempre aos Estados Unidos, sempre com frio, uma maneira muito particular de se mover nas relações internacionais. Tendo em conta esta guerra no Irão, o apoio dos Estados Unidos a Israel, como é que isto está a ser visto pelos próprios norte-americanos neste momento?
5: Mais uma vez, não sei se podemos falar sobre norte-americanos e como é que eles veem isto, não é? Por exemplo, na última semana soubemos que nas eleições primárias de Nova Iorque do Partido Democrata todos os candidatos que eram pró-Israel perderam, não é? Ou praticamente todos. E todos os democratas socialistas ganharam. E isto está ali a parecer estranho num quadro dos Estados Unidos e de Nova Iorque, não é? Que agora tínhamos um presidente da Câmara lá, um mayor, que é um tipo que se diz socialista, não é? Que é imigrante e que está, de repente, a pôr em cima da mesa coisas como congelamento de rendas, creches gratuitas. Há, de facto, coisas a acontecer que uma lá está, que mais uma vez salienta um momento excepcional que estamos a viver nos Estados Unidos. Mas quando se olha para as questões da paz no mundo, não é? Importa perceber que os Estados Unidos saíram da Segunda Guerra Mundial como vencedores, não é? E com um complexo industrial militar que precisa de ser alimentado. E isso foi, e há até um presidente americano que diz isso, que os próximos 100 anos, diz ele, vão ser muito complicados para os Estados Unidos, porque ele criou uma besta que agora tem que ser alimentada. E isso, pois, quer dizer, os Estados Unidos sempre foram um motor da criação também de conflitos, não é? Em várias partes do mundo, do Vietnã ou Afeganistão, a diferentes áreas e diferentes intervenções. E pode-se dizer o que quiser, algumas mais ou menos justificadas, mas o que é certo é que há esse complexo militar que precisa de ser alimentado, não é? E uma ideia que os Estados Unidos, com dos seus papéis, e há esta vertente até existe muito no Partido Democrata, tem que levar a democracia ao resto do mundo.
4: Os Estados Unidos, desde a sua fundação, têm sido um laboratório, foram um laboratório para a democracia e têm realmente possibilitado ao mundo avanços extraordinários, também talvez muito devido à sua diversidade, devido às pessoas que correram aos Estados Unidos em alturas de perigo noutras zonas do mundo e que realmente faz a força desse país. Esse espírito ainda se mantém, ou seja, esse espírito que nós atribuímos muitas vezes aos Estados Unidos, um espírito empreendedor, um espírito de capacidade de sonhar, de fazer, isso ainda é algo que existe?
5: Totalmente, mas é importante perceber que a sociedade americana é construída na base de muito imediatismo, ou seja, se é verdade, e posso dar o meu caso pessoal, e é quando eu cheguei aos Estados Unidos fui espantado que ao fim de 2 anos já tinha sido aumentado mais vezes do que fui, por exemplo, 10 vezes em Portugal, não é? Aumentar salarialmente. A verdade é que tu também percebes que é uma sociedade que, por exemplo, se tu partires uma perna ou se não puderes ir trabalhar, de repente aquilo que recebes da Segurança Social é 25% do teu salário. Portanto, não há os sistemas de apoio de Segurança Social que existem na Europa. Portanto, é uma sociedade muito de montanha-russa, onde se tu estás e tens a capacidade, vontade, seja o que for, as pessoas quiserem adjetivar, mas se tens a capacidade e se as coisas estão a correr bem, então é possível, de facto, quase ainda ver aquele American Dream. Mas se por acaso alguma coisa acontece, também é uma descida temporosa e, portanto, aquela ideia de que é possível tu seres rico num dia e o outro dia assim, porque metes num negócio manhoso, estás a viver num carro, isso é os Estados Unidos. É uma falta de solidariedade social e de um esquema da parte do Estado que põe as pessoas nos momentos mais difíceis. E isso ainda existe. Agora, o que também importa perceber é que nos anos 60 ou nos anos 70 nós estávamos a falar de uma família americana que estava a estabelecer nos subúrbios com uma casa grande, com um carro, e em que só o homem é que trabalhava, e onde o rendimento per capita era, em termos relativos, muito superior àquilo que é hoje. Hoje, eu acho que a vida está mais difícil para o norte-americano médio, mesmo que os salários tenham subido, porque os preços também subiram brutalmente, e de alguma forma, hoje, por exemplo, uma família média americana para subsistir já tem que ser os dois a trabalhar. Há elementos complexos que eu acho que derivam exatamente daquilo que eu falei anteriormente, que era esta concentração de riqueza extraordinariamente desequilibrada no topo da pirâmide.
4: Ouvimos João Pedro Ferreira, economista e diretor de Economia e Políticas Públicas do Centro Weldon Cooper da Universidade da Virgínia, nos Estados Unidos, sobre as desigualdades nos Estados Unidos.
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2: Vamos agora ouvir o magazine Artes de Carinda Branco no Festival de Teatro de Avignon, no sul de França, de olhos postos sobre o trabalho da encenadora brasileira Carolina Bianchi.
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6: Uma poeta sempre nos leva a uma outra poeta. Emily Dickinson é como um rio cuja correnteza leva um pequeno crisântemo perdido para uma parte de água escura e turva, onde vive um monstro medonho comedor de gente.
4: A encenadora, atriz e escritora brasileira Carolina Bianchi regressou ao Festival de Avignon, onde estreou Uma Luz Cordial, o último capítulo da trilogia teatral aqui iniciada em 2023 e intitulada Cadela Força. Além do novo espetáculo, nos primeiros dias do festival, Carolina Bianchi e a sua companhia Cara de Cavalo ocupam a ópera Grand Avignon durante mais dois dias para levar a palco toda a trilogia numa maratona de teatro de 10 horas. A Noiva e um Boa Noite Cinderela, o primeiro capítulo, arrastava o público para o inferno das violações e dos feminicídios. The Brotherhood, o segundo capítulo, mergulhava-nos nas alianças masculinas que têm dominado a história da arte, do teatro, e verbalizava o fascínio por esses mestres da arte e da violência. Uma Luz Cordial, o terceiro capítulo, agarra-se à brutalidade da criação artística para tentar salvar qualquer coisa. Carolina Bianchi entrega-se de corpo e alma às escritoras Hilda Ilst e Emily Dickinson e explora os fantasmas da sua própria escrita, assim como a violência inerente ao ato da escrita em si. Obrigada, Carolina Bianchi, mais uma vez por estar connosco na RF.
7: Oh, querida, obrigada eu.
4: Como é que nos pode apresentar este capítulo que fecha a trilogia?
7: Uma Luz Cordial, acho que é um trabalho que vai na direção da escritura, assim, acho que sobre o ato de escrever, né? Então ele é, na verdade, eu me colocando ali também nessa travessia desse espetáculo como a escrita em si, né? O meu corpo, ele tá muito mais fora de cena do que nos outros trabalhos da trilogia, então acho que também tem essa questão de uma escritora que está desaparecendo, que está se tornando, então, pura escritura. E aí, por tocar nesse assunto da escritura, para mim, acho que forma um triângulo muito importante com outras duas coisas, que é a imaginação e a sexualidade. Então, acho que aí, para mim, surge uma equação do enigma dessa terceira parte, que é o que atravessa, né, esse último capítulo, assim, essas três palavras, para mim, que não conseguem mais se dissociar. Então, a escritura também como uma possível expressão da sexualidade, né? E não só falar sobre a sexualidade, mas a escritura como expressão de uma sexualidade. E acho que, sobretudo, também muito importante dizer é a literatura como forma de prazer.
4: Há uma poesia de Emily Dickinson essencial na peça que fala numa luz cordial.
8: em que a arma tem o poder de matar, mas não de morrer, porque chamou a luz cordial ao terceiro capítulo.
7: Esse é o meu poema preferido da vida, assim, acho que tem uma imagem que Emily Dickinson traz, né? Uma possibilidade de ler esse poema, porque é o que eu digo também no trabalho, né? É difícil chegar a uma conclusão sobre como analisar um poema de Emily Dickinson, e essa é a coisa mais bonita sobre essa autora, que trabalha com enigmas, com espaços de puro mistério na sua escritura, na sua poesia. Mas eu acho que essa imagem de uma arma carregada, que para mim pode ser a imagem da poeta a escrever, para mim é uma imagem que eu acho uma das imagens mais bonitas que a poesia já trouxe assim, para o meu imaginário. E aí vem essa frase, uma luz cordial, que está no poema, que é o momento que ela usa essa sentença para descrever o momento do disparo da arma. Então, o tempo todo ela está trazendo nesse poema esses dois lados da arma, né? De uma arma que também é uma arma que é uma expressão de violência, ao mesmo tempo, quando ela é descrita, o disparo é descrito como uma luz cordial, isso também traz outra imagem sobre essa arma, que é uma imagem de vida, uma imagem de sorriso, uma imagem de prazer, uma imagem de iluminação que é muito forte, assim.
8: Emily Dickinson é uma das chaves de leitura desta peça. Em A Noiva e a Boa Noite Cinderela, a principal inspiração era Pipa Baca, violada e assassinada em trabalho. Em The Brotherhood, inspirava-se também na dramaturga Sarah Kane. Dizia que não há amor sem violência e também explorava os temas do amor e da violência. Agora avisa que não pode falar com a sua voz, só com as suas vozes, como as das musas Hilda Ilst e Emily Dickinson. Porquê falar através da voz destas artistas mulheres e levar de forma tão franca a literatura para o teatro?
7: Eu acho que tem uma coisa que eu acho que é importante dizer. Eu acho que a Pipa Baca, para mim, eu situo ela em outro espaço. Para mim, ela não foi tanto uma inspiração como a minha relação com a Sarah Kane, talvez, ou com outras dessas autoras. Acho que a Pipa Baca tinha uma coisa ali de um mistério do qual eu precisava, que me dava a minha atração era quase a atração de um detetive, que eu acho que é um pouco diferente. Acho que nesses dois outros trabalhos, quando Sarah Kane aparece, quando vem Emily, Hilda e outras vozes também, acho que para mim tem um aspecto de um encontro, né? De um encontro que é um encontro onde você se sente pertencente ali a um lugar, ou você tenta pertencer a um lugar onde você encontra essas outras autoras, onde você se sente também menos sozinha, onde você tem ali um lugar onde você se reconhece numa história, que eu acho que isso acontece muito com a Sarah Kane na Brotherhood, né? Alguém que fez espetáculos extremamente violentos, que sofreu também muitas consequências boas e ruins dessa dramaturgia sem concessões que ela fazia. E agora aqui nessa terceira, esse ponto onde aí pra mim a coisa ainda fica mais profunda, que é a questão delas serem alter egos, né? Então acho que quando eu falo também dessa ideia de que essa escritora que morreu, né, que eu falo no primeiro texto, essa escritora que morreu e que agora aguarda nesse outro espaço essa hora de voltar, para mim esse virar escritura também significa dissolver-se em alter egos. Então a voz, a minha voz já não é essa voz central. A voz está espalhada, está tudo espalhado, estilhaçado, tudo ali é duplo, né? Também vem essa ideia da fantasmagoria em si, que eu também falo nos outros capítulos. Então, eu acho que aqui, para mim, pessoalmente, essa fantasmagoria chega no seu ápice na trilogia, que é a ideia de que nem sequer essa voz é a voz que agora é mais ouvida. Essa voz precisa se dissolver em alter egos. E aí, a Hilda Hilst e Emily Dickinson, que ocupam um lugar muito importante na minha vida, na minha história com a literatura, com a escritura, aparecem também nesse chamado, né, para seguir escrevendo.
8: Apesar da violência sofrida a todos os níveis, enfim, relatada por si, pelas mulheres de que fala, a trilogia chama-se Cadela Força. Apesar de toda a vulnerabilidade que envolve o que está a contar e toda a intimidade, agora que temos a trilogia completa em palco, por que é que a chamou assim?
7: Essas são duas palavras que elas não têm assim um significado específico quando colocadas em par. Elas não estão nem se dando adjetivo, né? No português brasileiro, elas são palavras que elas não estão completando uma outra, elas são realmente duas palavras jogadas ali. E acho que para mim tem uma coisa sobre essa sonoridade que elas produzem, sobre as milhares de imagens que essas duas palavras podem produzir também em contato com esses materiais da peça. E acho que elas também têm um enigma delas, um segredo,
8: Fecha a trilogia no sítio onde a começou, em Avignon. Mostra então esta última peça, mas também as duas anteriores. Já alguma vez representou 10 horas seguidas? E porquê é que decidiu fazer algo quase sobre-humano?
7: Nunca representei por 10 horas seguidas. Sobretudo, acho que nada teria me preparado. Mesmo se tivesse feito, não, nada teria me preparado para fazer isso. Porque eu acho que essas 10 horas são 10 horas muito específicas, né? Muito desse universo onde há aí uma consequência de se fazer algo depois do primeiro capítulo. E eu acho que é isso que a gente vai estudar juntos, assim. O que isso muda na nossa leitura de espetáculos, por exemplo, que pessoas já viram? Como eles vão ler esses espetáculos agora com esse efeito presente e contínuo, né? O que que acontece? O que que acontece com o teatro? O que que acontece com a performance? O que que acontece com a literatura quando se leva isso a essa experiência, que é uma experiência extrema? Mas eu acho que tem uma frase num dos textos de Uma Luz Cordial, onde eu estou me referindo a um outro artista, que é o Alberto Greco, um artista argentino, e ele diz que acredita na obra de arte como aventura total. E acho que esse, para mim, isso resume muito bem esse gesto.
8: Carolina Bianchi, muito obrigada por ter estado connosco na RFI mais uma vez.
7: Muito obrigada. Até a próxima.
2: E assim também estamos a fechar esta primeira emissão. Estamos convosco todos os dias, às 15 e às 18 horas aqui de Paris. Podem ouvir-nos aqui na rádio, na internet e nas redes sociais. Estamos de volta dentro de 2 horas e meia. Fiquem bem na nossa companhia. Boa tarde, são 15 horas aqui em Paris, os títulos do jornal.
3: Liliana Henriques.
2: Médio Oriente, os Estados Unidos e o Irão atacaram-se mutuamente na noite de ontem, alegando violações no acordo de cessar-fogo em vigor. Moçambique, de acordo com o governo, nestas últimas semanas o país recebeu quase 1.400 repatriados vítimas da xenofobia na África do Sul. Connosco no estúdio está Dusko Sekulić na realização. E de imediato, as notícias.
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2: Abrimos com a atualidade internacional. Médio Oriente, os Estados Unidos e o Irão atacaram-se mutuamente na noite de ontem, alegando violações no acordo de cessar-fogo em vigor, após tiros contra 3 navios no Estreito de Hormuz, imputados ao Irão. Os Estados Unidos repostaram com mais de tiros contra mais de 80 alvos na noite de ontem. Em resposta, Teherão afirma ter atacado bases militares americanas no Kuwait e no Bahrein. Mais pormenores com Marco Martins.
10: Nesta quarta-feira, Donald Trump, presidente dos Estados Unidos, afirmou em Ankara, na Turquia, à margem da cimeira da NATO, que acredita que o cessar-fogo com o Irão acabou depois de Washington e Teherão terem trocado novos ataques. Donald Trump, falando dos líderes iranianos, frisou que eram pessoas doentes e pessoas cruéis e violentas, e assegurou que se tivessem a arma nuclear, usá-la-iam. Acordo-se que na terça-feira as Forças Armadas norte-americanas lançaram uma série de ataques contra alvos iranianos em represálias, isto após as autoridades de Teherão terem atingido 3 navios em águas próximas de Oman. Do lado do Irão, também confirmaram ter atingido 85 instalações militares norte-americanas no Kuwait e Bahrein. O Ministério dos Negócios Estrangeiros iraniano advertiu os Estados Unidos sobre as consequências do incumprimento do acordo entre os dois países. Além disso, os Estados Unidos restabeleceram as sanções económicas sobre o petróleo iraniano numa resposta às ações totalmente inaceitáveis do Irão no Estreito de Hormuz. Acorda-se que o tráfego marítimo foi retomado na sequência da assinatura de um memorando de entendimento entre os Estados Unidos e o Irão para pôr fim ao conflito iniciado no final de fevereiro.
2: Em Ankara, no segundo e último dia da cimeira da NATO, Donald Trump declarou-se muito contrariado com os aliados pela ausência de apoio no seu conflito com o Irão e pelo facto de países como a Espanha não terem autorizado a utilização das suas bases militares. O presidente americano, aliás, ordenou a suspensão do comércio do seu país com Espanha Trump também tornou a expressar a sua frustração por não se ter apoderado da Groenlândia, que a seu ver é mais importante para os Estados Unidos do que para a Dinamarca. O governo desse país já reagiu, reiterando que a Groenlândia não está à venda. Exprimindo-se sobre este novo episódio, o primeiro-ministro português Luís Montenegro declarou-se convicto de que a integridade territorial da Dinamarca não está em causa.
11: Nós temos um compromisso de aliança para garantir a integralidade territorial de todos os Estados-membros da NATO face a países externos, a países terceiros. Ora, se nós temos esse objetivo para o exterior, naturalmente temos de salvaguardar também no interior, e creio que, independentemente das declarações e do contexto em que elas foram proferidas, não estará em causa de maneira nenhuma a integralidade territorial de nenhum Estado-membro da NATO, incluído naturalmente a Dinamarca. Solidariedade com Copenhague e solidariedade com o princípio de salvaguarda da integralidade territorial de todos os Estados-membros. Repito, se o fazemos com um contexto externo, é óbvio que, em primeiro lugar, devemos salvaguardá-lo também no contexto interno, é aquilo que acontece.
2: Ouvimos o primeiro-ministro português Luís Montenegro em declarações recolhidas pela agência Lusa. Aqui em França, Marine Le Pen anunciou esta terça-feira à noite a sua candidatura às eleições presidenciais de maio de 2027, apesar da condenação por desvio de fundos europeus, decisão que pretende contestar junto do Tribunal de Última Instância. A líder de extrema-direita acrescentou que, juntamente com Jordan Bardella, presidente da União Nacional, dará início imediato à campanha presidencial. Ouçamos as declarações ontem à noite de Marine Le Pen.
12: Esta noite sou candidata às eleições presidenciais. Por isso, muito em breve, Jordan Bardella e eu própria iremos dar início a esta campanha presidencial. Apresentamos aos franceses uma dupla que considero complementar, equilibrada, coerente e sólida. E juntos iremos convencer os franceses de que aquilo que vivem hoje não é uma fatalidade, mas é a consequência de decisões tóxicas e nefastas que foram tomadas por outros e que boas decisões podem mudar o futuro. Trata-se de uma dupla sólida, muito forte nas suas convicções e na experiência que temos de trabalhar juntos há anos. Temos as soluções. Vamos apresentá-las aos franceses ao longo da campanha. Acredito que é uma dupla vencedora. É uma fórmula de sucesso.
13: Eu penso que esse binôme é ganhante, é um ticket ganhante, em quelque sorte.
2: Ouviram Marine Le Pen, líder da extrema-direita francesa, com tradução de Cristiana Soares. Noutra atualidade, a encenadora, atriz e escritora brasileira Carolina Bianchi regressou ao Festival de Avignon para estrear Uma Luz Cordial, o último capítulo da trilogia teatral Cadela Força, que começou em Avignon em 2023. A artista fala desta peça como um enigma entre teatro, literatura e sexualidade.
7: Uma Luz Cordial, acho que é um trabalho que vai na direção da escritura, assim, acho que sobre o ato de escrever, né? Então ele é, na verdade, eu me colocando ali também nessa travessia desse espetáculo como a escrita em si, né? O meu corpo, ele tá muito mais fora de cena do que nos outros trabalhos da trilogia, então acho que também tem essa questão de uma escritora que está desaparecendo, que está se tornando, então, pura escritura. E aí, por tocar nesse assunto da escritura, para mim, acho que forma um triângulo muito importante com outras duas coisas, que é a imaginação e a sexualidade. Então, acho que aí, para mim, surge uma equação do enigma dessa terceira parte, que é o que atravessa, né, esse último capítulo, assim, essas três palavras, para mim, que não conseguem mais se dissociar. Então, a escritura também como uma possível expressão da sexualidade, né? E não só falar sobre a sexualidade, mas a escritura como expressão de uma sexualidade. E acho que, sobretudo, também muito importante dizer a literatura como forma de prazer.
2: Ouvimos a encenadora, atriz e escritora brasileira Carolina Bianchi, entrevistada por Carina Branco, a nossa enviada especial ao Festival de Teatro de Avignon, no sul de França, que voltaremos a ouvir dentro de instantes no Magazine Artes. Na China, 17 pessoas morreram e mais de 130 mil tiveram de ser evacuadas devido às consequências das fortes intempéries e cheias que se registaram nos últimos dias no centro e sul do país. A ameaça, entretanto, persiste. Um super tufão ameaça varrer este fim de semana a costa oriental com fortes tempestades.
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2: Moçambique, o país, recebeu quase 1.400 repatriados vítimas da xenofobia na África do Sul. O anúncio foi feito pelo governo, que garante estar a acompanhar a situação e a criar condições para o enquadramento profissional destes cidadãos. Mais pormenores com Orfeu Lisboa.
0: Foi no final da 19ª sessão do Conselho de Ministros que o porta-voz do governo revelou os números de moçambicanos regressados da África do Sul.
1: Desde o início dos ataques xenófobos, 1.363 cidadãos nacionais foram repatriados, sendo que de entre 1 a 4 de julho chegaram no país 625 cidadãos.
0: O governo moçambicano destaca a inocência em Pisa, ainda que se tenha registado aumento significativo da chegada de cidadãos do Malawi no terminal interprovincial e internacional da Junta em Maputo, provenientes das fronteiras de Ressano Garcia e Ponta de Ouro em trânsito para o Malawi.
1: Desde o mês de junho, 6.156 cidadãos malawianos foram transportados para a fronteira de Zobwe, na província de Tete.
0: O governo moçambicano garante estar neste momento a trabalhar na certificação profissional dos repatriados para o seu enquadramento no exterior no âmbito da mobilidade laboral à luz de memorandos de entendimento com países como Portugal e Emirados Árabes Unidos. De Maputo para a RFI, Orfeu, Lisboa.
2: No Zimbábue, o presidente zimbabueano promulgou ontem uma reforma constitucional que prolonga o seu mandato por mais 2 anos até 2030 e que suprime a eleição presidencial por sufrágio direto, modalidade que existia desde 1987. Estas alterações suscitaram fortes críticas por parte da oposição num país onde o partido ZANU-PF de Mnangagwa, com 83 anos e no poder desde 2018, tem a maioria no Parlamento.
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2: Abordamos agora a segunda parte desta emissão em que vamos ouvir o Magazine Artes com Karina Branco, mas para já ficamos com o convidado de Catarina Falcão, de Olhos Postos, sobre os Estados Unidos, que acabam de celebrar os 250 anos da sua independência no passado fim de semana.
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4: Os Estados Unidos fecharam este fim de semana os 250 anos da sua independência, numa festa com pompa e circunstância, assegurada por Donald Trump, mas perturbada desde logo pelas condições meteorológicas e também por escândalos como a ingerência do presidente no Mundial de Futebol e as ameaças iranianas durante as cerimónias funerárias de Ali Khamenei em plenas negociações de paz. Nos discursos oficiais, Donald Trump afirmou que os norte-americanos devem estar mais orgulhosos do que nunca com os feitos do país, mas não mencionou as desigualdades e assimetrias vividas na prática entre Estados, mas também entre zonas rurais e urbanas, ou até mesmo entre bairros vizinhos, tendo em conta a cor da pele dos habitantes. Nos Estados Unidos, a classe mais rica possui 71 vezes mais riqueza que a classe média, com a Oxfam a estimar que há atualmente quase 44 milhões de norte-americanos pobres, entre eles quase 10 milhões de crianças. João Pedro Ferreira, economista e diretor de Economia e Políticas Públicas no Centro Weldon Cooper da Universidade da Virgínia, nos Estados Unidos, explicou em entrevista à RFI que os Estados Unidos são, desde o início, uma manta de retalhos e que muitas garantias da Constituição, que visavam a coesão no país, estão hoje em perigo.
5: A própria construção dos Estados Unidos também é, basicamente, tem essa história por trás, como é que se tentava cozer diferentes Estados que têm uma diferente natureza e que englobam colónias, umas que eram espanholas, outras que eram inglesas, com diferentes tipos de vida. Quer dizer, basta nós vermos algumas séries, sei lá, como o Gilded Age, não é? Ou vermos filmes de cowboys e pensarmos que aquilo está a acontecer no mesmo espaço, num território que procura tentar ter alguma coerência, não é? E isso sempre foi uma das dificuldades dos Estados Unidos. Eu acho que quem está de fora tem muita ideia de uma construção de uma América, não é? E de uma América que é coerente, que quer dizer qualquer coisa. Mas de facto, quando chegamos aos Estados Unidos e num quadro em que hoje estamos mais e ainda bem despertos para as diferenças culturais, identitárias que existem, então os Estados Unidos parece de facto mais uma manta de retalhos, não é? E importa lembrar, agora que estamos perto dos 250 anos dos Estados Unidos, ou a comemorar os 250 anos dos Estados Unidos, não é? Que eu acho que aquilo que eles chamam lá os Founding Fathers, não é? Os, pais da Constituição, perceberam exatamente isso e fizeram a Constituição, uma Constituição que importa lembrar que na altura foi de facto revolucionária, não é? Hoje podemos levantar muitas questões sobre a forma como funciona a democracia americana, mas naquela altura era de facto revolucionária. E era uma Constituição que tinha separação de poderes e um conjunto de coisas que nós nos Estados Unidos chamamos de checks and balances, e é basicamente para garantir que há quase uma vigilância entre os diferentes níveis do organismo do Estado, não é? Ou do poder. E isso hoje está-se a perder.
4: Temos então essa Constituição, uma Constituição revolucionária, e que hoje pode-se dizer o que se quiser sobre essa Constituição, mas que tem ainda alguns valores, valores base, não só da fundação dos Estados Unidos, mas também de outros países. Essas liberdades hoje em dia nos Estados Unidos estão garantidas. Estamos aqui a falar da liberdade de imprensa, mas também da liberdade, por exemplo, das universidades estudarem e ensinarem o que quiserem, a liberdade de quem tem uma ONG poder fazer o seu trabalho. Isso existe ainda hoje nos Estados Unidos ou está cada vez mais difícil?
5: As liberdades têm que ser sempre postas em perspectiva, não é? E eu acho que essas liberdades ainda existem formalmente. O problema é na prática, e na prática nós vivemos de facto um período muito diferente daquele período que foi o fundador dos Estados Unidos. Nós hoje, por exemplo, olhamos à volta e por causa dos avanços tecnológicos, seja do que for, da forma como a economia evoluiu, nós hoje temos uma concentração de riqueza nos Estados Unidos. Põe em causa essas próprias questões, sei lá, quando, por exemplo, universidades privadas pertencem a grupos religiosos e que basicamente seguem regras absolutamente distintas das universidades públicas e têm um ensino justamente enviesado, onde coisas como o criacionismo podem surgir. É óbvio que isto não faz parte de nenhuma ideia de sistema democrático, não é? Da mesma maneira que se um tipo é multimilionário oferecer cheques de $1 milhão durante as eleições, não é? Para tentar captar votos. Significa que a democracia pode ser formal, porque as pessoas chegam lá e votam, mas isto distorce os valores democráticos. Portanto, tens uma concentração da riqueza nos Estados Unidos, uma componente de prestação social do Estado que é muito diminuta, que de facto faz com que esta democracia formalmente existe, e isso é importante, atenção, não estou a desvalorizar, mas que na prática seja de facto posta em causa, porque há desequilíbrios e quando tu tens um sistema económico que, por exemplo, nos últimos anos tem privilegiado os 1% mais ricos, não é? E quando os 99% restantes estão cada vez mais pobres, tu não podes ter uma democracia na prática. Porque isso significa que há pessoas que têm o poder de fazer coisas que estão muito acima, não é? Do que o resto do comum dos mortais pode fazer. E isso tornou-se mais evidente com esta última administração federal, não é? Com esta administração Trump.
4: E os Estados Unidos foram também fundados numa base de excepcionalismo e uma certa supremacia, o que confere sempre aos Estados Unidos, sempre com frio, uma maneira muito particular de se mover nas relações internacionais. Tendo em conta esta guerra no Irão, o apoio dos Estados Unidos a Israel, como é que isto está a ser visto pelos próprios norte-americanos neste momento?
5: Mais uma vez, não sei se podemos falar sobre norte-americanos e como é que eles veem isto, não é? Por exemplo, na última semana soubemos que nas eleições primárias de Nova Iorque do Partido Democrata todos os candidatos que eram pró-Israel perderam, não é? Ou praticamente todos. E todos os democratas socialistas ganharam, e isto está ali a parecer estranho num quadro dos Estados Unidos e de Nova Iorque, não é? Que agora tínhamos um presidente da Câmara lá, um mayor, que é um tipo que se diz socialista, não é? Que é imigrante e que está de repente a pôr em cima da mesa coisas como congelamento de rendas e creches gratuitas. Há de facto coisas a acontecer que lá está, que mais uma vez salienta um momento excepcional que estamos a viver nos Estados Unidos. Mas quando se olha para as questões da paz no mundo, não é? Importa perceber que os Estados Unidos saíram da Segunda Guerra Mundial como vencedores, não é? E com um complexo industrial militar que precisa de ser alimentado. E isso foi, e há até um presidente americano que diz isso, que os próximos 100 anos, diz ele, vão ser muito complicados para os Estados Unidos, porque ele criou uma besta que agora tem que ser alimentada. E isso, pois, quer dizer, os Estados Unidos sempre foram um motor da criação também de conflitos, não é? Em várias partes do mundo, do Vietnã ao Afeganistão, a diferentes áreas e diferentes intervenções, e pode-se dizer o que quiser, algumas mais ou menos justificadas, mas o que é certo é que há esse complexo militar que precisa de ser alimentado, não é? E uma ideia que os Estados Unidos, com dos seus papéis, e há esta vertente até existe muito no Partido Democrata, tem que levar a democracia ao resto do mundo.
4: Os Estados Unidos, desde a sua fundação, têm sido um laboratório, foram um laboratório para a democracia e têm realmente possibilitado ao mundo avanços extraordinários, também talvez muito devido à sua diversidade, devido às pessoas que correram aos Estados Unidos em alturas de perigo noutras zonas do mundo e que realmente faz a força desse país. Esse espírito ainda se mantém, ou seja, esse espírito que nós atribuímos muitas vezes aos Estados Unidos, um espírito empreendedor, um espírito de capacidade de sonhar, de fazer, isso ainda é algo que existe?
5: Totalmente, mas é importante perceber que a sociedade americana é construída na base de muito imediatismo, ou seja, se é verdade, e posso dar o meu caso pessoal, e é quando eu cheguei aos Estados Unidos fiquei espantado que ao fim de 2 anos já tinha sido aumentado mais vezes do que fui, por exemplo, 10 vezes em Portugal, não é? Aumentar salarialmente. A verdade é que tu também percebes que é uma sociedade que, por exemplo, se tu partires uma perna ou se não puderes ir trabalhar, de repente aquilo que recebes da Segurança Social é 25% do teu salário. Portanto, não há os sistemas de apoio de segurança social que existem na Europa. Portanto, é uma sociedade muito de montanha-russa, onde se tu estás e tens a capacidade, vontade, seja o que for, as pessoas quiserem adjetivar, mas se tens a capacidade e se as coisas estão a correr bem, então é possível, de facto, quase ainda ver aquele American Dream. Mas se por acaso alguma coisa acontece, também é uma descida temporosa e, portanto, aquela ideia de que é possível tu seres rico num dia e no outro dia assim, porque meteste num negócio manhoso, estás a viver num carro, isso é os Estados Unidos. É uma falta de solidariedade social e de um esquema da parte do Estado que põe as pessoas nos momentos mais difíceis. E isso ainda existe. Agora, o que também importa perceber é que nos anos 60 ou nos anos 70, nós estávamos a falar de uma família americana que estava a estabelecer nos subúrbios com uma casa grande, com um carro, e em que só o homem é que trabalhava, e onde o rendimento per capita era, em termos relativos, muito superior àquilo que é hoje. Hoje, eu acho que a vida está mais difícil para o norte-americano médio, mesmo que os salários tenham subido, porque os preços também subiram brutalmente, e de alguma forma, hoje, por exemplo, uma família média americana para subsistir já tem que ser os dois a trabalhar. Há elementos complexos que eu acho que derivam exatamente daquilo que eu falei anteriormente, que era esta concentração de riqueza extraordinariamente desequilibrada no topo da pirâmide.
4: Ouvimos João Pedro Ferreira, economista e diretor de Economia e Políticas Públicas do Centro Weldon Cooper da Universidade da Virgínia nos Estados Unidos, sobre as desigualdades nos Estados Unidos.
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2: Vamos agora ouvir o magazine Artes de Carinda Branco no Festival de Teatro de Avignon, no sul de França, de olhos postos sobre o trabalho da encenadora brasileira Carolina Bianchi.
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6: Uma poeta sempre nos leva a uma outra poeta. Emily Dickinson é como um rio cuja correnteza leva um pequeno crisântemo perdido para uma parte de água escura e turva, onde vive um monstro medonho comedor de gente.
8: A encenadora, atriz e escritora brasileira Carolina Bianchi regressou ao Festival de Avignon, onde estreou Uma Luz Cordial, o último capítulo da trilogia teatral aqui iniciada em 2023 e intitulada Cadela Força. Além do novo espetáculo, nos primeiros dias do festival, Carolina Bianchi e a sua companhia Cara de Cavalo ocupam a ópera Grand Avignon durante mais 2 dias para levar a palco toda a trilogia numa maratona de teatro de 10 horas. A Noiva e uma Boa Noite Cinderela, o primeiro capítulo, arrastava o público para o inferno das violações e dos feminicídios. The Brotherhood, o segundo capítulo, mergulhava-nos nas alianças masculinas que têm dominado a história da arte, do teatro, e verbalizava o fascínio por esses mestres da arte e da violência. Uma Luz Cordial, o terceiro capítulo, agarra-se à brutalidade da criação artística para tentar salvar qualquer coisa. Carolina Bianchi entrega-se de corpo e alma às escritoras Hilda Ilst e Emily Dickinson e explora os fantasmas da sua própria escrita, assim como a violência inerente ao ato da escrita em si. Obrigada, Carolina Bianchi, mais uma vez por estar connosco na RF.
7: Oh, querida, obrigada eu.
8: Como é que nos pode apresentar este capítulo que fecha a trilogia?
7: Uma Luz Cordial, acho que é um trabalho que vai na direção da escritura, assim, acho que sobre o ato de escrever, né? Então ele é, na verdade, eu me colocando ali também nessa travessia desse espetáculo como a escrita em si, né? O meu corpo ele está muito mais fora de cena do que nos outros trabalhos da trilogia, então acho que também tem essa questão de uma escritora que está desaparecendo, que está se tornando então pura escritura. E aí, por tocar nesse assunto da escritura, para mim, acho que forma um triângulo muito importante com outras duas coisas, que é a imaginação e a sexualidade. Então, acho que aí, para mim, surge uma equação do enigma dessa terceira parte, que é o que atravessa, né, esse último capítulo, assim, essas três palavras, para mim, que não conseguem mais se dissociar. Então, a escritura também como uma possível expressão da sexualidade, né? E não só falar sobre a sexualidade, mas a escritura como expressão de uma sexualidade. E acho que, sobretudo, também, muito importante dizer, é a literatura como forma de prazer.
8: Há uma poesia de Emily Dickinson, essencial na peça, que fala numa luz cordial, em que a arma tem o poder de matar, mas não de morrer, porque chamou a luz cordial ao terceiro capítulo.
7: Esse é o meu poema preferido da vida, assim, acho que tem uma imagem que Emily Dickinson traz, né, uma possibilidade de ler esse poema, porque é o que eu digo também no trabalho, né, é difícil chegar a uma conclusão sobre como analisar um poema de Emily Dickinson, e essa é a coisa mais bonita sobre essa autora, que trabalha com enigmas, com espaços de puro mistério na sua escritura, na sua poesia. Mas eu acho que essa imagem de uma arma carregada, que para mim pode ser a imagem da poeta a escrever, para mim é uma imagem que eu acho uma das imagens mais bonitas que a poesia já trouxe assim, para o meu imaginário. E aí vem essa frase, uma luz cordial, que está no poema, que é o momento que ela usa essa sentença para descrever o momento do disparo da arma. Então, o tempo todo ela está trazendo nesse poema esses dois lados da arma, né? De uma arma que também é uma arma que é uma expressão de violência, ao mesmo tempo, quando ela é descrita, o disparo é descrito como uma luz cordial, isso também traz outra imagem sobre essa arma, que é uma imagem de vida, uma imagem de sorriso, uma imagem de prazer, uma imagem de iluminação que é muito forte, assim.
8: Emily Dickinson é uma das chaves de leitura desta peça. Em A Noiva e a Boa Noite Cinderela, a principal inspiração era Pipa Baca, violada e assassinada em trabalho. Em The Brotherhood, inspirava-se também na dramaturga Sarah Kane. Dizia que não há amor sem violência e também explorava os temas do amor e da violência. Agora avisa que não pode falar com a sua voz, só com as suas vozes, como as das musas Hilda Ilst e Emily Dickinson. Porquê falar através da voz destas artistas mulheres e levar de forma tão franca a literatura para o teatro?
7: Eu acho que tem uma coisa que eu acho que é importante dizer. Eu acho que a Pipa Baca, para mim, eu situo ela em outro espaço. Para mim, ela não foi tanto uma inspiração como a minha relação com a Sarah Kane, talvez, ou com outras dessas autoras. Acho que a Pipa Baca tinha uma coisa ali de um mistério do qual eu precisava, que me dava a minha atração era quase a atração de um detetive, que eu acho que é um pouco diferente. Acho que nesses dois outros trabalhos, quando Sarah Kane aparece, quando vem Emily, Hilda e outras vozes, também acho que para mim tem um aspecto de um encontro, né? De um encontro que é um encontro onde você se sente pertencente ali a um lugar, ou você tenta pertencer a um lugar onde você encontra essas outras autoras, onde você se sente também menos sozinha, onde você tem ali um lugar onde você se reconhece numa história, que eu acho que isso acontece muito com a Sarah Kane na Brotherhood, né? Alguém que fez espetáculos extremamente violentos, que sofreu também muitas consequências boas e ruins dessa dramaturgia sem concessões que ela fazia. E agora aqui nessa terceira, esse ponto onde aí pra mim a coisa ainda fica mais profunda, que é a questão delas serem alter egos, né? Então acho que quando eu falo também dessa ideia de que essa escritora que morreu, né, que eu falo no primeiro texto, essa escritora que morreu e que agora aguarda nesse outro espaço essa hora de voltar, pra mim esse virar escritura também significa dissolver-se em alter egos. Então a voz, a minha voz já não é essa voz central. A voz está espalhada, está tudo espalhado, estilhaçado, tudo ali é duplo, né? Também vem essa ideia da fantasmagoria em si, que eu também falo nos outros capítulos. Então, eu acho que aqui, para mim, pessoalmente, essa fantasmagoria chega no seu ápice na trilogia, que é a ideia de que nem sequer essa voz é a voz que agora é mais ouvida. Essa voz precisa se dissolver em alter egos. E aí, a Hilda Hilst e Emily Dickinson, que ocupam um lugar muito importante na minha na minha vida, na minha história com a literatura, com a escritura, aparecem também nesse chamado, né, para seguir escrevendo.
8: Apesar da violência sofrida a todos os níveis, ou enfim, relatada por si, pelas mulheres de que fala, a trilogia chama-se Cadela Força. Apesar de toda a vulnerabilidade que envolve o que está a contar e toda a intimidade, agora que temos a trilogia completa em palco, porquê é que a chamou assim?
7: Essas são duas palavras que elas não têm assim um significado específico quando colocadas em par. Elas não estão nem se dando adjetivo, né? No português brasileiro, elas são palavras que elas não estão completando uma outra, elas são realmente duas palavras jogadas ali. E acho que para mim tem uma coisa sobre essa sonoridade que elas produzem, sobre as milhares de imagens que essas duas palavras podem produzir também em contato com esses materiais da peça. E acho que elas também têm um enigma delas, um segredo.
8: Fecha a trilogia no sítio onde a começou, em Avignon. Mostra então esta última peça, mas também as duas anteriores. Já alguma vez representou 10 horas seguidas? E porquê é que decidiu fazer algo quase sobre-humano?
7: Nunca representei por 10 horas seguidas. Sobretudo, acho que nada teria me preparado, mesmo se tivesse feito, não, nada teria me preparado para fazer isso, porque acho que essas 10 horas são 10 horas muito específicas, né? Muito desse universo, onde há aí uma consequência de se fazer algo depois do primeiro capítulo, e eu acho que é isso que a gente vai estudar juntos, assim. O que isso muda na nossa leitura de espetáculos, por exemplo, que pessoas já viram? Como eles vão ler esses espetáculos agora com esse efeito presente e contínuo? Né? O que acontece com o teatro, o que acontece com a performance, o que acontece com a literatura, quando se leva isso a essa experiência, que é uma experiência extrema. Mas eu acho que tem uma frase num dos textos de Uma Luz Cordial, onde eu estou me referindo a um outro artista, que é o Alberto Greco, um artista argentino, e ele diz que acredita na obra de arte como aventura total. E acho que esse, para mim, isso resume muito bem esse gesto.
8: Carolina Bianchi, muito obrigada por ter estado connosco na RFI mais uma vez.
7: Muito obrigada.
8: Até a próxima.
14: E assim também estamos a fechar esta primeira emissão. Estamos convosco todos os dias, às 15 e às 18 horas aqui de Paris. Podem ouvir-nos aqui na rádio, na internet e nas redes sociais. Estamos de volta dentro de 2 horas e meia. Fiquem bem na nossa companhia.

0: tarde, são 15 horas aqui em Paris, os títulos do jornal.
1: Liliana Henriques.
0: Médio Oriente, os Estados Unidos e o Irão atacaram-se mutuamente na noite de ontem, alegando violações no acordo de cessar-fogo em vigor. Moçambique, de acordo com o governo, nestas últimas semanas o país recebeu quase 1.400 repatriados vítimas da xenofobia na África do Sul. Connosco no estúdio está dos Cosecolites na realização. E de imediato, as notícias.
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0: Abrimos com a atualidade internacional. Médio Oriente, os Estados Unidos e o Irão atacaram-se mutuamente na noite de ontem, alegando violações no acordo de cessar-fogo em vigor, após tiros contra três navios no Estreito de Hormuz, imputados ao Irão. Os Estados Unidos repostaram com mais de tiros contra mais de 80 alvos na noite de ontem. Em resposta, Teherão afirma ter atacado bases militares americanas no Kuwait e no Bahrein. Mais pormenores com Marco Martins.
3: Nesta quarta-feira, Donald Trump, presidente dos Estados Unidos, afirmou em Ankara, na Turquia, à margem da cimeira da NATO, que acredita que o cessar-fogo com o Irão acabou depois de Washington e Teherão terem trocado novos ataques. Donald Trump, falando dos líderes iranianos, frisou que eram pessoas doentes e pessoas cruéis e violentas, e assegurou que se tivessem a arma nuclear, usá-la-iam. Acordo-se que na terça-feira as Forças Armadas norte-americanas lançaram uma série de ataques contra alvos iranianos em represálias, isto após as autoridades de Teherão terem atingido três navios em águas próximas de Oman. Do lado do Irão, também confirmaram ter atingido 85 instalações militares norte-americanas no Kuwait e Bahrein. O Ministério dos Negócios Estrangeiros iraniano advertiu os Estados Unidos sobre as consequências do incumprimento do acordo entre os dois países. Além disso, os Estados Unidos restabeleceram as sanções económicas sobre o petróleo iraniano numa resposta às ações totalmente inaceitáveis do Irão no Estreito de Hormuz. Recorde-se que o tráfego marítimo foi retomado na sequência da assinatura de um memorando de entendimento entre os Estados Unidos e o Irão para pôr fim ao conflito iniciado no final de fevereiro.
0: Em Ankara, no segundo e último dia da cimeira da NATO, Donald Trump declarou-se muito contrariado

0: a garantir a integralidade territorial de todos os Estados-membros da NATO face a países externos, a países terceiros. Ora, se nós temos esse objetivo para o exterior, naturalmente temos de salvaguardar também no interior, e creio que, independentemente das declarações e do contexto em que elas foram proferidas, não estará em causa de maneira nenhuma a integralidade territorial de nenhum Estado-membro da NATO, incluído naturalmente a Dinamarca. Solidariedade com Copenhague e solidariedade com o princípio de salvaguarda da integralidade territorial de todos os Estados-membros. Repito, se o fazemos com um contexto externo, é óbvio que, em primeiro lugar, devemos salvaguardá-lo também no contexto interno, é aquilo que acontece.
1: Ouvimos o primeiro-ministro português Luís Montenegro em declarações recolhidas pela agência Lusa. Aqui em França, Marine Le Pen anunciou esta terça-feira à noite a sua candidatura às eleições presidenciais de maio de 2027, apesar da condenação por desvio de fundos europeus, decisão que pretende contestar junto do Tribunal de Última Instância. A líder de extrema-direita acrescentou que, juntamente com Jordan Bardella, presidente da União Nacional, dará início imediato à campanha presidencial. Ouçamos as declarações ontem à noite de Marine Le Pen.
2: Esta noite sou candidata às eleições presidenciais. Por isso, muito em breve, Jordan Bardella e eu própria iremos dar início a esta campanha presidencial. Apresentamos aos franceses uma dupla que considero complementar, equilibrada, coerente e sólida. E juntos iremos convencer os franceses de que aquilo que vivem hoje não é uma fatalidade, mas é a consequência de decisões tóxicas e nefastas que foram tomadas por outros e que boas decisões podem mudar o futuro. Trata-se uma dupla sólida, muito forte nas suas convicções e na experiência que temos de trabalhar juntos há anos. Temos as soluções. Vamos apresentá-las aos franceses ao longo da campanha. Acredito que é uma dupla vencedora. É uma fórmula de sucesso.
3: Eu penso que esse binôme é ganhant, é um ticket ganhant, em quelque sorte.
1: Ouviram Marine Le Pen, líder da extrema-direita francesa, com tradução de Cristiana Soares. Noutra atualidade, a encenadora, atriz e escritora brasileira Carolina Bianchi regressou ao Festival de Avignon para estrear Uma Luz Cordial, o último capítulo da trilogia teatral Cadela Força, que começou em Avignon em 2023. A artista fala desta peça como um enigma entre teatro, literatura e sexualidade.
4: Uma Luz Cordial, acho que é um trabalho que vai na direção da escritura, assim, acho que sobre o ato de escrever, né? Então ele é, na verdade, eu me colocando ali também nessa travessia desse espetáculo como a escrita em si, né? O meu corpo, ele tá muito mais fora de cena do que nos outros trabalhos da trilogia, então acho que também tem essa questão de uma escritora que está desaparecendo, que está se tornando, então, pura escritura. E aí, por tocar nesse assunto da escritura, para mim, acho que forma um triângulo muito importante com outras duas coisas, que é a imaginação e a sexualidade. Então, acho que aí, para mim, surge uma equação do enigma dessa terceira parte, que é o que atravessa, né, esse último capítulo, assim, essas três palavras, para mim, que não conseguem mais se dissociar. Então, a escritura também como uma possível expressão da sexualidade, né? E não só falar sobre a sexualidade, mas a escritura como expressão de uma sexualidade. E acho que, sobretudo, também muito importante dizer é a literatura como forma de prazer.
1: Ouvimos a encenadora, atriz e escritora brasileira Carolina Bianchi, entrevistada por Carina Branco, a nossa enviada especial ao Festival de Teatro de Avignon, no sul de França, que voltaremos a ouvir dentro de instantes no Magazine Artes. Na China, 17 pessoas morreram e mais de 130 mil tiveram de ser evacuadas devido às consequências das fortes intempéries e cheias que se registaram nos últimos dias no centro e sul do país. A ameaça, entretanto, persiste. Um super tufão ameaça varrer este fim de semana a costa oriental com fortes tempestades.
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1: Moçambique, o país, recebeu quase 1.400 repatriados vítimas de xenofobia na África do Sul. O anúncio foi feito pelo governo, que garante estar a acompanhar a situação e a criar condições para o enquadramento profissional destes cidadãos. Mais por nós, Corfeu Lisboa.
6: Foi no final da 19ª sessão do Conselho de Ministros que o porta-voz do governo revelou os números de moçambicanos regressados da África do Sul.
7: Desde o início dos ataques xenófobos, 1.360.

0: 3 cidadãos nacionais foram repatriados, sendo que de entre 1 a 4 de julho chegaram no país 625 cidadãos.
1: O governo moçambicano destaca a inocência em Pisa, ainda que se tenha registado aumento significativo da chegada de cidadãos do Malawi no terminal interprovincial e internacional da Junta em Maputo, provenientes das fronteiras de Ressano Garcia e Ponta de Ouro em trânsito para o Malawi.
0: Desde o mês de junho, 6.156 cidadãos malawianos foram transportados para a fronteira de Zobwe, na província de Tete.
1: O governo moçambicano garante estar neste momento a trabalhar na certificação profissional dos repatriados para o seu enquadramento no exterior no âmbito da mobilidade laboral à luz de memorandos de entendimento com países como Portugal e Emirados Árabes Unidos. De Maputo para a RFI, Orfeu, Lisboa.
2: No Zimbábue, o presidente zimbabueano promulgou ontem uma reforma constitucional que prolonga o seu mandato por mais 2 anos até 2030 e que suprime a eleição presidencial por sufrágio direto, modalidade que existia desde 1987. Estas alterações suscitaram fortes críticas por parte da oposição, num país onde o partido ZANU-PF de Mnangagwa, com 83 anos e no poder desde 2018, tem a maioria no Parlamento.
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2: Abordamos agora a segunda parte desta emissão, em que vamos ouvir o Magazine Artes com Karina Branco, mas para já ficamos com o convidado de Catarina Falcão, de Olhos Postos, sobre os Estados Unidos, que acabam de celebrar os 250 anos da sua independência no passado fim de semana.
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4: Os Estados Unidos fecharam este fim de semana os 250 anos da sua independência, numa festa com pompa e circunstância, assegurada por Donald Trump, mas perturbada desde logo pelas condições meteorológicas e também por escândalos como a ingerência do presidente no Mundial de Futebol e as ameaças iranianas durante as cerimónias funerárias de Ali Khamenei em plenas negociações de paz. Nos discursos oficiais, Donald Trump afirmou que os norte-americanos devem estar mais orgulhosos do que nunca com os feitos do país, mas não mencionou as desigualdades e assimetrias vividas na prática entre Estados, mas também entre zonas rurais e urbanas ou até mesmo entre bairros vizinhos, tendo em conta a cor da pele dos habitantes. Nos Estados Unidos, a classe mais rica possui 71 vezes mais riqueza que a classe média, com a Oxfam a estimar que há atualmente quase 44 milhões de norte-americanos pobres, entre eles quase 10 milhões de crianças. João Pedro Ferreira, economista e diretor de Economia e Políticas Públicas no Centro Weldon Cooper da Universidade da Virgínia, nos Estados Unidos, explicou em entrevista à RFI que os Estados Unidos são, desde o início, uma manta de retalhos e que muitas garantias da Constituição, que visavam a coesão no país, estão hoje em perigo.
5: A própria construção dos Estados Unidos também é, basicamente, tem essa história por trás, como é que se tentava cozer diferentes Estados que têm uma diferente natureza e que englobam colónias, umas que eram espanholas, outras que eram inglesas, com diferentes tipos de vida. Quer dizer, basta nós vermos algumas séries, sei lá, como o Gilded Age, não é? Ou vermos filmes de cowboys e pensarmos que aquilo está a acontecer no mesmo espaço, num território que procura tentar ter alguma coerência, não é? E isso sempre foi uma das dificuldades dos Estados Unidos. Eu acho que quem está de fora tem muita ideia de uma construção de uma América, não é? E de uma América que é coerente, que quer dizer qualquer coisa. Mas de facto, quando chegamos aos Estados Unidos e num quadro em que hoje estamos mais, ainda bem, despertos para as diferenças culturais, identitárias que existem, então os Estados Unidos parece de facto mais uma manta de retalhos, não é? E importa lembrar, agora que estamos perto dos 250 anos dos Estados Unidos, ou a comemorar os 250 anos dos Estados Unidos, não é? Que eu acho que aquilo que eles chamam lá os Founding Fathers, não é? Os pais da Constituição, perceberam exatamente isso e fizeram a Constituição, uma Constituição que importa lembrar que na altura foi de facto revolucionária, não é? Hoje podemos levantar muitas questões sobre a forma como funciona a democracia americana, mas naquela altura era de facto revolucionária. E era uma Constituição que tinha separação de poderes e um conjunto de coisas que nós nos Estados Unidos chamamos de checks and balances, e é basicamente para garantir que há quase uma vigilância entre os diferentes níveis do organismo do Estado, não é? Ou do poder. E isso hoje está-se a perder.
4: Temos então essa Constituição, uma Constituição revolucionária, e que hoje pode-se dizer o que se quiser sobre essa Constituição, mas que tem ainda alguns valores base, não só da fundação dos Estados Unidos, mas também de outros países. Essas liberdades hoje em dia nos Estados Unidos estão garantidas. Estamos aqui a falar da liberdade de imprensa, mas também da liberdade, por exemplo, das universidades estudarem e ensinarem o que quiserem, a liberdade de quem tem uma ONG poder fazer o seu trabalho. Isso existe ainda hoje nos Estados Unidos ou está cada vez mais difícil?
5: As liberdades têm que ser sempre postas em perspectiva, não é? E eu acho que essas liberdades ainda existem formalmente. O problema é na prática, e na prática nós vivemos de facto um período muito diferente daquele período que foi o fundador dos Estados Unidos. Nós hoje, por exemplo, olhamos à volta e por causa dos avanços tecnológicos, seja do que for, da forma como a economia evoluiu, nós hoje temos uma concentração de riqueza nos Estados Unidos. Põe em causa essas próprias questões, sei lá, quando, por exemplo, universidades privadas pertencem a grupos religiosos e que basicamente seguem regras absolutamente distintas das universidades públicas e têm um ensino justamente enviesado, onde coisas como o criacionismo podem surgir. É óbvio que isto não faz parte de nenhuma ideia de sistema democrático, não é? Da mesma maneira que se um tipo que é multimilionário oferecer cheques de $1 milhão durante as eleições, não é? Para tentar captar votos. Significa que a democracia pode ser formal, porque as pessoas chegam lá e votam, mas isto distorce os valores democráticos. Portanto, tens uma concentração da riqueza nos Estados Unidos, uma componente de prestação social do Estado que é muito diminuta, que de facto faz com que esta democracia formalmente existe, e isso é importante, atenção, não estou a desvalorizar, mas que na prática seja de facto posta em causa, porque há desequilíbrios e quando tu tens um sistema económico que, por exemplo, nos últimos anos tem privilegiado os 1% mais ricos, não é? E os 99% restantes estão cada vez mais pobres, tu não podes ter uma democracia na prática. Porque isso significa que há pessoas que têm o poder de fazer coisas que estão muito acima, não é? Do que o resto do comum dos mortais pode fazer. E isso tornou-se mais evidente com esta última administração federal, não é? Com esta administração Trump.
4: E os Estados Unidos foram também fundados numa base de excepcionalismo e uma certa supremacia, o que confere sempre aos Estados Unidos, sempre com frio, uma maneira muito particular de se mover nas relações internacionais. Tendo em conta esta guerra no Irão, o apoio dos Estados Unidos a Israel, como é que isto está a ser visto pelos próprios norte-americanos neste momento?
5: Mais uma vez, não sei se podemos falar sobre norte-americanos e como é que eles veem isto, não é? Por exemplo, na última semana soubemos que nas eleições primárias de Nova Iorque do Partido Democrata, todos os candidatos que eram pró-Israel perderam, não é? Ou praticamente todos. E todos os democratas socialistas ganharam. E isto está ali a parecer estranho num quadro dos Estados Unidos e de Nova Iorque, não é? Que agora tínhamos um presidente da Câmara lá, um mayor, é um tipo que se diz socialista, não é? Que é imigrante e que está, de repente, a pôr em cima da mesa coisas como congelamento de rendas, creches gratuitas. Há, de facto, coisas a acontecer que uma lá está, que mais uma vez salienta um momento excepcional que estamos a viver nos Estados Unidos. Mas quando se olha para as questões da paz no mundo, não é? Importa perceber que os Estados Unidos saíram da Segunda Guerra Mundial como vencedores, não é? E com um complexo industrial militar que precisa de ser alimentado. E isso foi, e há até um presidente americano que diz isso, que os próximos 100 anos, diz ele, vão ser muito complicados para os Estados Unidos, porque ele criou uma besta que agora tem que ser alimentada. E isso, pois, quer dizer, os Estados Unidos sempre foram um motor da criação também de conflitos, não é? Em várias partes do mundo, do Vietnã ou Afeganistão, a diferentes áreas e diferentes intervenções, e pode-se dizer o que quiser, algumas mais ou menos justificadas, mas o que é certo é que há esse complexo militar que precisa de ser alimentado, não é? E uma ideia que os Estados Unidos, com os seus papéis, e há esta vertente até existe muito no Partido Democrata, tem que levar a democracia ao resto do mundo.
4: Os Estados Unidos, desde a sua fundação, têm sido um laboratório, foram um laboratório para a democracia e têm realmente possibilitado ao mundo avanços extraordinários, também talvez muito devido à sua diversidade, devido às pessoas que correram aos Estados Unidos em alturas de perigo noutras zonas do mundo e que realmente faz a força desse país. Esse espírito ainda se mantém, ou seja, esse espírito que nós atribuímos muitas vezes aos Estados Unidos, um espírito empreendedor, um espírito de capacidade de sonhar, de fazer, isso ainda é algo que existe?
5: Totalmente, mas é importante perceber que a sociedade americana é construída na base de muito imediatismo. Ou seja, E é verdade, e posso dar o meu caso pessoal, e é quando eu cheguei aos Estados Unidos fiquei espantado que ao fim de 2 anos já tinha sido aumentado mais vezes do que fui, por exemplo, 10 vezes em Portugal, não é? Aumentar salarialmente. A verdade é que tu também percebes que é uma sociedade que, por exemplo, se tu partires uma perna ou se não puderes ir trabalhar, de repente aquilo que recebes da Segurança Social é 25% do teu salário. Portanto, não há os sistemas de apoio de Segurança Social que existem na Europa. Portanto, é uma sociedade muito de montanha-russa, onde se tu estás e tens a capacidade, vontade, seja o que for que as pessoas quiserem adjetivar, mas se tens a capacidade e se as coisas estão a correr bem, então é possível, de facto, quase ainda ver aquele American Dream. Mas se por acaso alguma coisa acontece, também é uma descida temporosa e, portanto, aquela ideia de que é possível tu seres rico num dia e o outro dia a seguir porque meteste num negócio manhoso, estás a viver num carro, isso é os Estados Unidos. É uma falta de solidariedade social e de um esquema da parte do Estado que põe as pessoas nos momentos mais difíceis. E isso ainda existe. Agora, o que também importa perceber é que nos anos 60 ou nos anos 70 nós estávamos a falar de uma família americana que estava a estabelecer nos subúrbios com uma casa grande, com um carro, e em que só o homem é que trabalhava, e onde o rendimento per capita era, em termos relativos, muito superior àquilo que é hoje. Hoje, eu acho que a vida está mais difícil para o norte-americano médio, mesmo que os salários tenham subido, porque os preços também subiram brutalmente, e de alguma forma, hoje, por exemplo, uma família média americana para subsistir já tem que ser os dois a trabalhar. Há elementos complexos que eu acho que derivam exatamente daquilo que eu falei anteriormente, que era esta concentração de riqueza extraordinariamente desequilibrada no topo da pirâmide.
4: Ouvimos João Pedro Ferreira, economista e diretor de Economia e Políticas Públicas do Centro Weldon Cooper da Universidade da Virgínia nos Estados Unidos, sobre as desigualdades nos Estados Unidos.
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2: Vamos agora ouvir o magazine Artes de Carinda Branco no Festival de Teatro de Avignon, no sul de França, de olhos postos sobre o trabalho da encenadora brasileira Carolina Bianchi.
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6: Uma poeta sempre nos leva a uma outra poeta. Emily Dickinson é como um rio cuja correnteza leva um pequeno crisântemo perdido para uma parte de água escura e turva, onde vive um monstro medonho comedor de gente.
4: A encenadora, atriz e escritora brasileira Carolina Bianchi regressou ao Festival de Avignon, onde estreou Uma Luz Cordial, o último capítulo da trilogia teatral aqui iniciada em 2023 e intitulada Cadela Força. Além do novo espetáculo, nos primeiros dias do festival, Carolina Bianchi e a sua companhia Cara de Cavalo ocupam a ópera Grand Avignon durante mais 2 dias para levar a palco toda a trilogia numa maratona de teatro de 10 horas. A Noiva e uma Boa Noite Cinderela, o primeiro capítulo, arrastava o público para o inferno das violações e dos feminicídios. The Brotherhood, o segundo capítulo, mergulhava-nos nas alianças masculinas que têm dominado a história da arte, do teatro, e verbalizava o fascínio por esses mestres da arte e da violência. Uma Luz Cordial, o terceiro capítulo, agarra-se à brutalidade da criação artística para tentar salvar qualquer coisa. Carolina Bianchi entrega-se de corpo e alma às escritoras Hilda Ilst e Emily Dickinson e explora os fantasmas da sua própria escrita, assim como a violência inerente ao ato da escrita em si. Obrigada, Carolina Bianchi, mais uma vez por estar connosco na RF.
7: Oh, querida, obrigada eu.
4: Como é que nos pode apresentar este capítulo que fecha a trilogia?
7: Uma Luz Cordial, acho que é um trabalho que vai na direção da escritura, assim, acho que sobre o ato de escrever, né? Então ele é, na verdade, eu me colocando ali também nessa travessia desse espetáculo como a escrita em si, né? O meu corpo, ele tá muito mais fora de cena do que nos outros trabalhos da trilogia, então acho que também tem essa questão de uma escritora que está desaparecendo, que está se tornando, então, pura escritura. E aí, por tocar nesse assunto da escritura, para mim, acho que forma um triângulo muito importante com outras duas coisas, que é a imaginação e a sexualidade. Então, acho que aí, para mim, surge uma equação do enigma dessa terceira parte, que é o que atravessa, né, esse último capítulo, assim, essas três palavras, para mim, que não conseguem mais se dissociar. Então, a escritura também como uma possível expressão da sexualidade, né? E não só falar sobre a sexualidade, mas a escritura como expressão de uma sexualidade. E acho que, sobretudo, também, muito importante dizer, é a literatura como forma de prazer.
8: Há uma poesia de Emily Dickinson, essencial na peça, que fala numa luz cordial, em que a arma tem o poder de matar, mas não de morrer, porque chamou a luz cordial ao terceiro capítulo.
7: Esse é o meu poema preferido da vida, assim, acho que tem uma imagem que Emily Dickinson traz, né, uma possibilidade de ler esse poema, porque é o que eu digo também no trabalho, né, é difícil chegar a uma conclusão sobre como analisar um poema de Emily Dickinson, e essa é a coisa mais bonita sobre essa autora, que trabalha com enigmas, com espaços de puro mistério na sua escritura, na sua poesia. Mas eu acho que essa imagem de uma arma carregada, que para mim pode ser a imagem da poeta a escrever, para mim é uma imagem que eu acho uma das imagens mais bonitas que a poesia já trouxe assim, para o meu imaginário. E aí vem essa frase, uma luz cordial, que está no poema, que é o momento que ela usa essa sentença para descrever o momento do disparo da arma. Então, o tempo todo ela está trazendo nesse poema esses dois lados da arma, né? De uma arma que também é uma arma que é uma expressão de violência, ao mesmo tempo, quando ela é descrita, o disparo é descrito como uma luz cordial, isso também traz outra imagem sobre essa arma, que é uma imagem de vida, uma imagem de sorriso, uma imagem de prazer, uma imagem de iluminação que é muito forte, assim.
8: Emily Dickinson é uma das chaves de leitura desta peça. Em A Noiva e a Boa Noite Cinderela, a principal inspiração era Pipa Baca, violada e assassinada em trabalho. Em The Brotherhood, inspirava-se também na dramaturga Sarah Kane. Dizia que não há amor sem violência e também explorava os temas do amor e da violência. Agora avisa que não pode falar com a sua voz, só com as suas vozes, como as das musas Hilda Ilst e Emily Dickinson. Porquê falar através da voz destas artistas mulheres e levar de forma tão franca a literatura para o teatro?
7: Eu acho que tem uma coisa que eu acho que é importante dizer. Eu acho que a Pipa Baca, para mim, eu situo ela em outro espaço. Para mim, ela não foi tanto uma inspiração como a minha relação com a Sarah Kane, talvez, ou com outras dessas autoras. Acho que a Pipa Baca tinha uma coisa ali de um mistério do qual eu precisava, que me dava a minha atração era quase a atração de um detetive, que eu acho que é um pouco diferente. Acho que nesses dois outros trabalhos, quando Sarah Kane aparece, quando vem Emily, Hilda e outras vozes também, acho que para mim tem um aspecto de um encontro, né? De um encontro que é um encontro onde você se sente pertencente ali a um lugar, ou você tenta pertencer a um lugar onde você encontra essas outras autoras, onde você se sente também menos sozinha, onde você tem ali um lugar onde você se reconhece numa história, que eu acho que isso acontece muito com a Sarah Kane na Brotherhood, né? Alguém que fez espetáculos extremamente violentos, que sofreu também muitas consequências boas e ruins dessa dramaturgia sem concessões que ela fazia. E agora aqui nessa terceira, esse ponto onde aí pra mim a coisa ainda fica mais profunda, que é a questão delas serem alter egos, né? Então acho que quando eu falo também dessa ideia de que essa escritora que morreu, né, que eu falo no primeiro texto, essa escritora que morreu e que agora aguarda nesse outro espaço essa hora de voltar, para mim esse virar escritura também significa dissolver sem alter egos. Então a voz, a minha voz já não é essa voz central. A voz está espalhada, está tudo espalhado, estilhaçado, tudo ali é duplo, né? Também vem essa ideia da fantasmagoria em si, que eu também falo nos outros capítulos. Então, eu acho que aqui, para mim, pessoalmente, essa fantasmagoria chega no seu ápice na trilogia, que é a ideia de que nem sequer essa voz é a voz que agora é mais ouvida. Essa voz precisa se dissolver em alter egos. E aí, a Hilda Hilst e Emily Dickinson, que ocupam um lugar muito importante na minha vida, na minha história com a literatura, com a escritura, aparecem também nesse chamado, né, para seguir escrevendo.
8: Apesar da violência sofrida a todos os níveis, enfim, relatada por si, pelas mulheres de que fala, a trilogia chama-se Cadela Força. Apesar de toda a vulnerabilidade que envolve o que está a contar e toda a intimidade, agora que temos a trilogia completa em palco, porquê é que a chamou assim?
7: Essas são duas palavras que elas não têm assim um significado específico quando colocadas em par. Elas não estão nem se dando adjetivo, né? No português brasileiro, elas são palavras que elas não estão completando uma outra, elas são realmente duas palavras jogadas ali. E acho que para mim tem uma coisa sobre essa sonoridade que elas produzem, sobre as milhares de imagens que essas duas palavras podem produzir também em contato com esses materiais da peça. E acho que elas também têm um enigma delas, um segredo.
8: Fecha a trilogia no sítio onde a começou, em Avignon. Mostra então esta última peça, mas também as duas anteriores. Já alguma vez representou 10 horas seguidas? E porquê é que decidiu fazer algo quase sobre-humano?
7: Nunca representei por 10 horas seguidas. Sobretudo, acho que nada teria me preparado, mesmo se tivesse feito, não, nada teria me preparado para fazer isso, porque eu acho que essas 10 horas são 10 horas muito específicas, né? Muito desse universo onde há aí uma consequência de se fazer algo depois do primeiro capítulo, e eu acho que é isso que a gente vai estudar juntos, assim. O que que isso muda na nossa leitura de espetáculos, por exemplo, que pessoas já viram? Como eles vão ler esses espetáculos agora com esse efeito presente e contínuo? Né? O que acontece com o teatro, o que acontece com a performance, o que acontece com a literatura quando se leva isso a essa experiência, que é uma experiência extrema. Mas eu acho que tem uma frase num dos textos de Uma Luz Cordial, onde eu estou me referindo a um outro artista, que é o Alberto Greco, um artista argentino, e ele diz que acredita na obra de arte como aventura total, e acho que esse, para mim, isso resume muito bem esse gesto.
8: Carolina Bianchi, muito obrigada por ter estado connosco na RFI mais uma vez.
7: Muito obrigada.
8: Até a próxima.
2: E assim também estamos a fechar esta primeira emissão. Estamos convosco todos os dias, às 15 e às 18 horas aqui de Paris. Podem ouvir-nos aqui na rádio, na internet e nas redes sociais. Estamos de volta dentro de 2 horas e meia. Fiquem bem na nossa companhia.

0: Boa tarde, são 15 horas aqui em Paris, os títulos do jornal.
1: Liliana Henriques.
0: Médio Oriente, os Estados Unidos e o Irão atacaram-se mutuamente na noite de ontem, alegando violações no acordo de cessar-fogo em vigor. Moçambique, de acordo com o governo, nestas últimas semanas o país recebeu quase 1.400 repatriados vítimas da xenofobia na África do Sul. Conosco no estúdio está dos Cosseculites na realização. E de imediato, as notícias.
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0: Abrimos com a atualidade internacional. Médio Oriente, os Estados Unidos e o Irão atacaram-se mutuamente na noite de ontem, alegando violações no acordo de cessar-fogo em vigor, após tiros contra três navios no Estreito de Hormuz, imputados ao Irão. Os Estados Unidos repostaram com mais de tiros contra mais de 80 alvos na noite de ontem. Em resposta, Teherão afirma ter atacado bases militares americanas no Kuwait e no Bahrein. Mais pormenores com Marco Martins.
3: Nesta quarta-feira, Donald Trump, presidente dos Estados Unidos, afirmou em Ankara, na Turquia, à margem da cimeira da NATO, que acredita que o cessar-fogo com o Irão acabou depois de Washington e Teherão terem trocado novos ataques. Donald Trump, falando dos líderes iranianos, frisou que eram pessoas doentes e pessoas cruéis e violentas, e assegurou que se tivessem a arma nuclear, usá-la-iam. Acordo-se que na terça-feira as Forças Armadas norte-americanas lançaram uma série de ataques contra alvos iranianos em represálias, isto após as autoridades de Teherão terem atingido três navios em águas próximas de Oman. Do lado do Irão, também confirmaram ter atingido 85 instalações militares norte-americanas no Kuwait e Bahrein. O Ministério dos Negócios Estrangeiros iraniano advertiu os Estados Unidos sobre as consequências do incumprimento do acordo entre os dois países. Além disso, os Estados Unidos restabeleceram as sanções económicas sobre o petróleo iraniano numa resposta às ações totalmente inaceitáveis do Irão no Estreito de Hormuz. Recorde-se que o tráfego marítimo foi retomado na sequência da assinatura de um memorando de entendimento entre os Estados Unidos e o Irão para pôr fim ao conflito iniciado no final de fevereiro.
0: Em Ankara, no segundo e último dia da cimeira da NATO, Donald Trump declarou-se muito contrariado com os aliados pela ausência de apoio no seu conflito com o Irão e pelo facto de países como a Espanha não terem autorizado a utilização das suas bases militares. O presidente americano, aliás, ordenou a suspensão do comércio do seu país com Espanha. Trump também tornou a expressar a sua frustração por não se ter apoderado da Groenlândia, que a seu ver é mais importante para os Estados Unidos do que para a Dinamarca. O governo desse país já reagiu, reiterando que a Groenlândia não está à venda. Exprimindo-se sobre este novo episódio, o primeiro-ministro português Luís Montenegro declarou-se convicto de que a integridade territorial da Dinamarca não está em causa.
4: Nós temos um compromisso de aliança para garantir a integralidade territorial de todos os Estados-membros da NATO face a países externos, a países terceiros. Ora, se nós temos esse objetivo para o exterior, naturalmente temos de salvaguardar também no interior, e creio que, independentemente das declarações e do contexto em que elas foram proferidas, não estará em causa de maneira nenhuma a integralidade territorial de nenhum Estado-membro da NATO, incluído naturalmente a Dinamarca. Solidariedade com Copenhague e solidariedade com o princípio de salvaguarda da integralidade territorial de todos os Estados-membros. Repito, se o fazemos com um contexto externo, é óbvio que, em primeiro lugar, devemos salvaguardá-lo também no contexto interno, é aquilo que acontece.
0: Ouvimos o primeiro-ministro português Luís Montenegro em declarações recolhidas pela agência Lusa. Aqui em França, Marine Le Pen anunciou esta terça-feira à noite a sua candidatura às eleições presidenciais de maio de 2027, apesar da condenação por desvio de fundos europeus, decisão que pretende contestar junto do Tribunal de Última Instância. A líder de extrema-direita acrescentou que, juntamente com Jordan Bardella, presidente da União Nacional, dará início imediato à campanha presidencial. Ouçamos as declarações ontem à noite de Marine Le Pen.
5: Ce soir, je suis candidate à l'élection présidentielle. Esta noite sou candidata às eleições presidenciais. Por isso, muito em breve, Jordan Bardella e eu própria iremos dar início a esta campanha presidencial. Apresentamos aos franceses uma dupla que considero complementar, equilibrada, coerente e sólida. E juntos iremos convencer os franceses de que aquilo que vivem hoje não é uma fatalidade, mas é a consequência de decisões tóxicas e nefastas que foram tomadas por outros e que boas decisões podem mudar o futuro. Trata-se de uma dupla sólida, muito forte nas suas convicções e na experiência que temos de trabalhar juntos há anos. Temos as soluções. Vamos apresentá-las aos franceses ao longo da campanha. Acredito que é uma dupla vencedora. É uma fórmula de sucesso.
6: Eu penso que esse binôme é ganhão, é um ticket ganhão, em quelque sorte.
0: Ouviram Marine Le Pen, líder da extrema-direita francesa, com tradução de Cristiana Soares. Noutra atualidade, a encenadora, atriz e escritora brasileira Carolina Bianchi regressou ao Festival de Avignon para estrear Uma Luz Cordial, o último capítulo da trilogia teatral Cadela Força, que começou em Avignon em 2023. A artista fala desta peça como um enigma entre teatro, literatura e sexualidade.
7: Uma Luz Cordial, acho que é um trabalho que vai na direção da escritura, assim, acho que sobre o ato de escrever, né? Então ele é, na verdade, eu me colocando ali também nessa travessia desse espetáculo como a escrita em si, né? O meu corpo, ele tá muito mais fora de cena do que nos outros trabalhos da trilogia, então acho que também tem essa questão de uma escritora que está desaparecendo, que está se tornando, então, pura escritura. E aí, por tocar nesse assunto da escritura, para mim, acho que forma um triângulo muito importante com outras duas coisas, que é a imaginação e a sexualidade. Então, acho que aí, para mim, surge uma equação do enigma dessa terceira parte, que é o que atravessa, né, esse último capítulo, assim, essas três palavras, para mim, que não conseguem mais se dissociar. Então, a escritura também como uma possível expressão da sexualidade, né? E não só falar sobre a sexualidade, mas a escritura como expressão de uma sexualidade. E acho que, sobretudo, também, muito importante dizer, é a literatura como forma de prazer.
0: Ouvimos a encenadora, atriz e escritora brasileira Carolina Bianchi, entrevistada por Carina Branco, a nossa enviada especial ao Festival de Teatro de Avignon, no sul de França, que voltaremos a ouvir dentro de instantes no Magazine Artes. Na China, 17 pessoas morreram e mais de 130 mil tiveram de ser evacuadas devido às consequências das fortes intempéries e cheias que se registaram nos últimos dias no centro e sul do país. A ameaça, entretanto, persiste. Um super tufão ameaça varrer este fim de semana a costa oriental com fortes tempestades.
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0: Moçambique, o país, recebeu quase 1.400 repatriados vítimas da xenofobia na África do Sul. O anúncio foi feito pelo governo, que garante estar a acompanhar a situação e a criar condições para o enquadramento profissional destes cidadãos. Mais por nós, Corfeu Lisboa.
8: Foi no final da 19ª sessão do Conselho de Ministros que o porta-voz do governo revelou os números de moçambicanos regressados da África do Sul.
9: Desde o início dos ataques xenófobos, 1.363 cidadãos nacionais foram repatriados, sendo que de entre 1 a 4 de julho chegaram no país 625 cidadãos.
8: O governo moçambicano destaca a inocência em Pisa, ainda que se tenha registado aumento significativo da chegada de cidadãos do Malawi no terminal interprovincial e internacional da Junta em Maputo, provenientes das fronteiras de Ressano Garcia e Ponta de Ouro em trânsito para o Malawi.
9: Desde o mês de junho, 6.156 cidadãos malawianos foram transportados para a fronteira de Zobwe, na província de Tete.
8: O governo moçambicano garante estar neste momento a trabalhar na certificação profissional dos repatriados para o seu enquadramento no exterior no âmbito da mobilidade laboral à luz de memorandos de entendimento com países como Portugal e Emirados Árabes Unidos. De Maputo para a RFI, Orfeu, Lisboa.
0: No Zimbábue, o presidente zimbabueano promulgou ontem uma reforma constitucional que prolonga o seu mandato por mais 2 anos até 2030 e que suprime a eleição presidencial por sufrágio direto, modalidade que existia desde 1987. Estas alterações suscitaram fortes críticas por parte da oposição, num país onde o partido ZANU-PF de Mnangagwa, com 83 anos e no poder desde 2018, tem a maioria no Parlamento.
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0: Abordamos agora a segunda parte desta emissão em que vamos ouvir o Magazine Artes com Carina Branco, mas para já ficamos com o convidado de Catarina Falcão, de Olhos Postos, sobre os Estados Unidos, que acabam de celebrar os 250 anos da sua independência no passado fim de semana.
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10: Os Estados Unidos fecharam este fim de semana os 250 anos da sua independência, numa festa com pompa e circunstância, assegurada por Donald Trump, mas perturbada desde logo pelas condições meteorológicas e também por escândalos como a ingerência do presidente no Mundial de Futebol e as ameaças iranianas durante as cerimónias funerárias de Ali Khamenei em plenas negociações de paz. Nos discursos oficiais, Donald Trump afirmou que os norte-americanos devem estar mais orgulhosos do que nunca com os feitos do país, mas não mencionou as desigualdades e assimetrias vividas na prática entre Estados, mas também entre zonas rurais e urbanas, ou até mesmo entre bairros vizinhos, tendo em conta a cor da pele dos habitantes. Nos Estados Unidos, a classe mais rica possui 71 vezes mais riqueza que a classe média, com o Oxfam a estimar que há atualmente quase 44 milhões de norte-americanos pobres, entre eles quase 10 milhões de crianças. João Pedro Ferreira, economista e diretor de Economia e Políticas Públicas no Centro Weldon Cooper da Universidade da Virgínia, nos Estados Unidos, explicou em entrevista à RFI que os Estados Unidos são, desde o início, uma manta de retalhos e que muitas garantias da Constituição, que visavam a coesão no país, estão hoje em perigo.
11: A própria construção dos Estados Unidos também é, basicamente, tem essa história por trás, como é que se tentava cozer diferentes Estados que têm uma diferente natureza e que englobam colónias, umas que eram espanholas, outras que eram inglesas, com diferentes tipos de vida. Quer dizer, basta nós vermos algumas séries, sei lá, como o Gilda Age, não é? Ou vermos filmes de cowboys e pensarmos que aquilo está a acontecer no mesmo espaço, num território que procura tentar ter alguma coerência, não é? E isso sempre foi uma das dificuldades dos Estados Unidos. Eu acho que quem está de fora tem muita ideia de uma construção de uma América, não é? E de uma América que é coerente, que quer dizer qualquer coisa. Mas de facto, quando chegamos aos Estados Unidos e num quadro em que hoje estamos mais, ainda bem, despertos para as diferenças culturais, identitárias que existem, então os Estados Unidos parece de facto mais uma manta de retalhos, não é? E importa lembrar, agora que estamos perto dos 250 anos dos Estados Unidos, ou a comemorar os 250 anos dos Estados Unidos, não é? Que eu acho que aquilo que eles chamam lá os Founding Fathers, não é? Os pais da Constituição, perceberam exatamente isso e fizeram a Constituição, uma Constituição que importa lembrar que na altura foi de facto revolucionária, não é? Hoje podemos levantar muitas questões sobre a forma como funciona a democracia americana, mas naquela altura era de facto revolucionária. E era uma Constituição que tinha separação de poderes e um conjunto de coisas que nós nos Estados Unidos chamamos de checks and balances, e é basicamente para garantir que há quase uma vigilância entre os diferentes níveis do organismo do Estado, não é? Ou do poder. E isso hoje está-se a perder.
10: Temos então essa Constituição, uma Constituição revolucionária, e que hoje pode-se dizer o que se quiser sobre essa Constituição, mas que tem ainda alguns valores, valores básicos, não só da fundação dos Estados Unidos, mas também de outros países. Essas liberdades hoje em dia nos Estados Unidos estão garantidas. Estamos aqui a falar da liberdade de imprensa, mas também da liberdade, por exemplo, das universidades estudarem e ensinarem o que quiserem, a liberdade de quem tem uma ONG poder fazer o seu trabalho. Isso existe ainda hoje nos Estados Unidos ou está cada vez mais difícil?
11: As liberdades têm que ser sempre postas em perspectiva, não é? E eu acho que essas liberdades ainda existem formalmente. O problema é na prática, e na prática nós vivemos de facto um período muito diferente daquele período que foi o fundador dos Estados Unidos. Nós hoje, por exemplo, olhamos à volta e por causa dos avanços tecnológicos, seja do que for, da forma como a economia evoluiu, nós hoje temos uma concentração de riqueza nos Estados Unidos. Põe em causa essas próprias questões, sei lá, quando, por exemplo, universidades privadas que pertencem a grupos religiosos e que basicamente seguem regras absolutamente distintas das universidades públicas e têm um ensino absolutamente absolutamente enviesada, onde coisas como o criacionismo podem surgir. É óbvio que isto não faz parte de nenhuma ideia de sistema democrático, não é? Da mesma maneira que se um tipo que é multimilionário oferecer cheques de $1 milhão durante as eleições, não é? Para tentar captar votos. Significa que a democracia pode ser formal, porque as pessoas chegam lá e votam, mas isto distorce os valores democráticos. Portanto, tens uma concentração da riqueza nos Estados Unidos, uma componente de prestação social do Estado que é muito diminuta, que de facto faz com que esta democracia formalmente exista. E isso é importante, atenção, não estou a desvalorizar, mas que na prática seja de facto posta em causa, porque há desequilíbrios. E quando tu tens um sistema económico que, por exemplo, nos últimos anos tem privilegiado os 1% mais ricos, não é? E os 99% restantes estão cada vez mais pobres, tu não podes ter uma democracia na prática. Porque isso significa que há pessoas que têm o poder de fazer coisas que estão muito acima, não é? Do que o resto dos comuns mortais pode fazer. E isso tornou-se mais evidente com esta última administração federal, não é? Com esta administração Trump.
10: E os Estados Unidos foram também fundados numa base de excepcionalismo e uma certa supremacia, o que confere sempre aos Estados Unidos, sempre com frio, uma maneira muito particular de se mover nas relações internacionais. Tendo em conta esta guerra no Irão, o apoio dos Estados Unidos a Israel, como é que isto está a ser visto pelos próprios norte-americanos neste momento?
11: Mais uma vez, não sei se podemos falar sobre norte-americanos e como é que eles veem isto, não é? Por exemplo, na última semana soubemos que nas eleições primárias de Nova Iorque do Partido Democrata todos os candidatos que eram pró-Israel perderam, não é? Ou praticamente todos. E todos os democratas socialistas ganharam, e isto está ali a parecer estranho num quadro dos Estados Unidos e de Nova Iorque, não é? Que agora tínhamos um presidente da Câmara lá, um mayor, que é um tipo que se diz socialista, não é? Que é imigrante e que está de repente a pôr em cima da mesa coisas como congelamento de rendas, creches gratuitas. Há de facto coisas a acontecer que uma lá está, que mais uma vez salienta um momento excepcional que estamos a viver nos Estados Unidos. Mas quando se olha para as questões da paz no mundo, não é? Importa perceber que os Estados Unidos saíram da Segunda Guerra Mundial como vencedores, não é? E com um complexo industrial militar que precisa de ser alimentado. E isso foi, e há até um presidente americano que diz isso, que os próximos 100 anos, diz ele, vão ser muito complicados para os Estados Unidos, porque ele criou uma besta que agora tem que ser alimentada. E isso, pois, quer dizer, os Estados Unidos sempre foram um motor da criação também de conflitos, não é? Em várias partes do mundo, do Vietnã ou Afeganistão, a diferentes áreas e diferentes intervenções. E pode-se dizer o que quiser, algumas mais ou menos justificadas, mas o que é certo é que há esse complexo militar que precisa de ser alimentado, não é? E uma ideia que os Estados Unidos, um dos seus papéis, e há esta vertente até existe muito no Partido Democrata, tem que levar a democracia ao resto do mundo.
10: Os Estados Unidos, desde a sua fundação, têm sido um laboratório, foram um laboratório para a democracia e têm realmente possibilitado ao mundo avanços extraordinários, também talvez muito devido à sua diversidade, devido às pessoas que correram aos Estados Unidos em alturas de perigo noutras zonas do mundo e que realmente faz a força desse país. Esse espírito ainda se mantém, ou seja, esse espírito que nós atribuímos muitas vezes aos Estados Unidos, um espírito empreendedor, um espírito de capacidade de sonhar, de fazer, isso ainda é algo que existe?
11: Totalmente, mas é importante perceber que a sociedade americana é construída na base muito do imediatismo, ou seja, se é verdade, e posso dar o meu caso pessoal, e é quando eu cheguei aos Estados Unidos fiquei espantado que ao fim de 2 anos já tinha sido aumentado mais vezes do que fui, por exemplo, 10 vezes em Portugal, não é? Aumentar salarialmente. A verdade é que tu também percebes que é uma sociedade que, por exemplo, se tu partires uma perna ou se não puderes ir trabalhar, de repente aquilo que recebes da Segurança Social é 25% do teu salário. Portanto, não há os sistemas de apoio de Segurança Social que existem na Europa. Portanto, é uma sociedade muito de montanha-russa, onde se tu estás e tens a capacidade, vontade, seja o que for, as pessoas quiserem adjetivar, mas se tens a capacidade e se as coisas estão a correr bem, então é possível, de facto, quase ainda ver aquele American Dream. Mas se por acaso alguma coisa acontece, também é uma descida temporosa e, portanto, aquela ideia de que é possível tu seres rico num dia e o outro dia assim, porque meteste num negócio manhoso, estás a viver num carro, isso é os Estados Unidos. É uma falta de solidariedade social e de um esquema da parte do Estado que põe as pessoas nos momentos mais difíceis. E isso ainda existe. Agora, o que também importa perceber é que nos anos 60 ou nos anos 70 nós estávamos a falar de um de uma família americana que estava a estabelecer nos subúrbios com uma casa grande, com um carro, e em que só o homem é que trabalhava, e onde o rendimento per capita era, em termos relativos, muito superior àquilo que é hoje. Hoje, eu acho que a vida está mais difícil para o norte-americano médio, mesmo que os salários tenham subido, porque os preços também subiram brutalmente, e de alguma forma, hoje, por exemplo, uma família média americana para subsistir já tem que ser os dois a trabalhar. Há elementos complexos que eu acho que derivam exatamente daquilo que eu falei anteriormente, que era esta concentração de riqueza extraordinariamente desequilibrada no topo da pirâmide.
10: Ouvimos João Pedro Ferreira, economista e diretor de Economia e Políticas Públicas do Centro Weldon Cooper, da Universidade da Virgínia, nos Estados Unidos, sobre as desigualdades nos Estados Unidos.
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0: Vamos agora ouvir o magazine Artes de Carinda Branco no Festival de Teatro de Avignon, no sul de França, de olhos postos sobre o trabalho da encenadora brasileira Carolina Bianchi.
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12: Uma poeta sempre nos leva a uma outra poeta. Emily Dickinson é como um rio cuja correnteza leva um pequeno crisântemo perdido para uma parte de água escura e turva, onde vive um monstro medonho comedor de gente.
13: A encenadora, atriz e escritora brasileira Carolina Bianchi regressou ao Festival de Avignon, onde estreou Uma Luz Cordial, o último capítulo da trilogia teatral aqui iniciada em 2023 e intitulada Cadela Força. Além do novo espetáculo, nos primeiros dias do festival, Carolina Bianchi e a sua companhia Cara de Cavalo ocupam a ópera Grand Avignon durante mais dois dias para levar a palco toda a trilogia numa maratona de teatro de 10 horas. A Noiva e uma Boa Noite Cinderela, o primeiro capítulo, arrastava o público para o inferno das violações e dos feminicídios. The Brotherhood, o segundo capítulo, mergulhava-nos nas alianças masculinas que têm dominado a história da arte, do teatro, e verbalizava o fascínio por esses mestres da arte e da violência. Uma Luz Cordial, o terceiro capítulo, agarra-se à brutalidade da criação artística para tentar salvar qualquer coisa. Carolina Bianchi entrega-se de corpo e alma às escritoras Hilda Hilst e Emily Dickinson e explora os fantasmas da sua própria escrita, assim como a violência inerente ao ato da escrita em si. Obrigada, Carolina Bianchi, mais uma vez por estar connosco na RF.
7: Querida, obrigada eu.
13: Como é que nos pode apresentar este capítulo que fecha a trilogia?
7: Uma Luz Cordial, acho que é um trabalho que vai na direção da escritura, assim, acho que sobre o ato de escrever, né? Então ele é, na verdade, eu me colocando ali também nessa travessia desse espetáculo como a escrita em si, né? O meu corpo, ele tá muito mais fora de cena do que nos outros trabalhos da trilogia, então acho que também tem essa questão de uma escritora que está desaparecendo, que está se tornando, então, pura escritura. E aí, por tocar nesse assunto da escritura, para mim, acho que forma um triângulo muito importante com outras duas coisas, que é a imaginação e a sexualidade. Então, acho que aí, para mim, surge uma equação do enigma dessa terceira parte, que é o que atravessa, né, esse último capítulo, assim, essas três palavras, para mim, que não conseguem mais se dissociar. Então, a escritura também como uma possível expressão da sexualidade, né? E não só falar sobre a sexualidade, mas a escritura como expressão de uma sexualidade. E acho que, sobretudo, também muito importante dizer, é a literatura como forma de prazer.
13: Há uma poesia de Emily Dickinson essencial na peça que fala numa luz cordial, em que a arma tem o poder de matar, mas não de morrer, porque chamou a luz cordial ao terceiro capítulo.
7: Esse é o meu poema preferido da vida, assim, acho que tem uma imagem que Emily Dickinson traz, né, uma possibilidade de ler esse poema, porque é o que eu digo também no trabalho, né, é difícil chegar a uma conclusão sobre como analisar um poema de Emily Dickinson, e essa é a coisa mais bonita sobre essa autora, que trabalha com enigmas, com espaços de puro mistério na sua escritura, na sua poesia. Mas eu acho que essa imagem de uma arma carregada, que para mim pode ser a imagem da poeta a escrever, para mim é uma imagem que eu acho uma das imagens mais bonitas que a poesia já trouxe, assim, para o meu imaginário. E aí vem essa frase, Uma Luz Cordial, que está no poema, que é o momento que ela usa essa sentença para descrever o momento do disparo da arma. Então, o tempo todo ela está trazendo nesse poema esses dois lados da arma, né? De uma arma que também é uma arma que é uma expressão de violência, ao mesmo tempo, quando ela é descrita, o disparo é descrito como uma luz cordial, isso também traz outra imagem sobre essa arma, que é uma imagem de vida, uma imagem de sorriso, uma imagem de prazer, uma imagem de iluminação que é muito forte, assim.
13: Emily Dickinson é uma das chaves de leitura desta peça. Em A Noiva e a Boa Noite Cinderela, a principal inspiração era Pipa Baca, violada e assassinada em trabalho. Em The Brotherhood, inspirava-se também na dramaturga Sarah Kane. Dizia que não há amor sem violência e também explorava os temas do amor e da violência. Agora avisa que não pode falar com a sua voz, só com as suas vozes, como as das musas Hilda Ilst e Emily Dickinson. Porquê falar através da voz destas artistas mulheres e levar de forma tão franca a literatura para o teatro?
7: Eu acho que tem uma coisa que eu acho que é importante dizer. Eu acho que a Pipa Baca, para mim, eu situo ela em outro espaço. Para mim, ela não foi tanto uma inspiração como a minha relação com a Sarah Kane, talvez, ou com outras dessas autoras. Acho que a Pipa Baca tinha uma coisa ali de um mistério do qual eu precisava, que me dava a minha atração era quase a atração de um detetive, que eu acho que é um pouco diferente. Acho que nesses dois outros trabalhos, quando Sarah Kane aparece, quando vem Emily, Hilda e outras vozes também, acho que para mim tem um aspecto de um encontro, né? De um encontro que é um encontro onde você se sente pertencente ali a um lugar, ou você tenta pertencer a um lugar onde você encontra essas outras autoras, onde você se sente também menos sozinha, onde você tem ali um lugar onde você se reconhece numa história, que eu acho que isso acontece muito com a Sarah Kane na Brotherhood, né? Alguém que fez espetáculos extremamente violentos, que sofreu também muitas consequências boas e ruins dessa dramaturgia sem concessões que ela fazia. E agora aqui nessa terceira, esse ponto onde aí pra mim a coisa ainda fica mais profunda, que é a questão delas serem alter egos, né? Então acho que quando eu falo também dessa ideia de que essa escritora que morreu, né, que eu falo no primeiro texto, essa escritora que morreu e que agora aguarda nesse outro espaço essa hora de voltar, para mim esse virar escritura também significa dissolver sem alter egos. Então a voz, a minha voz já não é essa voz central. A voz está espalhada, está tudo espalhado, estilhaçado, tudo ali é duplo, né? Também vem essa ideia da fantasmagoria em si, que eu também falo nos outros capítulos. Então, eu acho que aqui, para mim, pessoalmente, essa fantasmagoria chega no seu ápice na trilogia, que é a ideia de que nem sequer essa voz é a voz que agora é mais ouvida. Essa voz precisa se dissolver em alter egos. E aí, a Hilda Hilst e Emily Dickinson, que ocupam um lugar muito importante na minha vida, na minha história com a literatura, com a escritura, aparecem também nesse chamado, né, para seguir escrevendo.
13: Apesar da violência sofrida a todos os níveis, enfim, relatada por si, pelas mulheres de que fala, a trilogia chama-se Cadela Força. Apesar de toda a vulnerabilidade que envolve o que está a contar e toda a intimidade, agora que temos a trilogia completa em palco, por que é que a chamou assim?
7: Essas são duas palavras que elas não têm assim um significado específico quando colocadas em par. Elas não estão nem se dando adjetivo, né? No português brasileiro, elas são palavras que elas não estão completando uma outra, elas são realmente duas palavras jogadas ali. E acho que para mim tem uma coisa sobre essa sonoridade que elas produzem, sobre as milhares de imagens que essas duas palavras podem produzir também em contato com esses materiais da peça. E acho que elas também têm um enigma delas, um segredo.
13: Fecha a trilogia no sítio onde a começou, em Avignon. Mostra então esta última peça, mas também as duas anteriores. Já alguma vez representou 10 horas seguidas? E porquê é que decidiu fazer algo quase sobre-humano?
7: Nunca representei por 10 horas seguidas. Sobretudo, acho que nada teria me preparado, mesmo se tivesse feito, não, nada teria me preparado para fazer isso, porque eu acho que essas 10 horas são 10 horas muito específicas, né? Muito desse universo onde há aí uma consequência de se fazer algo depois do primeiro capítulo, e eu acho que é isso que a gente vai estudar juntos, assim. O que que isso muda na nossa leitura de espetáculos, por exemplo, que pessoas já viram? Como eles vão ler esses espetáculos agora com esse efeito presente e contínuo? né? O que que acontece? O que que acontece com o teatro? O que que acontece com a performance? O que que acontece com a literatura quando se leva isso a essa experiência, que é uma experiência extrema. Mas eu acho que tem uma frase num dos textos de Uma Luz Cordial, onde eu estou me referindo a um outro artista, que é o Alberto Greco, um artista argentino, e ele diz que acredita na obra de arte como aventura total. E acho que esse, para mim, isso resume muito bem esse gesto.
13: Carolina Bianchi, muito obrigada por ter estado connosco na RFI mais uma vez.
7: Muito obrigada. Até a próxima.
0: E assim também estamos a fechar esta primeira emissão. Estamos convosco todos os dias, às 15 e às 18 horas aqui de Paris. Podem ouvir-nos aqui na rádio, na internet e nas redes sociais. Estamos de volta dentro de 2 horas e meia. Fiquem bem na nossa companhia. Boa tarde, são 18 horas aqui em Paris, os títulos do jornal.
1: Liliana Henriques.
0: Irã aos Estados Unidos, Trump anunciou que vai atacar com força o Irão esta noite, depois de já ontem ambos os países terem quebrado o cessar-fogo. Guiné-Bissau, o líder de oposição, Domingos Simões Pereira, está a ser ouvido hoje no Tribunal Militar Superior sob a acusação de envolvimento numa alegada tentativa de golpe no ano passado. Connosco no estúdio está dos Consecolites na realização e de imediato as notícias.
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0: Abrimos com a atualidade internacional. Irão aos Estados Unidos. Os Estados Unidos e o Irão atacaram-se mutuamente na noite de ontem, alegando violações no acordo de cessar-fogo, após tiros contra 3 navios no Estreito de Hormuz atribuídos ao Irão. Os Estados Unidos bombardearam mais de 80 alvos na noite de ontem. Em resposta, Teherão afirma ter atacado bases militares americanas no Kuwait e no Bahrein. Na cimeira da NATO em Ankara, o presidente americano anunciou que iria atacar com força esse país esta noite. Ouçamo-lo.
14: Acho que terminou o cessar-fogo. Não quero voltar a lidar com esta escumalha. Eles são dirigidos por doidos. São pessoas viciosas e violentas. Caso tivessem arma nuclear, haveriam de a usar. Para mim, é um mero desperdício de tempo lidar com eles. São mentirosos. Fizemos um acordo e eles vêm falar com a imprensa para dizer que nem se falou do nuclear. Há algo que não bate certo com eles. No que a mim diz respeito, não tenho mais nada a ver com eles.
0: Ouvimos o presidente americano Donald Trump com tradução de Miguel Martins no âmbito do segundo e último dia da Cimeira da NATO em Ankara, durante o seu encontro com Vladimir Zelensky. O presidente americano anunciou esta tarde que vai autorizar Kiev a fabricar mísseis Patriot, indispensáveis para interceptar os mísseis balísticos russos que atingem a Ucrânia, um anúncio que acontece numa altura em que no terreno novos ataques russos na noite passada contra vários pontos do país provocaram 7 mortos. Noutro quadrante, os Estados Unidos comemoraram os 250 anos da sua independência. As celebrações aconteceram num contexto em que as assimetrias económicas e sociais existentes colocam em risco o funcionamento da democracia no país, considera João Pedro Ferreira, economista e diretor de Economia e Políticas Públicas do Centro Weldon Cooper, da Universidade da Virgínia.
15: Quem está de fora tem muita ideia de uma construção de uma América, não é? E de uma América que é coerente, que quer dizer qualquer coisa. Mas, de facto, quando chegamos aos Estados Unidos e num quadro em que hoje estamos mais, ainda bem, despertos para as diferenças culturais, identitárias que existem, então os Estados Unidos parece, de facto, mais uma manta de retalhos, não é? E importa lembrar, agora que estamos perto dos 250 anos dos Estados Unidos, ou a comemorar os 250 anos dos Estados Unidos, não é? Que eu acho que aquilo que eles chamam lá os Founding Fathers, não é? Os pais da Constituição, perceberam exatamente isso e fizeram a Constituição, uma Constituição que importa lembrar que na altura foi de facto revolucionária, não é? Hoje podemos levantar muitas questões sobre a forma como funciona a democracia americana, mas naquela altura era de facto revolucionária. E era uma Constituição que tinha separação de poderes e um conjunto de coisas que nós nos Estados Unidos chamamos de checks and balances, e é basicamente para garantir que há quase uma vigilância entre os diferentes. De facto revolucionária. E era uma Constituição que tinha separação de poderes e um conjunto de coisas que nós nos Estados Unidos chamamos de checks and balances, e é basicamente para garantir que há quase uma vigilância entre os diferentes níveis do organismo do Estado.

0: Inglaterra e Argentina-Suíça. O Mundial de Futebol Masculino decorre até dia 19 de julho.
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2: Em Guiné-Bissau, o líder do PIGC e presidente do Parlamento deposto, Domingos Simões Pereira, está a ser ouvido hoje pelo Tribunal Militar Superior em Bissau sob a acusação de envolvimento numa alegada tentativa de golpe no ano passado. Mais por nós, como o Sabaldé.
3: Domingos Simões Pereira voltou ao Tribunal Militar esta quarta-feira, dia 8 de julho, desta feita intimado pela Promotoria da Justiça Militar na qualidade de suspeito. Aquela instância judicial acusa Simões Pereira de participação efetiva numa alegada tentativa de golpe de Estado que teria ocorrido em outubro de 2025. Diz a instância que o político teria disponibilizado uma soma em dinheiro, 300 milhões de francos CFA, e ainda a sua residência como local de reuniões para a preparação do alegado golpe. A Promotoria da Justiça Militar diz ter indícios reais desses factos a partir de denúncias de outros elementos que estariam na conjura. Um juiz de instrução criminal está a ouvir Simões Pereira desde as primeiras horas desta quarta-feira e será este quem vai decidir se o político volta para a prisão domiciliária ou se será reconduzido para a prisão da segunda esquadra. A defesa de Simões Pereira considera que se trata de uma cabala, já que a audiência acontece numa altura em que o Supremo Tribunal de Justiça tem em mãos uma reclamação sobre a constitucionalidade ou não do Tribunal ad hoc que está a julgar Pereira. A defesa alega ainda que o juiz de instrução criminal Simão Bacalé, inicialmente titular do processo, foi coagido a desistir do caso e no seu lugar foi indicado o juiz Mamadou Embalo, uma situação que a defesa defende ser injusta quanto ilegal. Moussa Balde, Bissau, RFI.
2: Ainda na atualidade africana, o ministro russo dos Negócios Estrangeiros, Sergei Lavrov, desloca-se amanhã a Moçambique por 2 dias de visita, anunciou hoje o governo moçambicano. Entretanto, ele esteve ontem em Addis Abeba, numa visita de trabalho no âmbito de uma digressão africana. Está previsto que chegue esta quarta-feira ao Níger para participar numa reunião ministerial. Mais por nós com Cristiana Soares.
4: Durante a passagem pela Etiópia, o chefe da diplomacia russa reuniu-se, entre outros, com o homólogo etíope, Gedeon Timoteos. O principal tema em discussão entre os dois ministros foi a cooperação energética. Em março, os dois países assinaram um relatório para a criação de uma central nuclear na Etiópia, um acordo estratégico para Addis Abeba, que precisa de aumentar a produção de energia para apoiar a industrialização, o crescimento urbano e o desenvolvimento a longo prazo. A cooperação militar é o outro eixo da parceria entre a Rússia e a Etiópia. Os dois países têm uma longa tradição de cooperação militar que nos últimos anos se tem traduzido em acordos sobre formação, modernização técnica e cooperação técnico-militar. Após a passagem pela Etiópia, Sergei Lavrov seguiu para Niamey, no Níger, onde participa na segunda sessão das consultas dos ministros dos negócios estrangeiros da Confederação da Aliança dos Estados do Sahel. Segundo o comunicado oficial do Níger, esta visita em insere-se no quadro do reforço da parceria estratégica entre a Aliança dos Estados do Sahel e a Rússia.
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2: Abordamos agora a segunda parte desta emissão em que vamos ouvir o Magazine Artes com Karina Branco, mas para já ficamos com o convidado de Catarina Falcão, de olhos postos sobre os Estados Unidos, que acabam de celebrar os 250 anos da sua independência.
6: Convidado.
7: Os Estados Unidos festejaram este fim de semana os 250 anos da sua independência, numa festa com pompa e circunstância, assegurada por Donald Trump, mas perturbada desde logo pelas condições meteorológicas e também por escândalos como a ingerência do presidente no Mundial de Futebol e as ameaças iranianas durante as cerimónias funerárias de Ali Khamenei em plenas negociações de paz. Nos discursos oficiais, Donald Trump afirmou que os norte-americanos devem estar mais orgulhosos do que nunca com os feitos do país, mas não mencionou as desigualdades e assimetrias vividas na prática entre Estados, mas também entre zonas rurais e urbanas ou até mesmo entre bairros vizinhos, tendo em conta a cor da pele dos habitantes. Nos Estados Unidos, a classe mais rica possui 71 vezes mais riqueza que a classe média, com o Oxfam a estimar que há atualmente quase 44 milhões de norte-americanos pobres, entre eles quase 10 milhões de crianças. João Pedro Ferreira, economista e diretor de Economia e Políticas Públicas no Centro Weldon Cooper da Universidade da Virgínia, nos Estados Unidos, explicou em entrevista à RFI que os Estados Unidos são, desde o início, uma manta de retalhos e que muitas garantias da Constituição

0: que visavam a coesão no país, estão hoje em perigo.
1: A própria construção dos Estados Unidos também é, basicamente, tem essa história por trás, como é que se tentava cozer diferentes Estados que têm uma diferente natureza e que englobam colónias, umas que eram espanholas, outras que eram inglesas, com diferentes tipos de vida. Quer dizer, basta nós vermos algumas séries, sei lá, como o Gilda Age, não é? Ou vermos filmes de cowboys e pensarmos que aquilo está a acontecer no mesmo espaço, num território que procura tentar ter alguma coerência, não é? E isso sempre foi uma das dificuldades dos Estados Unidos. Eu acho que quem está de fora tem muita ideia de uma construção de uma América, não é? E de uma América que é coerente, que quer dizer qualquer coisa. Mas de facto, quando chegamos aos Estados Unidos e num quadro em que hoje estamos mais, ainda bem, despertos para as diferenças culturais, identitárias que existem, então os Estados Unidos parece de facto mais uma manta de retalhos, não é? E importa lembrar, agora que estamos perto dos 250 anos dos Estados Unidos, ou a comemorar os 250 anos dos Estados Unidos, não é? Que eu acho que aquilo que eles chamam lá os Founding Fathers, não é? Os pais da Constituição, perceberam exatamente isso e fizeram a Constituição, uma Constituição que importa lembrar que na altura foi de facto revolucionária, não é? Hoje podemos levantar muitas questões sobre a forma como funciona a democracia americana, mas naquela altura era de facto revolucionária. E era uma Constituição que tinha separação de poderes e um conjunto de coisas que nós nos Estados Unidos chamamos de checks and balances, e é basicamente para garantir que há quase uma vigilância entre os diferentes níveis do organismo do Estado, não é? Ou do poder. E isso hoje está-se a perder.
0: Temos então essa Constituição, uma Constituição revolucionária, e que hoje pode-se dizer o que se quiser sobre essa Constituição, mas que tem ainda alguns valores, valores base, não só da fundação dos Estados Unidos, mas também de outros países. Essas liberdades hoje em dia nos Estados Unidos estão garantidas. Estamos aqui a falar da liberdade de imprensa, mas também da liberdade, por exemplo, das universidades estudarem e ensinarem o que quiserem, a liberdade de quem tem uma ONG poder fazer o seu trabalho. Isso existe ainda hoje nos Estados Unidos ou está cada vez mais difícil?
1: As liberdades têm que ser sempre postas em perspectiva, não é? E eu acho que essas liberdades ainda existem formalmente. O problema é na prática, e na prática nós vivemos de facto um período muito diferente daquele período que foi o fundador dos Estados Unidos. Nós hoje, por exemplo, olhamos à volta e por causa dos avanços tecnológicos, seja do que for, da forma como a economia evoluiu, nós hoje temos uma concentração de riqueza nos Estados Unidos. Põe em causa essas próprias questões, sei lá, quando, por exemplo, universidades privadas que pertencem a grupos religiosos e que basicamente seguem regras absolutamente distintas das universidades públicas e têm um ensino justamente enviesado, onde coisas como o criacionismo podem surgir. É óbvio que isto não faz parte de nenhuma ideia de sistema democrático, não é? Da mesma maneira que se um tipo que é multimilionário oferecer cheques de $1 milhão durante as eleições, não é? Para tentar captar votos. Significa que a democracia pode ser formal, porque as pessoas chegam lá e votam, mas isto distorce os valores democráticos. Portanto, tens uma concentração de riqueza nos Estados Unidos, uma componente de prestação social do Estado que é muito diminuta, que de facto faz com que esta democracia formalmente existe, e isso é importante, atenção, não estou a desvalorizar, mas que na prática seja de facto posta em causa, porque há desequilíbrios, e quando tu tens um sistema económico que, por exemplo, nos últimos anos tem privilegiado os 1% mais ricos, não é? E os 99% restantes estão cada vez mais pobres, tu não podes ter uma democracia na prática. Porque isso significa que há pessoas que têm o poder de fazer coisas que estão muito acima, não é? Do que o resto do comum dos mortais pode fazer. E isso tornou-se mais evidente com esta última administração federal, não é? Com esta administração Trump.
0: E os Estados Unidos foram também fundados numa base de excepcionalismo e uma certa supremacia, o que confere sempre aos Estados Unidos, sempre com frio, uma maneira muito particular de se mover nas relações internacionais. Tendo em conta esta guerra no Irão, o apoio dos Estados Unidos a Israel, como é que isto está a ser visto pelos próprios norte-americanos neste momento?
1: Mais uma vez, não sei se podemos falar sobre norte-americanos e como é que eles veem isto, não é? Por exemplo, na última semana soubemos que nas eleições primárias de Nova Iorque do Partido Democrata, todos os candidatos que eram pró-Israel perderam, não é? Ou praticamente todos. E todos os democratas socialistas ganharam. E isto está ali a parecer estranho num quadro dos Estados Unidos e de Nova Iorque, não é? Que agora tínhamos um presidente da Câmara lá, um mayor, que é um tipo que se diz socialista, não é? Que é imigrante e que está, de repente, a pôr em cima da mesa coisas como congelamento de rendas, creches gratuitas. Há, de facto, coisas a acontecer que uma lá está, que mais uma vez salienta um momento excepcional que estamos a viver nos Estados Unidos. Mas quando se olha para as questões da paz no mundo, não é? importa perceber que os Estados Unidos saíram da Segunda Guerra Mundial como vencedores, não é? E com um complexo industrial militar que precisa de ser alimentado. E isso foi, e há até um presidente americano que diz isso, que os próximos 100 anos, diz ele, vão ser muito complicados para os Estados Unidos, porque ele criou uma besta que agora tem que ser alimentada. E isso, pois, quer dizer, os Estados Unidos sempre foram um motor da criação também de conflitos, não é? Em várias partes do mundo, do Vietnã ao Afeganistão, a diferentes áreas e diferentes intervenções, e pode-se dizer o que quiser, algumas mais ou menos justificadas, mas o que é certo é que há esse complexo militar que precisa de ser alimentado, não é? E uma ideia que os Estados Unidos, com um dos seus papéis, e há esta vertente até existe muito no Partido Democrata, tem que levar a democracia ao resto do mundo.
0: Os Estados Unidos, desde a sua fundação, têm sido um laboratório, foram um laboratório para a democracia e têm realmente possibilitado ao mundo avanços extraordinários, também talvez muito devido à sua diversidade, devido às pessoas que correram aos Estados Unidos em alturas de perigo noutras zonas do mundo e que realmente faz a força desse país. Esse espírito ainda se mantém, ou seja, esse espírito que nós atribuímos muitas vezes aos Estados Unidos, um espírito empreendedor, um espírito de capacidade de sonhar, de fazer, isso ainda é algo que existe?
1: Totalmente, mas é importante perceber que a sociedade americana é construída na base muito imediatismo, ou seja, se é verdade, e posso dar o meu caso pessoal, e é quando eu cheguei aos Estados Unidos fiquei espantado que ao fim de 2 anos já tinha sido aumentado mais vezes do que fui, por exemplo, 10 vezes em Portugal, não é? Aumentar salarialmente. A verdade é que tu também percebes que é uma sociedade que, por exemplo, se tu partires uma perna ou se não puderes ir trabalhar, de repente aquilo que recebes da Segurança Social é 25% do teu salário. Portanto, não há os sistemas de apoio de Segurança Social que existem na Europa. Portanto, é uma sociedade muito de montanha-russa, onde se tu estás e tens a capacidade, vontade, seja o que for, as pessoas quiserem adjetivar, mas se tens a capacidade e se as coisas estão a correr bem, então é possível, de facto, quase ainda ver aquele American Dream. Mas se por acaso alguma coisa acontece, também é uma descida temporosa e portanto, aquela ideia de que é possível tu seres rico num dia e no outro dia assim, porque metes num negócio manhoso, estás a viver num carro, isso é os Estados Unidos. É uma falta de solidariedade social e de um esquema da parte do Estado que põe as pessoas nos momentos mais difíceis. E isso ainda existe. Agora, o que também importa perceber é que nos anos 60 ou nos anos 70, nós estávamos a falar de uma família americana que estava a estabelecer nos subúrbios com uma casa grande, com um carro, e em que só o homem é que trabalhava, e onde o rendimento per capita era, em termos relativos, muito superior àquilo que é hoje. Hoje, eu acho que a vida está mais difícil para o norte-americano médio, mesmo que os salários tenham subido, porque os preços também subiram brutalmente, e de alguma forma, hoje, por exemplo, uma família média americana para sustentar já tem que ser os dois a trabalhar. Há elementos complexos que eu acho que derivam exatamente daquilo que eu falei anteriormente, que era esta concentração de riqueza extraordinariamente desequilibrada no topo da pirâmide.
0: Ouvimos João Pedro Ferreira, economista e diretor de Economia e Políticas Públicas do Centro Weldon Cooper da Universidade da Virgínia nos Estados Unidos, sobre as desigualdades nos Estados Unidos.
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3: Vamos agora ouvir o magazine Artes de Carina Branco no Festival de Teatro de Avignon, no sul de França.
4: Há uma outra poeta. Emily Dickinson é como um rio cuja correnteza leva um pequeno crisântemo perdido para uma parte de água escura e turva onde vive um monstro medonho comedor de gente.
5: A encenadora, atriz e escritora brasileira Carolina Bianchi regressou ao Festival de Avignon, onde estreou Uma Luz Cordial, o último capítulo da trilogia teatral aqui iniciada em 2023 e intitulada Cadela Força. Além do novo espetáculo, nos primeiros dias do festival, Carolina Bianchi e a sua companhia Cara de Cavalo ocupam a ópera Grand Avignon durante mais 2 dias para levar a palco toda a trilogia numa maratona de teatro de 10 horas. A Noiva e uma Boa Noite Cinderela, o primeiro capítulo, arrastava o público para o inferno das violações e dos feminicídios. The Brotherhood, o segundo capítulo, mergulhava-nos nas alianças masculinas que têm dominado a história da arte, do teatro, e verbalizava o fascínio por esses mestres da arte e da violência. Uma Luz Cordial, o terceiro capítulo, agarra-se à brutalidade da criação artística para tentar salvar qualquer coisa. Carolina Bianchi entrega-se de corpo e alma às escritoras Hilda Ilst e Emily Dickinson e explora os fantasmas da sua própria escrita, assim como a violência inerente ao ato da escrita em si. Obrigada, Carolina Bianchi, mais uma vez por estar connosco na RF.
6: Querida, obrigada eu.
5: Como é que nos pode apresentar este capítulo que fecha a trilogia?
6: Uma Luz Cordial, acho que é um trabalho que vai na direção da escritura, assim, acho que sobre o ato de escrever, né? Então ele é, na verdade, eu me colocando ali também nessa travessia desse espetáculo como a escrita em si, né? O meu corpo ele está muito mais fora de cena do que nos outros trabalhos da trilogia, então acho que também tem essa questão de uma escritora que está desaparecendo, que está se tornando então pura escritura. E aí, por tocar nesse assunto da escritura, para mim, acho que forma um triângulo muito importante com outras duas coisas, que é a imaginação e a sexualidade. Então, acho que aí, para mim, surge uma equação do enigma dessa terceira parte, que é o que atravessa, né, esse último capítulo, assim, essas três palavras, para mim, que não conseguem mais se dissociar. Então, a escritura também como uma possível expressão da sexualidade, né? E não só falar sobre a sexualidade, mas a escritura como expressão de uma sexualidade. E acho que, sobretudo, também muito importante dizer é a literatura como forma de prazer.
5: Há uma poesia de Emily Dickinson essencial na peça que fala numa luz cordial, em que a arma tem o poder de matar, mas não de morrer, porque chamou a luz cordial ao terceiro capítulo.
6: Esse é o meu poema preferido da vida, assim, acho que tem uma imagem que Emily Dickinson traz, né, uma possibilidade de ler esse poema, porque é o que eu digo também no trabalho, né, é difícil chegar a uma conclusão sobre como analisar um poema de Emily Dickinson, e essa é a coisa mais bonita sobre essa autora, que trabalha com enigmas, com espaços de puro mistério na sua escritura, na sua poesia. Mas eu acho que essa imagem de uma arma carregada, que para mim pode ser a imagem da poeta a escrever, para mim é uma imagem que eu acho uma das imagens mais bonitas que a poesia já trouxe, assim, para o meu imaginário. E aí vem essa frase, uma luz cordial, que está no poema, que é o momento que ela usa essa sentença para descrever o momento do disparo da arma. Então, o tempo todo ela está trazendo nesse poema esses dois lados da arma, né? De uma arma que também é uma arma que é uma expressão de violência, ao mesmo tempo, quando ela é descrita, o disparo é descrito como uma luz cordial, isso também traz outra imagem sobre essa arma, que é uma imagem de vida, uma imagem de sorriso, uma imagem de prazer, uma imagem de iluminação que é muito forte, assim.
5: Emily Dickinson é uma das chaves de leitura desta peça. Em A Noiva e a Boa Noite Cinderela, a principal inspiração era Pipa Baca, violada e assassinada em trabalho. Em The Brotherhood, inspirava-se também na dramaturga Sarah Kane. Dizia que não há amor sem violência e também explorava os temas do amor e da violência. Agora avisa que não pode falar com a sua voz, só com as suas vozes, como as das musas Hilda Ilst e Emily Dickinson. Porquê falar através da voz destas artistas mulheres e levar de forma tão franca a literatura para o teatro?
6: Eu acho que tem uma coisa que eu acho que é importante dizer. Eu acho que a Pipa Baca, para mim, eu situo ela em outro espaço. Para mim, ela não foi tanto uma inspiração como a minha relação com a Sarah Kane, talvez, ou com outras dessas autoras. Acho que a Pipa Baca tinha uma coisa ali de um mistério do qual eu precisava, que me dava a minha atração era quase a atração de um detetive, que eu acho que é um pouco diferente. Acho que nesses dois outros trabalhos, quando Sarah Kane aparece, quando vem Emily, Hilda e outras vozes, também acho que para mim tem um aspecto de um encontro, né? De um encontro que é um encontro onde você se sente pertencente ali a um lugar, ou você tenta pertencer a um lugar onde você encontra essas outras autoras, onde você se sente também menos sozinha, onde você tem ali um lugar onde você se reconhece numa história, que eu acho que isso acontece muito com a Sarah Kane na Brotherhood, né? Alguém que fez espetáculos extremamente violentos, que sofreu também muitas consequências boas e ruins dessa dramaturgia sem concessões que ela fazia. E agora aqui nessa terceira, esse ponto onde aí para mim a coisa ainda fica mais
7: profunda, que é a questão delas serem alter egos, né? Então acho que quando eu falo também dessa ideia de que essa escritora que morreu, né, que eu falo no primeiro texto, essa escritora que morreu e que agora aguarda nesse outro espaço essa hora de voltar, para mim esse virar escritura também significa dissolver sem alter egos. Então a voz, a minha voz já não é essa voz central. A voz está espalhada, está tudo espalhado, estilhaçado, tudo ali é duplo, né? Também vem essa ideia da fantasmagoria em si, que eu também falo nos outros capítulos. Então, eu acho que aqui, para mim, pessoalmente, essa fantasmagoria chega no seu ápice na trilogia, que é a ideia de que nem sequer essa voz é a voz que agora é mais ouvida. Essa voz precisa se dissolver em alter egos. E aí, a Hilda Hilst e a Emily Dickinson, que ocupam um lugar muito importante na minha vida, na minha história com a literatura, com a escritura, aparecem também nesse chamado, né, para seguir escrevendo.
5: Apesar da violência sofrida a todos os níveis, enfim, relatada por si, pelas mulheres de que fala, a trilogia chama-se Cadela Força. Apesar de toda a vulnerabilidade que envolve o que está a contar e toda a intimidade. Agora que temos a trilogia completa em palco, porquê é que a chamou assim?
7: Essas são duas palavras que elas não têm assim um significado específico quando colocadas em par. Elas não estão nem se dando adjetivo, né? No português brasileiro, elas são palavras que elas não estão completando uma outra, elas são realmente duas palavras jogadas ali. E acho que para mim tem uma coisa sobre essa sonoridade que elas produzem, sobre as milhares de imagens que essas duas palavras podem produzir também em contato com esses materiais da peça. E acho que elas também têm um enigma delas, um segredo.
5: Fecha a trilogia no sítio onde a começou, em Avignon. Mostra então esta última peça, mas também as duas anteriores. Já alguma vez representou 10 horas seguidas? E porquê é que decidiu fazer algo quase sobre-humano?
7: Nunca representei por 10 horas seguidas. Sobretudo, acho que nada teria me preparado, mesmo se tivesse feito, não, nada teria me preparado para fazer isso, porque acho que essas 10 horas são 10 horas muito específicas, né? Muito desse universo, onde há aí uma consequência de se fazer algo depois do primeiro capítulo, e eu acho que é isso que a gente vai estudar juntos, assim. O que que isso muda na nossa leitura de espetáculos, por exemplo, que pessoas já viram? Como eles vão ler esses espetáculos agora com esse efeito presente e contínuo? Né? O que acontece com o teatro, o que acontece com a performance, o que acontece com a literatura, quando se leva isso a essa experiência, que é uma experiência extrema. Mas eu acho que tem uma frase num dos textos de Uma Luz Cordial, onde eu estou me referindo a um outro artista, que é o Alberto Greco, um artista argentino, e ele diz que acredita na obra de arte como aventura total. E acho que esse, para mim, isso resume muito bem esse gesto.
5: Carolina Bianchi, muito obrigada por ter estado connosco na RFI mais uma vez.
7: Muito obrigada. Até a próxima.
3: E assim estamos a fechar a segunda e última emissão desta quarta-feira. Estamos convosco todos os dias às 15 e às 18 horas aqui de Paris. Podem ouvir-nos aqui na rádio, na internet e nas redes sociais. Estamos de volta amanhã. Fiquem bem na nossa companhia.

0: Boa tarde, são 18 horas aqui em Paris, os títulos do jornal.
1: Liliana Henriques.
0: Irão aos Estados Unidos, Trump anunciou que vai atacar com força o Irão esta noite, depois de já ontem ambos os países terem quebrado o cessar-fogo. Guiné-Bissau, o líder de oposição, Domingos Simões Pereira, está a ser ouvido hoje no Tribunal Militar Superior sob a acusação de envolvimento numa alegada tentativa de golpe no ano passado. Connosco no estúdio está dos Consecolites na realização e de imediato as notícias.
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0: Abrimos com a atualidade internacional. Irão aos Estados Unidos. Os Estados Unidos e o Irão atacaram-se mutuamente na noite de ontem, alegando violações no acordo de cessar-fogo, após tiros contra três navios no Estreito de Hormuz atribuídos ao Irão. Os Estados Unidos bombardearam mais de 80 alvos na noite de ontem. Em resposta, Teherão afirma ter atacado bases militares americanas no Kuwait e no Bahrein. Na cimeira da NATO em Ankara, o presidente americano anunciou que iria atacar com força esse país esta noite. Ouçamo-lo.
3: Acho que terminou o cessar-fogo. Não quero voltar a lidar com esta escumalha. Eles são dirigidos por doidos. São pessoas viciosas e violentas. Caso tivessem arma nuclear, haveriam de a usar. Para mim, é um mero desperdício de tempo lidar com eles. São mentirosos. Fizemos um acordo e eles vêm falar com a imprensa para dizer que nem se falou do nuclear. Há algo que não bate certo com eles. No que a mim diz respeito, não tenho mais nada a ver com eles.
0: Ouvimos o presidente americano Donald Trump com tradução de Miguel Martins no âmbito do segundo e último dia da Cimeira da NATO em Ankara, durante o seu encontro com Vladimir Zelensky. O presidente americano anunciou esta tarde que vai autorizar Kiev a fabricar mísseis Patriot indispensáveis para interceptar os mísseis balísticos russos que atingem a Ucrânia, um anúncio que acontece numa altura em que no terreno novos ataques russos na noite passada contra vários pontos do país provocaram 7 mortos. Noutro quadrante, os Estados Unidos comemoraram os 250 anos da sua independência. As celebrações aconteceram num contexto em que as assimetrias económicas e sociais existentes colocam em risco o funcionamento da democracia no país, considera João Pedro Ferreira, economista e diretor de Economia e Políticas Públicas do Centro Weldon Cooper da Universidade da Virgínia.
4: Quem está de fora tem muita ideia de uma construção de uma América, não é? E de uma América que é coerente, que quer dizer qualquer coisa. Mas, de facto, quando chegamos aos Estados Unidos e num quadro em que hoje estamos mais, ainda bem, despertos para as diferenças culturais, identitárias que existem, então os Estados Unidos parece, de facto, mais uma manta de retalhos, não é? E importa lembrar, agora que estamos perto dos 250 anos dos Estados Unidos, ou a comemorar os 250 anos dos Estados Unidos, não é? Que eu acho que aquilo que eles chamam lá os Founding Fathers, não é? Os pais da Constituição, perceberam exatamente isso e fizeram a Constituição, uma Constituição que importa lembrar que na altura foi de facto revolucionária, não é? Hoje podemos levantar muitas questões sobre a forma como funciona a democracia americana, mas naquela altura era de facto revolucionária. E era uma Constituição que tinha separação de poderes e um conjunto de coisas que nós nos Estados Unidos chamamos de checks and balances, e é basicamente para garantir que há quase uma vigilância entre os diferentes níveis do organismo do Estado, não é? Ou do poder. E isso hoje está-se a perder.
0: Ouvimos João Pedro Ferreira, economista da Universidade da Virgínia, entrevistado por Catarina Falcão, que voltaremos a ouvir dentro de instantes na segunda parte desta emissão. Ainda relativamente aos Estados Unidos, um agente da Polícia Anti-Imigração Ilegal ICE abateu ontem Lorenzo Salgado Araújo, um cidadão mexicano, em Houston, no Texas, alegando que ele tentou fugir quando foi abordado pelos agentes. Recorde-se que desde que as operações da ICE começaram, em fevereiro do ano passado, foram mortas 6 pessoas, incluindo cidadãos americanos. Aqui em França, o Parlamento aprovou ontem uma lei instaurando a presunção do recurso legítimo às armas pelas forças da ordem. O texto, rejeitado por 199 votos da oposição, que o qualificou de licença para matar, foi aprovado por 313 votos favoráveis de uma ampla maioria dos deputados do partido presidencial, juntamente com a direita e a extrema-direita. O projeto de lei deve agora transitar para o Senado.
1: Mundial 2026.
0: No Mundial, os dois últimos países apurados para os quartos de final do Campeonato do Mundo de Futebol Masculino já são conhecidos, Argentina e Suíça. Ouçamos mais pormenores com Marco Martins.
5: A atual campeã do mundo, a Argentina, ainda pode revalidar o título conquistado em 2022 no Qatar. Em Atlanta, nos Estados Unidos, a Argentina acabou por vencer por 3-2 o Egito, isto após a seleção argentina ter estado a perder por 2-0. Durante cerca de 79 minutos, tudo parecia levar a pensar que a Argentina ia ser eliminada, visto que os egípcios venciam por 2-0, com golos apontados por Yasser Ibrahim e por Mustafa Zico. No entanto, em apenas 13 minutos, os argentinos conseguiram uma reviravolta improvável, com tentos apontados por Cristiano Romero, por Lionel Messi e por Enzo Fernandes. Pela segunda vez consecutiva, os argentinos tiveram dificuldades diante de uma nação africana. Nos 16avos da final, a Argentina venceu por 3-2, Cabo Verde, após prolongamento, e desta vez foi o Egito, por 3-2, mas após ter estado a perder por 2-0. Nos quartos de final, a seleção argentina terá pela frente um adversário europeu, desta vez a Suíça. Em Vancouver, em território canadiano, a Suíça acabou por assegurar o apuramento para os quartos de final, derrotando a Colômbia na marcação das grandes penalidades por 4-3, isto após um empate sem golos, após o tempo regulamentar e o prolongamento. Recordamos os cartazes dos quartos de final: França-Marrocos, Espanha-Bélgica, Noruega-Inglaterra e Argentina-Suíça. O Mundial de Futebol Masculino decorre até dia 19 de julho.
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0: Guiné-Bissau, o líder do PIGC e presidente do Parlamento de Posto, Domingos Simões Pereira, está a ser ouvido hoje pelo Tribunal Militar Superior em Bissau sob a acusação de envolvimento numa alegada tentativa de golpe no ano passado. Mais pormenores como o Sabaldé.
6: Domingo Simões Pereira voltou ao Tribunal Militar esta quarta-feira, dia 8 de julho, desta feita intimado pela Promotoria da Justiça Militar na qualidade de suspeito. Aquela instância judicial acusa Simões Pereira de participação efetiva numa alegada tentativa de golpe de Estado que teria ocorrido em outubro de 2025. Diz a instância que o político teria disponibilizado uma soma em dinheiro, 300 milhões de francos CFA, e ainda a sua residência como local de reuniões para a preparação do alegado golpe. A Promotoria da Justiça Militar diz ter indícios reais desses factos a partir de denúncias de outros elementos que estariam na conjura. Um juiz de instrução criminal está a ouvir Simões Pereira desde as primeiras horas desta quarta-feira e será este quem vai decidir se o político volta para a prisão domiciliária ou se será reconduzido para a prisão da segunda esquadra. A defesa de Simões Pereira considera que se trata de uma cabala, já que a audiência acontece numa altura em que o Supremo Tribunal de Justiça tem em mãos uma reclamação sobre a constitucionalidade ou não do Tribunal ad hoc que está a julgar Pereira. A defesa alega ainda que o juiz de instrução criminal Simão Bacalé, inicialmente titular do processo, foi coagido a desistir do caso e no seu lugar foi indicado o juiz Mamadou Embalo, uma situação que a defesa defende ser injusta quanto ilegal. Moussa Balde, Bissau, RFI.
0: Ainda na atualidade africana, o ministro russo dos Negócios Estrangeiros, Sergei Lavrov, desloca-se amanhã a Moçambique por 2 dias de visita, anunciou hoje o governo moçambicano. Entretanto, ele esteve ontem em Addis Abeba, numa visita de trabalho no âmbito de uma digressão africana. Está previsto que chegue esta quarta-feira ao Níger para participar numa reunião ministerial. Mais por nós com Cristiana Soares.
7: Durante a passagem pela Etiópia, o chefe da diplomacia russa reuniu-se, entre outros, com o homólogo etíope, Gedeon Timoteos. O principal tema em discussão entre os dois ministros foi a cooperação energética. Em março, os dois países assinaram um relatório para a criação de uma central nuclear na Etiópia, um acordo estratégico para Addis Abeba, que precisa de aumentar a produção de energia para apoiar a industrialização, o crescimento urbano e o desenvolvimento a longo prazo. A cooperação militar é o outro eixo da parceria parceria entre a Rússia e a Etiópia. Os dois países têm uma longa tradição de cooperação militar que nos últimos anos se tem traduzido em acordos sobre formação, modernização técnica e cooperação técnico-militar. Após a passagem pela Etiópia, Sergei Lavrov seguiu para Niamey, no Níger, onde participa na segunda sessão das consultas dos ministros dos negócios estrangeiros da Confederação da Aliança dos Estados do Sahel. Segundo o comunicado oficial do Níger, esta visita insere-se no quadro do reforço da parceria estratégica entre a Aliança dos Estados do Sahel e a Rússia.
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0: Vamos agora à segunda parte desta emissão em que vamos ouvir o Magazine Artes com Carina Branco, mas para já ficamos com o convidado de Catarina Falcão, de olhos postos sobre os Estados Unidos, que acabam de celebrar os 250 anos da sua independência.
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8: Os Estados Unidos fecharam este fim de semana os 250 anos da sua independência, numa festa com pompa e circunstância, assegurada por Donald Trump, mas perturbada desde logo pelas condições meteorológicas e também por escândalos como a ingerência do presidente no Mundial de Futebol e as ameaças iranianas durante as cerimónias funerárias de Ali Khamenei em plenas negociações de paz. Nos discursos oficiais, Donald Trump afirmou que os norte-americanos devem estar mais orgulhosos do que nunca com os feitos do país, mas não mencionou as desigualdades e assimetrias vividas na prática entre Estados, mas também entre zonas rurais e urbanas ou até mesmo entre bairros vizinhos, tendo em conta a cor da pele dos habitantes. Nos Estados Unidos, a classe mais rica possui 71 vezes mais riqueza que a classe média, com o Oxfam a estimar que há atualmente quase 44 milhões de norte-americanos pobres, entre eles quase 10 milhões de crianças. João Pedro Ferreira, economista e diretor de Economia e Políticas Públicas no Centro Weldon Cooper da Universidade da Virgínia, nos Estados Unidos, explicou em entrevista à RFI que os Estados Unidos são, desde o início, uma manta de retalhos e que muitas garantias da Constituição, que visavam a coesão no país, estão hoje em perigo.
4: A própria construção dos Estados Unidos também é, basicamente, tem essa história por trás, como é que se tentava cozer diferentes Estados que têm uma diferente natureza e que englobam colónias, umas que eram espanholas, outras que eram inglesas, com diferentes tipos de vida. Quer dizer, basta nós vermos algumas séries, sei lá, como o Gilda Age, não é? Ou vermos filmes de cowboys e pensarmos que aquilo está a acontecer no mesmo espaço, num território que procura tentar ter alguma coerência, não é? E isso sempre foi uma das dificuldades dos Estados Unidos. Eu acho que quem está de fora tem muita ideia de uma construção de uma América, não é? E de uma América que é coerente, que quer dizer qualquer coisa. Mas de facto, quando chegamos aos Estados Unidos e num quadro em que hoje estamos mais, ainda bem, despertos para as diferenças culturais, identitárias que existem, então os Estados Unidos parece de facto mais uma manta de retalhos, não é? E importa lembrar, agora que estamos perto dos 250 anos dos Estados Unidos, ou a comemorar os 250 anos dos Estados Unidos, não é? Que eu acho que aquilo que eles chamam lá os Founding Fathers, não é? Os pais da Constituição, perceberam exatamente isso e fizeram a Constituição, uma Constituição que importa lembrar que na altura foi de facto revolucionária, não é? Hoje podemos levantar muitas questões sobre a forma como funciona a democracia americana, mas naquela altura era de facto revolucionária. E era uma Constituição que tinha separação de poderes e um conjunto de coisas que nós nos Estados Unidos chamamos de checks and balances, e é basicamente para garantir que há quase uma vigilância entre os diferentes níveis do organismo do Estado, não é? Ou do poder. E isso hoje está-se a perder.
8: Temos então essa Constituição, uma Constituição revolucionária, e que hoje pode-se dizer o que se quiser sobre essa Constituição, mas que tem ainda alguns valores básicos, não só da fundação dos Estados Unidos, mas também de outros países. Essas liberdades hoje em dia nos Estados Unidos estão garantidas. Estamos aqui a falar da liberdade de imprensa, mas também da liberdade, por exemplo, das universidades estudarem, ensinarem o que quiserem, a liberdade de quem tem uma ONG poder fazer o seu trabalho. Isso existe ainda hoje nos Estados Unidos ou está cada vez mais difícil?
4: As liberdades têm que ser sempre postas em perspectiva, não é? E eu acho que essas liberdades ainda existem formalmente. O problema é na prática, e na prática nós vivemos de facto um período muito diferente daquele período que foi o fundador dos Estados Unidos. Nós hoje, por exemplo, olhamos à volta e por causa dos avanços tecnológicos, seja do que for, da forma como a economia evoluiu, nós hoje temos uma concentração de riqueza nos Estados Unidos. Põe em causa essas próprias questões, sei lá, quando, por exemplo, universidades privadas pertencem a grupos religiosos e que basicamente seguem regras absolutamente distintas das universidades públicas e têm um ensino justamente enviesado, onde coisas como o criacionismo podem surgir. É óbvio que isto não faz parte de nenhuma ideia de sistema democrático, não é? Da mesma maneira que se um tipo que é multimilionário oferecer cheques de $1 milhão durante as eleições, não é? Para tentar captar votos. Significa que a democracia pode ser formal, porque as pessoas chegam lá e votam, mas isto distorce os valores democráticos. Portanto, tens uma concentração de riqueza nos Estados Unidos, uma componente de prestação social do Estado que é muito diminuta, que de facto faz com que esta democracia formalmente existe, e isso é importante, atenção, não estou a desvalorizar, mas que na prática seja de facto posta em causa, porque há desequilíbrios e quando tu tens um sistema económico que, por exemplo, nos últimos anos tem privilegiado os 1% mais ricos, não é? E os 99% restantes estão cada vez mais pobres, tu não podes ter uma democracia na prática. Porque isso significa que há pessoas que têm o poder de fazer coisas que estão muito acima, não é? Do que o resto do comum dos mortais pode fazer. E isso tornou-se mais evidente com esta última administração federal, não é? Com esta administração Trump.
8: E os Estados Unidos foram também fundados numa base de excepcionalismo e uma certa supremacia, o que confere sempre aos Estados Unidos, sempre com frio, uma maneira muito particular de se mover nas relações internacionais. Tendo em conta esta guerra no Irão, o apoio dos Estados Unidos a Israel, como é que isto está a ser visto pelos próprios norte-americanos neste momento?
4: Mais uma vez, não sei se podemos falar sobre norte-americanos e como é que eles veem isto, não é? Por exemplo, na última semana que soubemos que nas eleições primárias de Nova Iorque do Partido Democrata todos os candidatos que eram pró-Israel perderam, não é? Ou praticamente todos. E todos os democratas socialistas ganharam, e isto está ali a parecer estranho num quadro dos Estados Unidos e de Nova Iorque, não é? Que agora tínhamos um presidente da Câmara lá, um mayor, que é um tipo que se diz socialista, não é? Que é imigrante e que está de repente a pôr em cima da mesa coisas como congelamento de rendas, creches gratuitas. Há de facto coisas a acontecer que mais uma vez salienta um momento excepcional que estamos a viver nos Estados Unidos. Mas quando se olha para as questões da paz no mundo, não é? Importa perceber que os Estados Unidos saíram da Segunda Guerra Mundial como vencedores, não é? E com um complexo industrial militar que precisa de ser alimentado. E isso foi, e há até um presidente americano que diz isso, que os próximos 100 anos, diz ele, vão ser muito complicados para os Estados Unidos, porque ele criou uma besta que agora tem que ser alimentada. E isso, pois, quer dizer, os Estados Unidos sempre foram um motor da criação também de conflitos, não é? Em várias partes do mundo, do Vietnã ou Afeganistão, a diferentes áreas e diferentes intervenções. E pode-se dizer o que quiser, algumas mais ou menos justificadas, mas o que é certo é que há esse complexo militar que precisa de ser alimentado, não é? E uma ideia que os Estados Unidos, com os seus papéis, e há esta vertente até existe muito no Partido Democrata, tem que levar a democracia ao resto do mundo.
8: Os Estados Unidos, desde a sua fundação, têm sido um laboratório, foram um laboratório para a democracia e têm realmente possibilitado ao mundo avanços extraordinários, também talvez muito devido à sua diversidade, devido às pessoas que correram aos Estados Unidos em alturas de perigo noutras zonas do mundo e que realmente faz a força desse país. Esse espírito ainda se mantém, ou seja, esse espírito que nós atribuímos muitas vezes aos Estados Unidos, um espírito empreendedor, um espírito de capacidade de sonhar, de fazer, isso ainda é algo que existe?
4: Totalmente, mas é importante perceber que a sociedade americana é construída na base de muito imediatismo, ou seja, se é verdade, e posso dar o meu caso pessoal, e é quando eu cheguei aos Estados Unidos fiquei espantado que ao fim de 2 anos já tinha sido aumentado mais vezes do que fui, por exemplo, 10 vezes em Portugal, não é? Aumentar salarialmente. A verdade é que tu também percebes que é uma sociedade que, por exemplo, se tu partires uma perna ou se não puderes ir trabalhar, de repente aquilo que recebes da Segurança Social é 25% do teu salário. Portanto, não há os sistemas de apoio de Segurança Social que existem na Europa. Portanto, é uma sociedade muito de montanha-russa, onde se tu estás e tens a capacidade, vontade, seja o que for, as pessoas quiserem adjetivar, mas se tens a capacidade e se as coisas estão a correr bem, então é possível, de facto, quase ainda ver aquele American Dream. Mas se por acaso alguma coisa acontece, também é uma descida temporosa e portanto, aquela ideia de que é possível tu seres rico num dia e no outro dia assim, porque metes num negócio manhoso, estás a viver num carro, isso é os Estados Unidos. É uma falta de solidariedade social e de um esquema da parte do Estado que põe as pessoas nos momentos mais difíceis. E isso ainda existe. Agora, o que também importa perceber é que nos anos 60 ou nos anos 70 nós estávamos a falar de uma família americana que estava a estabelecer nos subúrbios com uma casa grande, com um carro, e em que só o homem é que trabalhava, e onde o rendimento per capita era, em termos relativos, muito superior àquilo que é hoje. Hoje, eu acho que a vida está mais difícil para o norte-americano médio, mesmo que os salários tenham subido, porque os preços também subiram brutalmente, e de alguma forma, hoje, por exemplo, uma família média americana para subsistir já tem que ser os dois a trabalhar. Há elementos complexos que eu acho que derivam exatamente daquilo que eu falei anteriormente, que era esta concentração de riqueza extraordinariamente desequilibrada no topo da pirâmide.
8: Ouvimos João Pedro Ferreira, economista e diretor de Economia e Políticas Públicas do Centro Weldon Cooper da Universidade da Virgínia nos Estados Unidos, sobre as desigualdades nos Estados Unidos.
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0: Artes. Vamos agora ouvir o magazine Artes de Carina Branco no Festival de Teatro de Avignon, no sul de França.
9: Há uma outra poeta. Emily Dickinson é como um rio cuja correnteza leva um pequeno crisântemo perdido para uma parte de água escura e turva onde vive um monstro medonho comedor de gente.
10: A encenadora, atriz e escritora brasileira Carolina Bianchi regressou ao Festival de Avignon, onde estreou Uma Luz Cordial, o último capítulo da trilogia teatral aqui iniciada em 2023 e intitulada Cadela Força. Além do novo espetáculo, nos primeiros dias do festival, Carolina Bianchi e a sua companhia Cara de Cavalo ocupam a ópera Grand Avignon durante mais dois dias para levar a palco toda a trilogia numa maratona de teatro de 10 horas. A Noiva e uma Boa Noite Cinderela, o primeiro capítulo, arrastava o público para o inferno das violações e dos feminicídios. The Brotherhood, o segundo capítulo, mergulhava-nos nas alianças masculinas que têm dominado a história da arte, do teatro, e verbalizava o fascínio por esses mestres da arte e da violência. Uma Luz Cordial, o terceiro capítulo, agarra-se à brutalidade da criação artística para tentar salvar qualquer coisa. Carolina Bianchi entrega-se de corpo e alma às escritoras Hilda Ilst e Emily Dickinson e explora os fantasmas da sua própria escrita, assim como a violência inerente ao ato da escrita em si. Obrigada, Carolina Bianchi, mais uma vez por estar connosco na RF.
11: Querida, obrigada eu.
10: Como é que nos pode apresentar este capítulo que fecha a trilogia?
11: Uma Luz Cordial, acho que é um trabalho que vai na direção da escritura, assim, acho que sobre o ato de escrever, né? Então ele é, na verdade, eu me colocando ali também nessa travessia desse espetáculo como a escrita em si, né? O meu corpo, ele tá muito mais fora de cena do que nos outros trabalhos da trilogia, então acho que também tem essa questão de uma escritora que está desaparecendo, que está se tornando, então, pura escritura. E aí, por tocar nesse assunto da escritura, para mim, acho que forma um triângulo muito importante com outras duas coisas, que é a imaginação e a sexualidade. Então, acho que aí, para mim, surge uma equação do enigma dessa terceira parte, que é o que atravessa, né, esse último capítulo, assim, essas três palavras, para mim, que não conseguem mais se dissociar. Então, a escritura também como uma possível expressão da sexualidade, né? E não só falar sobre a sexualidade, mas a escritura como expressão de uma sexualidade. E acho que, sobretudo, também muito importante dizer é a literatura como forma de prazer.
10: Há uma poesia de Emily Dickinson essencial na peça que fala numa luz cordial, em que a arma tem o poder de matar, mas não de morrer, porque chamou a luz cordial ao terceiro capítulo.
11: Esse é o meu poema preferido da vida, assim, acho que tem uma imagem que Emily Dickinson traz, né, uma possibilidade de ler esse poema, porque é o que eu digo também no trabalho, né, é difícil chegar a uma conclusão sobre como analisar um poema de Emily Dickinson, e essa é a coisa mais bonita sobre essa autora, que trabalha com enigmas, com espaços de puro mistério na sua escritura, no seu, na sua poesia. Mas eu acho que essa imagem de uma arma carregada, que para mim pode ser a imagem da poeta a escrever para mim é uma imagem que eu acho uma das imagens mais bonitas que a poesia já trouxe assim, para o meu imaginário. E aí vem essa frase, Uma Luz Cordial, que está no poema, que é o momento que ela usa essa sentença para descrever o momento do disparo da arma. Então, o tempo todo ela está trazendo nesse poema esses dois lados da arma, né? De uma arma que também é uma arma que é uma expressão de violência, ao mesmo tempo, quando ela é descrita, o disparo é descrito como uma luz cordial, isso também traz outra imagem sobre essa arma, que é uma imagem de vida, uma imagem de sorriso, uma imagem de prazer, uma imagem de iluminação que é muito forte, assim.
10: Emily Dickinson é uma das chaves de leitura desta peça. Em A Noiva e a Boa Noite Cinderela, a principal inspiração era Pipa Baca, violada e assassinada em trabalho. Uhum. Em The Brotherhood, inspirava-se também na dramaturga Sarah Kane. Dizia que não há amor sem violência e também explorava os temas do amor e da violência. Agora avisa que não pode falar com a sua voz, só com as suas vozes, como as das musas Hilda Ilst e Emily Dickinson. Porquê falar através da voz destas artistas mulheres e levar de forma tão franca a literatura para o teatro?
11: Eu acho que tem uma coisa que eu acho que é importante dizer. Eu acho que a Pipa Baca, para mim, eu situo ela em outro espaço. Para mim, ela não foi tanto uma inspiração como a minha relação com a Sarah Kane, talvez, ou com outras dessas autoras. Acho que a Pipa Baca tinha uma coisa ali de um mistério do qual eu precisava, que me dava a minha atração era quase a atração de um detetive, que eu acho que é um pouco diferente. Acho que nesses dois outros trabalhos, quando Sarah Kane aparece, quando vem Emily, Hilda e outras vozes, também acho que para mim tem um aspecto de um encontro, né? De um encontro que é um encontro onde você se sente pertencente ali a um lugar, ou você tenta pertencer a um lugar onde você encontra essas outras autoras, onde você se sente também menos sozinha, onde você tem ali um lugar onde você se reconhece numa história, que eu acho que isso acontece muito com a Sarah Kane na Brotherhood, né? Alguém que fez espetáculos extremamente violentos, que sofreu também muitas consequências boas e ruins dessa dramaturgia sem concessões que ela fazia. E agora aqui nessa terceira, esse ponto onde aí para mim a coisa ainda fica mais profunda, que é a questão delas serem alter egos, né? Então acho que quando eu falo também dessa ideia de que essa escritora que morreu, né, que eu falo no primeiro texto, essa escritora que morreu e que agora aguarda nesse outro espaço essa hora de voltar, para mim esse virar escritura também significa dissolver-se em alter egos. Então a voz, a minha voz já não é essa voz central. A voz está espalhada, está tudo espalhado, estilhaçado, tudo ali é duplo, né? Também vem essa ideia da fantasmagoria em si, que eu também falo nos outros capítulos. Então, eu acho que aqui, para mim, pessoalmente, essa fantasmagoria chega no seu ápice na trilogia, que é a ideia de que nem sequer essa voz é a voz que agora é mais ouvida. Essa voz precisa se dissolver em alter egos. E aí, a Hilda Hilst e Emily Dickinson, que ocupam um lugar muito importante na minha vida, na minha história com a literatura, com a escritura, aparecem também nesse chamado, né, para seguir escrevendo.
10: Apesar da violência sofrida a todos os níveis, enfim, relatada por si, pelas mulheres de que fala, a trilogia chama-se Cadela Força. Apesar de toda a vulnerabilidade que envolve o que está a contar e toda a intimidade. Agora que temos a trilogia completa em palco, porquê é que a chamou assim?
11: Essas são duas palavras que elas não têm assim um significado específico quando colocadas em par. Elas não estão nem se dando adjetivo, né? No português brasileiro, elas são palavras que elas não estão completando uma outra, elas são realmente duas palavras jogadas ali. E acho que para mim tem uma coisa sobre essa sonoridade que elas produzem, sobre as milhares de imagens que essas duas palavras podem produzir também em contato com esses materiais da peça. E acho que elas também têm um enigma delas, um segredo.
10: Fecha a trilogia no sítio onde a começou, em Avignon. Mostra então esta última peça, mas também as duas anteriores. Já alguma vez representou 10 horas seguidas? E porquê é que decidiu fazer algo quase sobre-humano?
11: Nunca representei por 10 horas seguidas. Sobretudo, acho que nada teria me preparado, mesmo se tivesse feito, não, nada teria me preparado para fazer isso, porque acho que essas 10 horas são 10 horas muito específicas, né? Muito desse universo onde há aí uma consequência de se fazer algo depois do primeiro capítulo, e eu acho que é isso que a gente vai estudar juntos, assim.
12: que isso muda na nossa leitura de espetáculos, por exemplo, que pessoas já viram, como eles vão ler esses espetáculos agora com esse efeito presente e contínuo, né? O que acontece com o teatro, o que que acontece com a performance, o que que acontece com a literatura quando se leva isso a essa experiência, que é uma experiência extrema. Mas eu acho que tem uma frase num dos textos de Uma Luz Cordial, onde eu estou me referindo a um outro artista, que é o Alberto Greco, um artista argentino, e ele diz que acredita na obra de arte como aventura total. E acho que esse, para mim, isso resume muito bem esse gesto.
10: Carolina Bianchi, muito obrigada por ter estado connosco na RFI mais uma vez.
12: Muito obrigada. Até a próxima.
0: E assim estamos a fechar a segunda e última emissão desta quarta-feira. Estamos convosco todos os dias às 15 e às 18 horas aqui de Paris. Podem ouvir-nos aqui na rádio, na internet e nas redes sociais. Estamos de volta amanhã. Fiquem bem na nossa companhia. Boa tarde, são 18 horas aqui em Paris, os títulos do jornal.
1: Liliana Henriques.
0: Irão, Estados Unidos, Trump anunciou que vai atacar com força o Irão esta noite, depois de já ontem ambos os países terem quebrado o cessar-fogo. Guiné-Bissau, o líder de oposição, Domingos Simões Pereira, está a ser ouvido hoje no Tribunal Militar Superior sob a acusação de envolvimento numa alegada tentativa de golpe no ano passado. Connosco no estúdio está dos Consecolites na realização e de imediato as notícias.
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0: Abrimos com a atualidade internacional. Irão, Estados Unidos. Os Estados Unidos e o Irão atacaram-se mutuamente na noite de ontem, alegando violações no acordo de cessar-fogo, após tiros contra três navios no Estreito de Hormuz atribuídos ao Irão. Os Estados Unidos bombardearam mais de 80 alvos na noite de ontem. Em resposta, Teherão afirma ter atacado bases militares americanas no Kuwait e no Bahrein. Na cimeira da NATO em Ankara, o presidente americano anunciou que iria atacar com força esse país esta noite. Ouçamo-lo.
3: Acho que terminou o cessar-fogo. Não quero voltar a lidar com esta escumalha. Eles são dirigidos por doidos. São pessoas viciosas e violentas. Caso tivessem arma nuclear, haveriam de a usar. Para mim, é um mero desperdício de tempo lidar com eles. São mentirosos. Fizemos um acordo e eles vêm falar com a imprensa para dizer que nem se falou do nuclear. Há algo que não bate certo com eles. No que a mim diz respeito, não tenho mais nada a ver com eles.
0: Ouvimos o presidente americano Donald Trump com a tradução de Miguel Martins no âmbito do segundo e último dia da Cimeira da NATO em Ankara, durante o seu encontro com Vladimir Zelensky. O presidente americano anunciou esta tarde que vai autorizar Kiev a fabricar mísseis Patriot indispensáveis para interceptar os mísseis balísticos russos que atingem a Ucrânia, um anúncio que acontece numa altura em que no terreno novos ataques russos na noite passada contra vários pontos do país provocaram 7 mortos. Noutro quadrante, os Estados Unidos comemoraram os 250 anos da sua independência. As celebrações aconteceram num contexto em que as assimetrias económicas e sociais existentes colocam em risco o funcionamento da democracia no país, considera João Pedro Ferreira, economista e diretor de Economia e Políticas Públicas do Centro Weldon Cooper da Universidade da Virgínia.
4: Quem está de fora tem muita ideia de uma construção de uma América, não é? E de uma América que é coerente, que quer dizer qualquer coisa. Mas, de facto, quando chegamos aos Estados Unidos e num quadro em que hoje estamos mais, ainda bem, despertos para as diferenças culturais, identitárias que existem, então os Estados Unidos parece, de facto, mais uma manta de retalhos, não é? E importa lembrar, agora que estamos perto dos 250 anos dos Estados Unidos, ou a comemorar os 250 anos dos Estados Unidos, não é? Que eu acho que aquilo que eles chamam lá os Founding Fathers, não é? Os pais da Constituição, perceberam exatamente isso e fizeram a Constituição, uma Constituição que importa lembrar que na altura foi de facto revolucionária, não é? Hoje podemos levantar muitas questões sobre a forma como funciona a democracia americana, mas naquela altura era de facto revolucionária. E era uma Constituição que tinha separação de poderes e um conjunto de coisas que nós nos Estados Unidos chamamos de checks and balances, e é basicamente para garantir que há quase uma vigilância entre os diferentes níveis do organismo do Estado, não é? Ou do poder. E isso hoje está-se a perder.
0: Ouvimos João Pedro Ferreira, economista da Universidade da Virgínia, entrevistado por Catarina Falcão, que voltaremos a ouvir dentro de instantes na segunda parte desta emissão. Ainda relativamente aos Estados Unidos, um agente da Polícia Anti-Imigração Ilegal ICE abateu ontem Lourenço Salgado Araújo, um cidadão mexicano, em Houston, no Texas, alegando que ele tentou fugir quando foi abordado pelos agentes. Recorde-se que desde que as operações da ICE começaram, em fevereiro do ano passado, foram mortas 6 pessoas, incluindo cidadãos americanos. Aqui em França, o Parlamento aprovou ontem uma lei instaurando a presunção do recurso legítimo às armas pelas forças da ordem. O texto, rejeitado por 199 votos da oposição, que o qualificou de licença para matar, foi aprovado por 313 votos favoráveis de uma ampla maioria dos deputados do partido presidencial, juntamente com a direita e a extrema-direita. O projeto de lei deve agora transitar para o Senado.
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1: Em Guiné-Bissau, o líder do PIGC e presidente do Parlamento de Posto, Domingos Simões Pereira, está a ser ouvido hoje pelo Tribunal Militar Superior em Bissau sob a acusação de envolvimento numa alegada tentativa de golpe no ano passado. Mais pormenores com Moussa Baldé.
2: Domingos Simões Pereira voltou ao Tribunal Militar esta quarta-feira, dia 8 de julho, desta feita intimado pela Promotoria da Justiça Militar na qualidade de suspeito. Aquela instância judicial acusa Simões Pereira de participação efetiva numa alegada tentativa de golpe de Estado que teria ocorrido em outubro de 2025. Diz a instância que o político teria disponibilizado uma soma em dinheiro, 300 milhões de francos CFA, e ainda a sua residência como local de reuniões para a preparação do alegado golpe. A Promotoria da Justiça Militar diz ter indícios reais desses factos a partir de denúncias de outros elementos que estariam na conjura. Um juiz de instrução criminal está a ouvir Simões Pereira desde as primeiras horas desta quarta-feira e será este quem vai decidir se o político volta para a prisão domiciliária ou se será reconduzido para a prisão da segunda esquadra. A defesa de Simões Pereira considera que se trata de uma cabala, já que a audiência acontece numa altura em que o Supremo Tribunal de Justiça tem em mãos uma reclamação sobre a constitucionalidade ou não do Tribunal ad hoc que está a julgar Pereira. A defesa alega ainda que o juiz de instrução criminal Simão Bacalé, inicialmente titular do processo, foi coagido a desistir do caso e no seu lugar foi indicado o juiz Mamadou Embalo, uma situação que a defesa defende ser injusta quanto ilegal. Moussa Baldé, Bissau, RFI.
1: Ainda na atualidade africana, o ministro russo dos Negócios Estrangeiros, Sergei Lavrov, desloca-se amanhã a Moçambique por 2 dias de visita, anunciou hoje o governo moçambicano. Entretanto, ele esteve ontem em Addis Abeba, numa visita de trabalho no âmbito de uma digressão africana. Está previsto que chegue esta quarta-feira ao Níger para participar numa reunião ministerial. Mais por nós com Cristiana Soares.
3: Durante a passagem pela Etiópia, o chefe da diplomacia russa reuniu-se, entre outros, com o homólogo etíope, Gedeon Timoteos. O principal tema em discussão entre os dois ministros foi a cooperação energética. Em março, os dois países assinaram um relatório para a criação de uma central nuclear na Etiópia, um acordo estratégico para Addis Abeba, que precisa de aumentar a produção de energia para apoiar a industrialização, o crescimento urbano e o desenvolvimento a longo prazo. A cooperação militar é o outro eixo da parceria entre a Rússia e a Etiópia. Os dois países têm uma longa tradição de cooperação militar que nos últimos anos se tem traduzido em acordos sobre formação, modernização técnica e cooperação técnico-militar. Após a passagem pela Etiópia, Sergei Lavrov seguiu para Niamey, no Níger, onde participa na segunda sessão das consultas dos ministros dos negócios estrangeiros da Confederação da Aliança dos Estados do Sahel. Segundo o comunicado oficial do Níger, esta visita em insere-se no quadro do reforço da parceria estratégica entre a Aliança dos Estados do Sahel e a Rússia.
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1: Abordamos agora a segunda parte desta emissão em que vamos ouvir o Magazine Artes com Karina Branco, mas para já ficamos com o convidado de Catarina Falcão, de olhos postos sobre os Estados Unidos, que acabam de celebrar os 250 anos da sua independência.
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6: Os Estados Unidos fecharam este fim de semana os 250 anos da sua independência, numa festa com pompa e circunstância, assegurada por Donald Trump, mas perturbada desde logo pelas condições meteorológicas e também por escândalos como a ingerência do presidente no Mundial de Futebol e as ameaças iranianas durante as cerimónias funerárias de Ali Khamenei em plenas negociações de paz. Nos discursos oficiais, Donald Trump afirmou que os norte-americanos devem estar mais orgulhosos do que nunca com os feitos do país, mas não mencionou as desigualdades e assimetrias vividas na prática entre Estados, mas também entre zonas rurais e urbanas ou até mesmo entre bairros vizinhos, tendo em conta a cor da pele dos habitantes. Nos Estados Unidos, a classe mais rica possui 71 vezes mais riqueza que a classe média, com a Oxfam a estimar que há atualmente quase 44 milhões de norte-americanos pobres, entre eles quase 10 milhões de crianças. João Pedro Ferreira, economista e diretor de Economia e Políticas Públicas no Centro Weldon Cooper da Universidade da Virgínia, nos Estados Unidos, explicou em entrevista à RFI que os Estados Unidos são, desde o início, uma manta de retalhos e que muitas garantias da Constituição, que visavam a coesão no país, estão hoje em perigo.
7: A própria construção dos Estados Unidos também é, basicamente, tem essa história.

0: por trás, como é que se tentava cozer diferentes estados que têm uma diferente natureza e que englobam colónias, umas que eram espanholas, outras que eram inglesas, com diferentes tipos de vida. Quer dizer, basta nós vermos algumas séries, sei lá, como o Gilded Age, não é? Ou vermos filmes de cowboys e pensarmos que aquilo está a acontecer no mesmo espaço, num território que procura tentar ter alguma coerência, não é? E isso sempre foi uma das dificuldades dos Estados Unidos. Eu acho que quem está de fora tem muita ideia de uma construção de uma América, não é? E de uma América que é coerente, que quer dizer qualquer coisa, mas de facto, quando chegamos aos Estados Unidos e num quadro em que hoje estamos mais, ainda bem, despertos para as diferenças culturais, identitárias que existem, então os Estados Unidos parece de facto mais uma manta de retalhos, não é? E importa lembrar, agora que estamos perto dos 250 anos dos Estados Unidos, ou a comemorar os 250 anos dos Estados Unidos, não é? Que eu acho que aquilo que eles chamam lá os Founding Fathers, não é? Os pais da Constituição perceberam exatamente isso e fizeram a Constituição, uma Constituição que importa lembrar que na altura foi de facto revolucionária, não é? Hoje podemos levantar muitas questões sobre a forma como funciona a democracia americana, mas naquela altura era de facto revolucionária. E era uma Constituição que tinha separação de poderes e um conjunto de coisas que nós nos Estados Unidos chamamos de checks and balances, e é basicamente para garantir que há quase uma vigilância entre os diferentes níveis do organismo do Estado, não é? Ou do poder. E isso hoje está-se a perder.
1: Temos então essa Constituição, uma Constituição revolucionária, e que hoje pode-se dizer o que se quiser sobre essa Constituição, mas que tem ainda alguns valores, valores básicos, não só da fundação dos Estados Unidos, mas também de outros países. Essas liberdades hoje em dia nos Estados Unidos estão garantidas. Estamos aqui a falar da liberdade de imprensa, mas também da liberdade, por exemplo, das universidades estudarem, ensinarem o que quiserem, a liberdade de quem tem uma ONG poder fazer o seu trabalho. Isso existe ainda hoje nos Estados Unidos ou está cada vez mais difícil?
0: As liberdades têm que ser sempre postas em perspectiva, não é? E eu acho que essas liberdades ainda existem formalmente. O problema é na prática, e na prática nós vivemos de facto um período muito diferente daquele período que foi o fundador dos Estados Unidos. Nós hoje, por exemplo, olhamos à volta e por causa dos avanços tecnológicos, seja do que for, da forma como a economia evoluiu, nós hoje temos uma concentração de riqueza nos Estados Unidos. Põe em causa essas próprias questões, sei lá, quando, por exemplo, universidades privadas pertencem a grupos religiosos e que basicamente seguem regras absolutamente distintas das universidades públicas e têm um ensino justamente enviesado, onde coisas como o criacionismo podem surgir. É óbvio que isto não faz parte de nenhuma ideia de sistema democrático, não é? Da mesma maneira que se um tipo que é multimilionário oferecer cheques de $1 milhão durante as eleições, não é? Para tentar captar votos. Significa que a democracia pode ser formal, porque as pessoas chegam lá e votam, mas isto distorce os valores democráticos. Portanto, tens uma concentração da riqueza nos Estados Unidos, uma componente de prestação social do Estado que é muito diminuta, que de facto faz com que esta democracia formalmente existe, e isso é importante, atenção, não estou a desvalorizar, mas que na prática seja de facto posta em causa, porque há desequilíbrios, e quando tu tens um sistema económico que, por exemplo, nos últimos anos tem privilegiado os 1% mais ricos, não é? E quando os 99% restantes estão cada vez mais pobres, tu não podes ter uma democracia na prática. Porque isso significa que há pessoas que têm o poder de fazer coisas que estão muito acima, não é? Do que o resto do comum dos mortais pode fazer. E isso tornou-se mais evidente com esta última administração federal, não é? Com esta administração Trump.
1: E os Estados Unidos foram também fundados numa base de excepcionalismo e uma certa supremacia, o que confere sempre aos Estados Unidos, sempre com frio, uma maneira muito particular de se mover nas relações internacionais. Tendo em conta esta guerra no Irão, o apoio dos Estados Unidos a Israel, como é que isto está a ser visto pelos próprios norte-americanos neste momento?
0: Mais uma vez, não sei se podemos falar sobre norte-americanos e como é que eles veem isto, não é? Por exemplo, na última semana soubemos que nas eleições primárias de Nova Iorque do Partido Democrata todos os candidatos que eram pró-Israel perderam, não é? Ou praticamente todos. E todos os democratas socialistas ganharam, e isto está ali a parecer estranho num quadro dos Estados Unidos e de Nova Iorque, não é? Que agora tínhamos um presidente da Câmara lá, um mayor, que é um tipo que se diz socialista, não é? Que é imigrante e que está, de repente, a pôr em cima da mesa coisas como congelamento de rendas, creches gratuitas. Há, de facto, coisas a acontecer que uma lá está, que mais uma vez salienta um momento excepcional que estamos a viver nos Estados Unidos. Mas quando se olha para as questões da paz no mundo, não é? Importa perceber que os Estados Unidos saíram da Segunda Guerra Mundial como vencedores, não é? E com um complexo industrial militar que precisa de ser alimentado. E isso foi, e há até um presidente americano que diz isso, que os próximos 100 anos, diz ele, vão ser muito complicados para os Estados Unidos, porque ele criou uma besta que agora tem que ser alimentada. E isso, pois, quer dizer, os Estados Unidos sempre foram um motor da criação também de conflitos, não é? Em várias partes do mundo, do Vietnã ao Afeganistão. A diferentes áreas e diferentes intervenções, e pode-se dizer o que quiser, algumas mais ou menos justificadas, mas o que é certo é que há esse complexo militar que precisa de ser alimentado, não é? E uma ideia que os Estados Unidos, com um dos seus papéis, e há esta vertente até existe muito no Partido Democrata, tem que levar a democracia ao resto do mundo.
1: Os Estados Unidos, desde a sua fundação, têm sido um laboratório, foram um laboratório para a democracia e têm realmente possibilitado ao mundo avanços extraordinários, também talvez muito devido à sua diversidade, devido às pessoas que correram aos Estados Unidos em alturas de perigo noutras zonas do mundo e que realmente faz a força desse país. Esse espírito ainda se mantém, ou seja, esse espírito que nós atribuímos muitas vezes aos Estados Unidos, um espírito empreendedor, um espírito de capacidade de sonhar, de fazer, e isso ainda é algo que existe.
0: Totalmente, mas é importante perceber que a sociedade americana é construída na base muito do imediatismo. Ou seja, se é verdade, e posso dar o meu caso pessoal, e é quando eu cheguei aos Estados Unidos, fiquei espantado que ao fim de 2 anos já tinha sido aumentado mais vezes do que fui, por exemplo, 10 vezes em Portugal, não é? Aumentado salarialmente. A verdade é que tu também percebes que é uma sociedade que, por exemplo, se tu partires uma perna, se não puderes ir trabalhar, de repente aquilo que recebes da Segurança Social é 25% do teu salário. Portanto, não há os sistemas de apoio de segurança social que existem na Europa. Portanto, é uma sociedade muito de montanha-russa, onde se tu estás e tens a capacidade, vontade, seja o que for, as pessoas quiserem adjetivar, mas se tens a capacidade e se as coisas estão a correr bem, então é possível, de facto, quase ainda ver aquele American Dream. Mas se por acaso alguma coisa acontece, também é uma descida temporosa e, portanto, aquela ideia de que é possível tu seres rico num dia e o outro dia a seguir, porque meteste num negócio manhoso, estás a viver num carro, isso é os Estados Unidos. É uma falta de solidariedade social e de um esquema da parte do Estado que põe as pessoas nos momentos mais difíceis. E isso ainda existe. Agora, o que também importa perceber é que nos anos 60 ou nos anos 70, nós estávamos a falar de uma família americana que estava a estabelecer nos subúrbios com uma casa grande, com um carro, e em que só o homem é que trabalhava, e onde o rendimento per capita era, em termos relativos, muito superior àquilo que é hoje. Hoje, eu acho que a vida está mais difícil para o norte-americano médio, mesmo que os salários tenham subido, porque os preços também subiram brutalmente, e de alguma forma, hoje, por exemplo, uma família média americana para subsistir já tem que ser os dois a trabalhar. Há elementos complexos que eu acho que derivam exatamente daquilo que eu falei anteriormente, que era esta concentração de riqueza extraordinariamente desequilibrada no topo da pirâmide.
1: Ouvimos João Pedro Ferreira, economista e diretor de Economia e Políticas Públicas do Centro Weldon Cooper da Universidade da Virgínia, nos Estados Unidos, sobre as desigualdades nos Estados Unidos.
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3: Vamos agora ouvir o magazine Artes da Carina Branco no Festival de Teatro de Avignon, no sul de França.
4: A uma outra poeta, Emily Dickinson, é como um rio cuja correnteza leva um pequeno crisântemo perdido para uma parte de água escura e turva, onde vive um monstro medonho comedor de gente.
5: A encenadora, atriz e escritora brasileira Carolina Bianchi regressou ao Festival de Avignon, onde estreou Uma Luz Cordial, o último capítulo da trilogia teatral aqui iniciada em 2023 e intitulada Cadela Força. Além do novo espetáculo, nos primeiros dias do festival, Carolina Bianchi e a sua companhia Cara de Cavalo ocupam a ópera Grand Avignon durante mais 2 dias para levar a palco toda a trilogia numa maratona de teatro de 10 horas. A Noiva e uma Boa Noite Cinderela, o primeiro capítulo, arrastava o público para o inferno das violações e dos feminicídios. The Brotherhood, o segundo capítulo, mergulhava-nos nas alianças masculinas que têm dominado a história da arte, do teatro, e verbalizava o fascínio por esses mestres da arte e da violência. Uma Luz Cordial, o terceiro capítulo, agarra-se à brutalidade da criação artística para tentar salvar qualquer coisa. Carolina Bianchi entrega-se de corpo e alma às escritoras Hilda Ilst e Emily Dickinson e explora os fantasmas da sua própria escrita, assim como a violência inerente ao ato da escrita em si. Obrigada, Carolina Bianchi, mais uma vez por estar connosco na ERA.
6: Querida, obrigada eu.
5: Como é que nos pode apresentar este capítulo que fecha a trilogia?
6: Uma Luz Cordial, acho que é um trabalho que vai na direção da escritura, assim, acho que sobre o ato de escrever, né? Então ele é, na verdade, eu me colocando ali também nessa travessia desse espetáculo como a escrita em si, né? O meu corpo ele está muito mais fora de cena do que nos outros trabalhos da trilogia, então acho que também tem essa questão de uma escritora que está desaparecendo, que está se tornando então pura escritura. E aí, por tocar nesse assunto da escritura, para mim acho que forma um triângulo muito importante com outras duas coisas, que é a imaginação e a sexualidade. Então acho que aí para mim surge uma equação do enigma dessa terceira parte, que é o que atravessa, né, esse último capítulo, assim, essas três palavras para mim que não conseguem mais se dissociar. Então a escritura também como uma possível expressão da sexualidade, né? E não só falar sobre a sexualidade, mas a escritura como expressão de uma sexualidade. E acho que, sobretudo, também, muito importante dizer, é a literatura como forma de prazer.
5: Há uma poesia de Emily Dickinson, essencial na peça, que fala numa luz cordial, em que a arma tem o poder de matar, mas não de morrer, porque chamou a luz cordial ao terceiro capítulo.
6: Esse é o meu poema preferido da vida, assim, acho que tem uma imagem que Emily Dickinson traz, né, uma possibilidade de ler esse poema, porque é o que eu digo também no trabalho, né, é difícil chegar a uma conclusão sobre como analisar um poema de Emily Dickinson, e essa é a coisa mais bonita sobre essa autora, que trabalha com enigmas, com espaços de puro mistério na sua escritura, na sua poesia. Mas eu acho que essa imagem de uma arma carregada, que para mim pode ser a imagem da poeta a escrever, para mim é uma imagem que eu acho uma das imagens mais bonitas que a poesia já trouxe, assim, para o meu imaginário. E aí vem essa frase, uma luz cordial, que está no poema, que é o momento que ela usa essa sentença para descrever o momento do disparo da arma. Então, o tempo todo ela está trazendo nesse poema esses dois lados da arma, né? De uma arma que também é uma arma que é uma expressão de violência, ao mesmo tempo, quando ela é descrita, o disparo é descrito como uma luz cordial, isso também traz outra imagem sobre essa arma, que é uma imagem de vida, uma imagem de sorriso, uma imagem de prazer, uma imagem de iluminação que é muito forte, assim.
5: Emily Dickinson é uma das chaves de leitura desta peça. Em A Noiva e a Boa Noite Cinderela, a principal inspiração era Pipa Baca, violada e assassinada em trabalho. Em The Brotherhood, inspirava-se também na dramaturga Sarah Kane. Dizia que não há amor sem violência e também explorava os temas do amor e da violência. Agora avisa que não pode falar com a sua voz, só com as suas vozes, como as das musas Hilda Ilst e Emily Dickinson. Porquê falar através da voz destas artistas mulheres e levar de forma tão franca a literatura para o teatro?
6: Eu acho que tem uma coisa que eu acho que é importante dizer. Eu acho que a Pipa Baca, para mim, eu situo ela em outro espaço. Para mim, ela não foi tanto uma inspiração como a minha relação com a Sarah Kane, talvez, ou com outras dessas autoras. Acho que a Pipa Baca tinha uma coisa ali de um mistério do qual eu precisava, que me dava a minha atração era quase a atração de um detetive, que eu acho que é um pouco diferente. Acho que nesses dois outros trabalhos, quando Sarah Kane aparece, quando vem Emily, Hilda e outras vozes, também acho que para mim tem um aspecto de um encontro, né? De um encontro que é um encontro onde você se sente pertencente ali a um lugar, ou você tenta pertencer a um lugar onde você encontra essas outras autoras, onde você se sente também menos sozinha, onde você tem ali um lugar onde você se reconhece numa história, que eu acho que isso acontece muito com a Sarah Kane na Brotherhood, né? Alguém que fez espetáculos extremamente violentos, que sofreu também muitas consequências boas e ruins dessa dramaturgia sem concessões que ela fazia. E agora aqui nessa terceira, esse ponto onde aí pra mim a coisa ainda fica mais
7: profunda, que é a questão delas serem alter egos, né? Então acho que quando eu falo também dessa ideia de que essa escritora que morreu, né, que eu falo no primeiro texto, essa escritora que morreu e que agora aguarda nesse outro espaço essa hora de voltar, para mim esse virar escritura também significa dissolver-se em alter egos. Então a voz, a minha voz já não é essa voz central. A voz está espalhada, está tudo espalhado, estilhaçado, tudo ali é duplo, né? Também vem essa ideia da fantasmagoria em si, que eu também falo nos outros capítulos. Então, eu acho que aqui, para mim, pessoalmente, essa fantasmagoria chega no seu ápice na trilogia, que é a ideia de que nem sequer essa voz é a voz que agora é mais ouvida. Essa voz precisa se dissolver em alter egos. E aí, a Hilda Hilst e Emily Dickinson, que ocupam um lugar muito importante na minha vida, na minha história com a literatura, com a escritura, aparecem também nesse chamado, né, para seguir escrevendo.
5: Apesar da violência sofrida a todos os níveis, enfim, relatada por si, pelas mulheres de que fala, a trilogia chama-se Cadela Força. Apesar de toda a vulnerabilidade que envolve o que está a contar e toda a intimidade. Agora que temos a trilogia completa em palco, porquê é que a chamou assim?
7: Essas são duas palavras que elas não têm assim um significado específico quando colocadas em par. Elas não estão nem se dando adjetivo, né? No português brasileiro, elas são palavras que elas não estão completando uma outra, elas são realmente duas palavras jogadas ali. E acho que para mim tem uma coisa sobre essa sonoridade que elas produzem, sobre as milhares de imagens que essas duas palavras podem produzir também em contato com esses materiais da peça. E acho que elas também têm um enigma delas, um segredo.
5: Fecha a trilogia no sítio onde a começou, em Avignon. Mostra então esta última peça, mas também as duas anteriores. Já alguma vez representou 10 horas seguidas? E porquê é que decidiu fazer algo quase sobre-humano?
7: Nunca representei por 10 horas seguidas. Sobretudo, acho que nada teria me preparado, mesmo se tivesse feito, não, nada teria me preparado para fazer isso, porque acho que essas 10 horas são 10 horas muito específicas, né? Muito desse universo onde há aí uma consequência de se fazer algo depois do primeiro capítulo, e eu acho que é isso que a gente vai estudar juntos, assim. O que que isso muda na nossa leitura de espetáculos, por exemplo, que pessoas já viram? Como eles vão ler esses espetáculos agora com esse efeito presente e contínuo? Né? O que acontece com o teatro, o que acontece com a performance, o que acontece com a literatura quando se leva isso a essa experiência, que é uma experiência extrema. Mas eu acho que tem uma frase num dos textos de Uma Luz Cordial, onde eu estou me referindo a um outro artista, que é o Alberto Greco, um artista argentino, e ele diz que acredita na obra de arte como aventura total, e acho que esse, para mim, isso resume muito bem esse gesto.
5: Carolina Bianchi, muito obrigada por ter estado connosco na RFI mais uma vez.
7: Muito obrigada. Até a próxima.
3: E assim estamos a fechar a segunda e última emissão desta quarta-feira. Estamos convosco todos os dias às 15 e às 18 horas aqui de Paris. Podem ouvir-nos aqui na rádio, na internet e nas redes sociais. Estamos de volta amanhã. Fiquem bem na nossa companhia. Boa tarde, são 18 horas aqui em Paris, os títulos do jornal.
2: Liliana Henriques.
3: Irão aos Estados Unidos, Trump anunciou que vai atacar com força o Irão esta noite, depois de já ontem ambos os países terem quebrado o cessar-fogo. Guiné-Bissau, o líder de oposição, Domingos Simões Pereira, está a ser ouvido hoje no Tribunal Militar Superior sob a acusação de envolvimento numa alegada tentativa de golpe no ano passado. Connosco no estúdio está dos Conseculites na realização e de imediato as notícias.
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3: Abrimos com a atualidade internacional. Irão aos Estados Unidos. Os Estados Unidos e o Irão atacaram-se mutuamente na noite de ontem, alegando violações no acordo de cessar-fogo, após tiros contra 3 navios no Estreito de Hormuz atribuídos ao Irão. Os Estados Unidos bombardearam mais de 80 alvos na noite de ontem. Em resposta, Teherão afirma ter atacado bases militares americanas no Kuwait e no Bahrein. Na cimeira da NATO em Ankara, o presidente americano anunciou que iria atacar com força esse país esta noite. Ouçamo-lo.
9: Acho que terminou o cessar-fogo. Não quero voltar a lidar com esta escumalha. Eles são dirigidos por doidos. São pessoas viciosas e violentas. Caso tivessem arma nuclear, haveriam de a usar. Para mim, é um mero desperdício de tempo lidar com eles. São mentirosos. Fizemos um acordo e eles vêm falar com a imprensa para dizer que nem se falou do nuclear. Há algo que não bate certo com eles. No que a mim diz respeito, não tenho mais nada a ver com eles.
3: Ouvimos o presidente americano Donald Trump com a tradução de Miguel Martins. No âmbito do segundo e último dia da Cimeira da NATO em Ankara, durante o seu encontro com Vladimir Zelensky, o presidente americano anunciou esta tarde que vai autorizar Kiev a fabricar mísseis Patriot indispensáveis para interceptar os mísseis balísticos russos que atingem a Ucrânia, um anúncio que acontece numa altura em que no terreno novos ataques russos na noite passada contra vários pontos do país provocaram 7 mortos. Noutro quadrante, os Estados Unidos comemoraram os 250 anos da sua independência. As celebrações aconteceram num contexto em que as assimetrias económicas e sociais existentes colocam em risco o funcionamento da democracia no país, considera João Pedro Ferreira, economista e diretor de Economia e Políticas Públicas do Centro Weldon Cooper da Universidade da Virgínia.
0: Quem está de fora tem muita ideia de uma construção de uma América, não é? E de uma América que é coerente, que quer dizer qualquer coisa. Mas de facto, quando chegamos aos Estados Unidos e num quadro em que hoje estamos mais, ainda bem, despertos para as diferenças culturais, identitárias que existem, então os Estados Unidos parece de facto mais uma manta de retalhos, não é? E importa lembrar, agora que estamos perto dos 250 anos dos Estados Unidos, ou a comemorar os 250 anos dos Estados Unidos, não é? Que eu acho que aquilo que eles chamam lá os Founding Fathers, não é? Os pais da Constituição, perceberam exatamente isso e fizeram a Constituição, uma Constituição que importa lembrar que na altura foi de facto revolucionária, não é? Hoje podemos levantar muitas questões sobre a forma como funciona a democracia americana, mas naquela altura era de facto revolucionária. E era uma Constituição que tinha separação de poderes e um conjunto de coisas que nós nos Estados Unidos chamamos de checks and balances, e é basicamente para garantir que há quase uma vigilância entre os diferentes níveis do organismo do Estado, não é? Ou do poder. E isso hoje está-se a perder.
3: Ouvimos João Pedro Ferreira, economista da Universidade da Virgínia, entrevistado por Catarina Falcão, que voltaremos a ouvir dentro de instantes na segunda parte desta emissão. Ainda relativamente aos Estados Unidos, um agente da Polícia Anti-Imigração Ilegal ICE abateu ontem Lourenço Salgado Araújo, um cidadão mexicano em Houston, no Texas, alegando que ele tentou fugir quando foi abordado pelos agentes. Recorde-se que desde que as operações da ICE começaram, em fevereiro do ano passado, foram mortas 6 pessoas, incluindo cidadãos americanos. Aqui em França, o Parlamento aprovou ontem uma lei instaurando a presunção do recurso legítimo às armas pelas forças da ordem. O texto, rejeitado por 199 votos da oposição, que o qualificou de licença para matar, foi aprovado por 313 votos favoráveis de uma ampla maioria dos deputados do partido presidencial, juntamente com a direita e a extrema-direita. O projeto de lei deve agora transitar para o Senado.
2: Mundial 2026.
3: No Mundial, os dois últimos países apurados para os quartos de final do Campeonato do Mundo de Futebol Masculino já são conhecidos, Argentina e Suíça. Ouçamos mais pormenores com Marco Martins.
10: A atual campeã do mundo, a Argentina, ainda pode revalidar o título conquistado em 2022 no Qatar. Em Atlanta, nos Estados Unidos, a Argentina acabou por vencer por 3-2 o Egito, isto após a seleção argentina ter estado a perder por 2-0. Durante cerca de 79 minutos, tudo para se levar a pensar que a Argentina ia ser eliminada, visto que os egípcios venciam por 2-0, com golos apontados por Yasser Ibrahim e por Mustafa Zico. No entanto, em apenas 13 minutos, os argentinos conseguiram uma reviravolta improvável, com tentos apontados por Cristiano Romero, por Lionel Messi e por Enzo Fernandes. Pela segunda vez consecutiva, os argentinos tiveram dificuldades diante de uma nação africana. Nos 16avos da final, a Argentina venceu por 3-2, Cabo Verde, após prolongamento, e desta vez foi o Egito, por 3-2, mas após ter estado a perder por 2-0. Nos quartos de final, a seleção argentina terá pela frente um adversário europeu, desta vez a Suíça. Em Vancouver, em território canadiano, a Suíça acabou por assegurar o apuramento para os quartos de final, derrotando a Colômbia na marcação das grandes penalidades por 4-3, isto após um empate sem golos, após o tempo regulamentar e o prolongamento. Recordamos os cartazes dos quartos de final: França-Marrocos, Espanha-Bélgica, Noruega-Inglaterra e Argentina-Suíça. O Mundial de Futebol Masculino decorre até dia 19 de julho.
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3: Em Guiné-Bissau, o líder do PIGC e presidente do Parlamento deposto, Domingos Simões Pereira, está a ser ouvido hoje pelo Tribunal Militar Superior em Bissau sob a acusação de envolvimento numa alegada tentativa de golpe no ano passado. Mais pormenores com Moussa Baldé.
11: Domingos Simões Pereira voltou ao Tribunal Militar esta quarta-feira, dia 8 de julho, desta feita intimado pela Promotoria da Justiça Militar na qualidade de suspeito. Aquela instância judicial acusa Simões Pereira de participação efetiva numa alegada tentativa de golpe de Estado que teria ocorrido em outubro de 2025. Diz a instância que o político teria disponibilizado uma soma em dinheiro, 300 milhões de francos CFA, e ainda a sua residência como local de reuniões para a preparação do alegado golpe. A Promotoria da Justiça Militar diz ter indícios reais desses factos a partir de denúncias de outros elementos que estariam na conjura. Um juiz de instrução criminal está a ouvir Simões Pereira desde as primeiras horas desta quarta-feira e será este quem vai decidir se o político volta para a prisão domiciliária ou se será reconduzido para a prisão da segunda esquadra. A defesa de Simões Pereira considera que se trata de uma cabala, já que a audiência acontece numa altura em que o Supremo Tribunal de Justiça tem em mãos uma reclamação sobre a constitucionalidade ou não do Tribunal ad hoc que está a julgar Pereira. A defesa alega ainda que o juiz de instrução criminal Simão Bacalé, inicialmente titular do processo, foi coagido a desistir do caso e no seu lugar foi indicado o juiz Mamadou Embalo, uma situação que a defesa defende ser injusta quanto ilegal. Moussa Baldé, Bissau, RFI.
3: Ainda na atualidade africana, o ministro russo dos Negócios Estrangeiros, Sergei Lavrov, desloca-se amanhã a Moçambique por 2 dias de visita, anunciou hoje o governo moçambicano. Entretanto, ele esteve ontem a Addis Abeba numa visita de trabalho no âmbito de uma digressão africana. Está previsto que chegue esta quarta-feira ao Níger para participar numa reunião ministerial. Mais por nós com Cristiana Soares.
12: Durante a passagem pela Etiópia, o chefe da diplomacia russa reuniu-se, entre outros, com o homólogo etíope, Gedeon Timoteos. O principal tema em discussão entre os dois ministros foi a cooperação energética. Em março, os dois países assinaram um relatório para a criação de uma central nuclear na Etiópia, um acordo estratégico para Addis Abeba, que precisa de aumentar a produção de energia para apoiar a industrialização, o crescimento urbano e o desenvolvimento a longo prazo. A cooperação militar é o outro eixo da parceria entre a Rússia e a Etiópia. Os dois países têm uma longa tradição de cooperação militar que nos últimos anos se tem traduzido em acordos sobre formação, modernização técnica e cooperação técnico-militar. Após a passagem pela Etiópia, Sergei Lavrov seguiu para Niamey, no Níger, onde participa na segunda sessão das consultas dos ministros dos negócios estrangeiros da Confederação da Aliança dos Estados do Sahel. Segundo o comunicado oficial do Níger, esta visita em insere-se no quadro do reforço da parceria estratégica entre a Aliança dos Estados do Sahel e a Rússia.
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3: Abordamos agora a segunda parte desta emissão em que vamos ouvir o Magazine Artes com Carina Branco, mas para já ficamos com o convidado de Catarina Falcão, de olhos postos sobre os Estados Unidos, que acabam de celebrar os 250 anos da sua independência.
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13: Os Estados Unidos festejaram este fim de semana os 250 anos da sua independência, numa festa com pompa e circunstância, assegurada por Donald Trump, mas perturbada desde logo pelas condições meteorológicas e também por escândalos como a ingerência do presidente no Mundial de Futebol e as ameaças iranianas durante as cerimónias funerárias de Ali Khamenei em plenas negociações de paz. Nos discursos oficiais, Donald Trump afirmou que os norte-americanos devem estar mais orgulhosos do que nunca com os feitos do país, mas não mencionou as desigualdades e assimetrias vividas na prática entre Estados, mas também entre zonas rurais e urbanas, ou até mesmo entre bairros vizinhos, tendo em conta a cor da pele dos habitantes. Nos Estados Unidos, a classe mais rica possui 71 vezes mais riqueza que a classe média, com a Oxfam a estimar que há atualmente quase 44 milhões de norte-americanos pobres, entre eles quase 10 milhões de crianças. João Pedro Ferreira, economista e diretor de Economia e Políticas Públicas no Centro Weldon Cooper da Universidade da Virgínia, nos Estados Unidos, explicou em entrevista à RFI que os Estados Unidos são, desde o início, uma manta de retalhos e que muitas garantias da Constituição, que visavam a coesão no país, estão hoje em perigo.
0: A própria construção dos Estados Unidos também é, basicamente, tem essa história por trás, como é que se tentava cozer diferentes Estados que têm uma diferente natureza e que englobam colónias, umas que eram espanholas, outras que eram inglesas, com diferentes tipos de vida. Quer dizer, basta nós vermos algumas séries, sei lá, como o Gilda Age, não é? Ou vermos filmes de cowboys e pensarmos que aquilo está a acontecer no mesmo espaço, num território que procura tentar ter alguma coerência, não é? E isso sempre foi uma das dificuldades dos Estados Unidos. Eu acho que quem está de fora tem muita ideia de uma construção de uma América, não é? E de uma América que é coerente, que quer dizer qualquer coisa. Mas de facto, quando chegamos aos Estados Unidos e num quadro em que hoje estamos mais e ainda bem despertos para as diferenças culturais, identitárias que existem, então os Estados Unidos parece de facto mais uma manta de retalhos, não é? E importa lembrar, agora que estamos perto dos 250 anos dos Estados Unidos, ou a comemorar os 250 anos dos Estados Unidos, não é? Que eu acho que aquilo que eles chamam lá os Founding Fathers, não é? Os pais da Constituição, perceberam exatamente isso e fizeram a Constituição, uma Constituição que importa lembrar que na altura foi de facto revolucionária, não é? Hoje podemos levantar muitas questões sobre a forma como funciona a democracia americana, mas naquela altura era de facto revolucionária. E era uma Constituição que tinha separação de poderes e um conjunto de coisas que nós nos Estados Unidos chamamos de checks and balances, e é basicamente para garantir que há quase uma vigilância entre os diferentes níveis do organismo do Estado, não é? Ou do poder. E isso hoje está-se a perder.
13: Temos então essa Constituição, uma Constituição revolucionária, e que hoje pode-se dizer o que se quiser sobre essa Constituição, mas que tem ainda alguns valores, valores base, não só da fundação dos Estados Unidos, mas também de outros países. Essas liberdades hoje em dia nos Estados Unidos estão garantidas. Estamos aqui a falar da liberdade de imprensa, mas também da liberdade, por exemplo, das universidades estudarem e ensinarem o que quiserem, a liberdade de quem tem uma ONG poder fazer o seu trabalho. Isso existe ainda hoje nos Estados Unidos ou está cada vez mais difícil?
0: As liberdades têm que ser sempre postas em perspectiva, não é? E eu acho que essas liberdades ainda existem formalmente. O problema é na prática, e na prática nós vivemos de facto um período muito diferente daquele período que foi o fundador dos Estados Unidos. Nós hoje, por exemplo, olhamos à volta e por causa dos avanços tecnológicos, seja do que for, da forma como a economia evoluiu, nós hoje temos uma concentração de riqueza nos Estados Unidos. Põe em causa essas próprias questões, sei lá, quando, por exemplo, universidades privadas que pertencem a grupos religiosos e que basicamente seguem regras absolutamente distintas das universidades públicas e têm um ensino justamente enviesado, onde coisas como o criacionismo podem surgir. É óbvio que isto não faz parte de nenhuma ideia de sistema democrático, não é? Da mesma maneira que se um tipo que é multimilionário oferecer cheques de $1 milhão durante as eleições, não é? Para tentar captar votos. Significa que a democracia pode ser formal, porque as pessoas chegam lá e votam, mas isto distorce os valores democráticos. Portanto, tens uma concentração da riqueza nos Estados Unidos, uma componente de prestação social do Estado que é muito diminuta, que de facto faz com que esta democracia formalmente existe, e isso é importante, atenção, não estou a desvalorizar, mas que na prática seja de facto posta em causa, porque há desequilíbrios, e quando tu tens um sistema económico que, por exemplo, nos últimos anos tem privilegiado os 1% mais ricos, não é? E os 99% restantes estão cada vez mais pobres, tu não podes ter uma democracia na prática. Porque isso significa que há pessoas que têm o poder de fazer coisas que estão muito acima, não é? Do que o resto do comum dos mortais pode fazer. E isso tornou-se mais evidente com esta última administração federal, não é? Com esta administração Trump.
13: E os Estados Unidos foram também fundados numa base de excepcionalismo e uma certa supremacia, o que confere sempre aos Estados Unidos, sempre com frio, uma maneira muito particular de se mover nas relações internacionais. Tendo em conta esta guerra no Irão, o apoio dos Estados Unidos
1: Unidos a Israel. Como é que isto está a ser visto pelos próprios norte-americanos neste momento?
0: Mais uma vez, não sei se podemos falar sobre norte-americanos e como é que eles veem isto, não é? Por exemplo, na última semana soubemos que nas eleições primárias de Nova Iorque do Partido Democrata, todos os candidatos que eram pró-Israel perderam, não é? Ou praticamente todos. E todos os democratas socialistas ganharam, e isto está ali a parecer estranho num quadro dos Estados Unidos e de Nova Iorque, não é? Que agora tínhamos um presidente da Câmara lá, um mayor, é um tipo que se diz socialista, não é? Que é imigrante e que está de repente a pôr em cima da mesa coisas como congelamento de rendas, creches gratuitas. Há de facto coisas a acontecer que uma lá está, que mais uma vez salienta um momento excepcional que estamos a viver nos Estados Unidos. Mas quando se olha para as questões da paz no mundo, não é? Importa perceber que os Estados Unidos saíram da Segunda Guerra Mundial como vencedores, não é? E com um complexo industrial militar que precisa de ser alimentado. E isso foi, e há até um presidente americano que diz isso, que os próximos 100 anos, diz ele, vão ser muito complicados para os Estados Unidos, porque ele criou uma besta que agora tem que ser alimentada. E isso, pois, quer dizer, os Estados Unidos sempre foram um motor da criação também de conflitos, não é? Em várias partes do mundo, do Vietnã ao Afeganistão, a diferentes áreas e diferentes intervenções, e pode-se dizer o que quiser, algumas mais ou menos justificadas, mas o que é certo é que há esse complexo militar que precisa de ser alimentado, não é? E uma ideia que os Estados Unidos, com um dos seus papéis, e há esta vertente até existe muito no Partido Democrata, tem que levar a democracia ao resto do mundo.
1: Os Estados Unidos, desde a sua fundação, têm sido um laboratório, foram um laboratório para a democracia e têm realmente possibilitado ao mundo avanços extraordinários, também talvez muito devido à sua diversidade, devido às pessoas que correram aos Estados Unidos em alturas de perigo noutras zonas do mundo e que realmente faz a força desse país. Esse espírito ainda se mantém, ou seja, esse espírito que nós atribuímos muitas vezes aos Estados Unidos, um espírito empreendedor, um espírito de capacidade de sonhar, de fazer, isso ainda é algo que existe?
0: Totalmente, mas é importante perceber que a sociedade americana é construída na base de muito imediatismo, ou seja, se é verdade, e posso dar o meu caso pessoal, e é quando eu cheguei aos Estados Unidos fiquei espantado que ao fim de 2 anos já tinha sido aumentado mais vezes do que fui, por exemplo, 10 vezes em Portugal, não é? Aumentar salarialmente. A verdade é que tu também percebes que é uma sociedade que, por exemplo, se tu partires uma perna ou se não puderes ir trabalhar, de repente aquilo que recebes da Segurança Social é 25% do teu salário. Portanto, não há os sistemas de apoio de Segurança Social que existem na Europa. Portanto, é uma sociedade muito de montanha-russa, onde se tu estás e tens a capacidade, vontade, seja o que for, as pessoas quiserem injetivar, mas se tens a capacidade, se as coisas estão a correr bem, então é possível, de facto, quase ainda ver aquele American Dream. Mas se por acaso alguma coisa acontece, também é uma descida temporosa e, portanto, aquela ideia de que é possível tu seres rico num dia e o outro dia assim, porque meteste num negócio manhoso, estás a viver num carro, isso é os Estados Unidos. É uma falta de solidariedade social e de um esquema da parte do Estado que põe as pessoas nos momentos mais difíceis. E isso ainda existe. Agora, o que também importa perceber é que nos anos 60 ou nos anos 70 nós estávamos a falar de uma família americana que estava estabelecida nos subúrbios com uma casa grande, com um carro e em que só o homem é que trabalhava e onde o rendimento per capita era, em termos relativos, muito superior àquilo que é hoje. Hoje, eu acho que a vida está mais difícil para o norte-americano médio. Mesmo que os salários tenham subido, porque os preços também subiram brutalmente, e de alguma forma, hoje, por exemplo, uma família média americana para subsistir já tem que ser os dois a trabalhar. Há elementos complexos que eu acho que derivam exatamente daquilo que eu falei anteriormente, que era esta concentração de riqueza extraordinariamente desequilibrada no topo da pirâmide.
1: Ouvimos João Pedro Ferreira, economista e diretor de Economia e Políticas Públicas do Centro Weldon Cooper da Universidade da Virgínia, nos Estados Unidos, sobre as desigualdades nos Estados Unidos.
2: 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Artes.
3: Vamos agora ouvir o magazine Artes de Carina Branca no Festival de Teatro de Avignon, no sul de França.
4: Há uma outra poeta. Emily Dickinson é como um rio cuja correnteza leva um pequeno crisântemo perdido para uma parte de água escura e turva onde vive um monstro medonho comedor de gente.
5: A encenadora, atriz e escritora brasileira Carolina Bianchi regressou ao Festival de Avignon, onde estreou Uma Luz Cordial, o último capítulo da trilogia teatral aqui iniciada em 2023 e intitulada Cadela Força. Além do novo espetáculo, nos primeiros dias do festival, Carolina Bianchi e a sua companhia Cara de Cavalo ocupam a ópera Grand Avignon durante mais dois dias para levar a palco toda a trilogia numa maratona de teatro de 10 horas. A Noiva e uma Boa Noite Cinderela, o primeiro capítulo, arrastava o público para o inferno das violações e dos feminicídios. The Brotherhood, o segundo capítulo, mergulhava-nos nas alianças masculinas que têm dominado a história da arte, do teatro, e verbalizava o fascínio por esses mestres da arte e da violência. Uma Luz Cordial, o terceiro capítulo, agarra-se à brutalidade da criação artística para tentar salvar qualquer coisa. Carolina Bianchi entrega-se de corpo e alma às escritoras Hilda Ilst e Emily Dickinson e explora os fantasmas da sua própria escrita, assim como a violência inerente ao ato da escrita em si. Obrigada, Carolina Bianchi, mais uma vez por estar connosco na ERA.
6: Querida, obrigada eu.
5: Como é que nos pode apresentar este capítulo que fecha a trilogia?
6: Uma Luz Cordial, acho que é um trabalho que vai na direção da escritura, assim, acho que sobre o ato de escrever, né? Então ele é, na verdade, eu me colocando ali também nessa travessia desse espetáculo como a escrita em si, né? O meu corpo ele tá muito mais fora de cena do que nos outros trabalhos da trilogia, então acho que também tem essa questão de uma escritora que está desaparecendo, que está se tornando então pura escritura. E aí por tocar nesse assunto da escritura, para mim, acho que forma um triângulo muito importante com outras duas coisas, que é a imaginação e a sexualidade. Então, acho que aí, para mim, surge uma equação do enigma dessa terceira parte, que é o que atravessa, né, esse último capítulo, assim, essas três palavras, para mim, que não conseguem mais se dissociar. Então, a escritura também como uma possível expressão da sexualidade, né? E não só falar sobre a sexualidade, mas a escritura como expressão de uma sexualidade. E acho que, sobretudo, também, muito importante dizer, a literatura como forma de prazer.
5: Há uma poesia de Emily Dickinson, essencial na peça, que fala numa luz cordial, em que a arma tem o poder de matar, mas não de morrer, porque chamou a luz cordial ao terceiro capítulo.
6: Esse é o meu poema preferido da vida, assim, acho que tem uma imagem que Emily Dickinson traz, né? Uma possibilidade de ler esse poema, porque é o que eu digo também no trabalho, né? É difícil chegar a uma conclusão sobre como analisar um poema de Emily Dickinson, e essa é a coisa mais bonita sobre essa autora, que trabalha com enigmas, com espaços de puro mistério na sua escritura, na sua poesia. Mas eu acho que essa imagem de uma arma carregada, que para mim pode ser a imagem da poeta a escrever, para mim é uma imagem que eu acho uma das imagens mais bonitas que a poesia já trouxe, assim, para o meu imaginário. E aí vem essa frase, Uma Luz Cordial, que está no poema, que é o momento que ela usa essa sentença para descrever o momento do disparo da arma. Então, o tempo todo ela está trazendo nesse poema esses dois lados da arma, né? De uma arma que também é uma arma que é uma expressão de violência, ao mesmo tempo, quando ela é descrita, o disparo é descrito como uma luz cordial, isso também traz outra imagem sobre essa arma, que é uma imagem de vida, uma imagem de sorriso, uma imagem de prazer, uma imagem de iluminação que é muito forte, assim.
5: Emily Dickinson é uma das chaves de leitura desta peça. Em A Noiva e a Boa Noite Cinderela, a principal inspiração era Pipa Baca, violada e assassinada em trabalho. Uhum. Em The Brotherhood, inspirava-se também na dramaturga Sarah Kane. Uhum. Dizia que não há amor sem violência e também explorava os temas do amor e da violência. Agora avisa que não pode falar com a sua voz, só com as suas vozes, como as das musas Hilda Ilst e Emily Dickinson. Porque falar através da voz destas artistas mulheres e levar de forma tão franca a literatura para o teatro?
6: Eu acho que tem uma coisa que eu acho que é importante dizer. Eu acho que a Pipa Baca, para mim, eu situo ela em outro espaço. Para mim, ela não foi tanto uma inspiração como a minha relação com a Sarah Kane, talvez, ou com outras dessas autoras. Acho que a Pipa Baca tinha uma coisa ali de um mistério do qual eu precisava, que me dava a minha atração era quase a atração de um detetive.
7: que eu acho que é um pouco diferente. Acho que nesses dois outros trabalhos, quando Sarah Kane aparece, quando vem Emily, Hilda e outras vozes também, acho que para mim tem um aspecto de um encontro, né? De um encontro que é um encontro onde você se sente pertencente ali a um lugar, ou você tenta pertencer a um lugar onde você encontra essas outras autoras, onde você se sente também menos sozinha, onde você tem ali um lugar onde você se reconhece numa história, que eu acho que isso acontece muito com a Sarah Kane na Brotherhood, né? Alguém que fez espetáculos extremamente violentos, que sofreu também muitas consequências boas e ruins dessa dramaturgia sem concessões que ela fazia. E agora aqui nessa terceira, esse ponto onde aí pra mim a coisa ainda fica mais profunda, que é a questão delas serem alter egos, né? Então acho que quando eu falo também dessa ideia de que essa escritora que morreu, né, que eu falo no primeiro texto, essa escritora que morreu e que agora aguarda nesse outro espaço essa hora de voltar, pra mim esse virar escritura também significa dissolver-se em alter egos. Então a voz, a minha voz já não é essa voz central. A voz está espalhada, está tudo espalhado, estilhaçado, tudo ali é duplo, né? Também vem essa ideia da fantasmagoria em si, que eu também falo nos outros capítulos. Então, eu acho que aqui, para mim, pessoalmente, essa fantasmagoria chega no seu ápice na trilogia, que é a ideia de que nem sequer essa voz é a voz que agora é mais ouvida. Essa voz precisa se dissolver em alter egos. E aí, a Hilda Hilst e Emily Dickinson, que ocupam um lugar muito importante na minha vida, na minha história com a literatura, com a escritura, aparecem também nesse chamado, né, para seguir escrevendo.
5: Apesar da violência sofrida a todos os níveis, enfim, relatada por si, pelas mulheres de que fala, a trilogia chama-se Cadela Força. Apesar de toda a vulnerabilidade que envolve o que está a contar e toda a intimidade. Agora que temos a trilogia completa em palco, por que é que a chamou assim?
7: Essas são duas palavras que elas não têm assim um significado específico quando colocadas em par. Elas não estão nem se dando adjetivo, né? No português brasileiro, elas são palavras que elas não estão completando uma outra, elas são realmente duas palavras jogadas ali. E acho que para mim tem uma coisa sobre essa sonoridade que elas produzem, sobre as milhares de imagens que essas duas palavras podem produzir também em contato com esses materiais da peça. E acho que elas também têm um enigma delas, um segredo.
5: Fecha a trilogia no sítio onde a começou, em Avignon. Mostra então esta última peça, mas também as duas anteriores. Já alguma vez representou 10 horas seguidas? E porquê é que decidiu fazer algo quase sobre-humano?
7: Nunca representei por 10 horas seguidas. Sobretudo, acho que nada teria me preparado, mesmo se tivesse feito, não, nada teria me preparado para fazer isso, porque eu acho que essas 10 horas são 10 horas muito específicas, né? Muito desse universo onde há aí uma consequência de se fazer algo depois do primeiro capítulo, e eu acho que é isso que a gente vai estudar juntos, assim. O que que isso muda na nossa leitura de espetáculos, por exemplo, que pessoas já viram? Como eles vão ler esses espetáculos agora com esse efeito presente e contínuo? Né? O que acontece com o teatro, o que que acontece com a performance, o que que acontece com a literatura quando se leva isso a essa experiência, que é uma experiência extrema. Mas eu acho que tem uma frase num dos textos de Uma Luz Cordial, onde eu estou me referindo a um outro artista, que é o Alberto Greco, um artista argentino, e ele diz que acredita na obra de arte como aventura total. E acho que esse, para mim, isso resume muito bem esse gesto.
5: Carolina Bianchi, muito obrigada por ter estado connosco na RFI mais uma vez.
7: Muito obrigada. Até a próxima.
3: E assim estamos a fechar a segunda e última emissão desta quarta-feira. Estamos convosco todos os dias, às 15 e às 18 horas, aqui de Paris. Podem ouvir-nos aqui na rádio, na internet e nas redes sociais. Estamos de volta amanhã. Fiquem bem na nossa companhia. Boa tarde, são 18 horas aqui em Paris, os títulos do jornal.
2: Liliana Henriques.
3: E irão Estados Unidos. Trump anunciou que vai atacar com força o Irão esta noite, depois de já ontem ambos os países terem quebrado o cessar-fogo. Guiné-Bissau, o líder de oposição Domingos Simões Pereira está a ser ouvido hoje no Tribunal Militar Superior sob a acusação de envolvimento numa alegada tentativa de golpe no ano passado. Connosco no estúdio está dos Conseculites na realização e de imediato as notícias.
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3: Abrimos com a atualidade internacional. Irão aos Estados Unidos. Os Estados Unidos e o Irão atacaram-se mutuamente na noite de ontem, alegando violações no acordo de cessar-fogo, após tiros contra 3 navios no Estreito de Hormuz atribuídos ao Irão. Os Estados Unidos bombardearam mais de 80 alvos na noite de ontem. Em resposta, Teherão afirma ter atacado bases militares americanas no Kuwait e no Bahrein. Na cimeira da NATO em Ankara, o presidente americano anunciou que iria atacar com força esse país esta noite. Ouçamo-lo.
9: Acho que terminou o cessar-fogo. Não quero voltar a lidar com esta escumalha. Eles são dirigidos por doidos. São pessoas viciosas e violentas. Caso tivessem arma nuclear, haveriam de a usar. Para mim, é um mero desperdício de tempo lidar com eles. São mentirosos. Fizemos um acordo e eles vêm falar com a imprensa para dizer que nem se falou do nuclear. Há algo que não bate certo com eles. No que a mim diz respeito, não tenho mais nada a ver com eles.
3: Ouvimos o presidente americano Donald Trump com a tradução de Miguel Martins no âmbito do segundo e último dia da Cimeira da NATO em Ankara, durante o seu encontro com Vladimir Zelensky. O presidente americano anunciou esta tarde que vai autorizar Kiev a fabricar mísseis Patriot, indispensáveis para interceptar os mísseis balísticos russos que atingem a Ucrânia, um anúncio que acontece numa altura em que no terreno novos ataques russos na noite passada contra vários pontos do país provocaram 7 mortos. Noutro quadrante, os Estados Unidos comemoraram os 250 anos da sua independência. As celebrações aconteceram num contexto em que as assimetrias económicas e sociais existentes colocam em risco o funcionamento da democracia no país, considera João Pedro Ferreira, economista e diretor de Economia e Políticas Públicas do Centro Weldon Cooper da Universidade da Virgínia.
0: Quem está de fora tem muita ideia de uma construção de uma América, não é? E de uma América que é coerente, que quer dizer qualquer coisa. Mas, de facto, quando chegamos aos Estados Unidos e num quadro em que hoje estamos mais, ainda bem, despertos para as diferenças culturais, identitárias que existem, então os Estados Unidos parece, de facto, mais uma manta de retalhos, não é? E importa lembrar, agora que estamos perto dos 250 anos dos Estados Unidos, ou a comemorar os 250 anos dos Estados Unidos, não é? Que eu acho que aquilo que eles chamam lá os Founding Fathers, não é? Os pais da Constituição, perceberam exatamente isso e fizeram a Constituição, uma Constituição que importa lembrar que na altura foi de facto revolucionária, não é? Hoje podemos levantar muitas questões sobre a forma como funciona a democracia americana, mas naquela altura era de facto revolucionária. E era uma Constituição que tinha separação de poderes e um conjunto de coisas que nós nos Estados Unidos chamamos de checks and balances, e é basicamente para garantir que há quase uma vigilância entre os diferentes níveis do organismo do Estado, não é? Ou do poder. E isso hoje está-se a perder.
3: Ouvimos João Pedro Ferreira, economista da Universidade da Virgínia, entrevistado por Catarina Falcão, que voltaremos a ouvir dentro de instantes na segunda parte desta emissão. Ainda relativamente aos Estados Unidos, um agente da Polícia Anti-Imigração Ilegal ICE abateu ontem Lorenzo Salgado Araújo, um cidadão mexicano em Houston, no Texas, alegando que ele tentou fugir quando foi abordado pelos agentes. Recorde-se que desde que as operações da ICE começaram, em fevereiro do ano passado, foram mortas 6 pessoas, incluindo cidadãos americanos. Aqui em França, o Parlamento aprovou ontem uma lei instaurando a presunção do recurso legítimo às armas pelas forças da ordem. O texto, rejeitado por 199 votos da oposição, que o qualificou de licença para matar, foi aprovado por 313 votos favoráveis de uma ampla maioria dos deputados do partido presidencial, juntamente com a direita e a extrema-direita. O projeto de lei deve agora transitar para o Senado.
2: Mundial 2026.
3: No Mundial, os 2 últimos países apurados para os quartos de final do Campeonato do Mundo de Futebol Masculino já são conhecidos, Argentina e Suíça. Ouçamos mais pormenores com Marco Martins.
10: A atual campeã do mundo, a Argentina, ainda pode revalidar o título conquistado em 2022 no Qatar. Em Atlanta, nos Estados Unidos, a Argentina acabou por vencer por 3-2 o Egito, isto após a seleção argentina ter estado a perder por 2-0. Durante cerca de 79 minutos, tudo parecia levar a pensar que a Argentina ia ser eliminada, visto que os egípcios venciam por 2-0, com golos apontados por Yasser

0: completa em palco, por que é que a chamou assim?
1: Essas são duas palavras que elas não têm assim um significado específico quando colocadas em par. Elas não estão nem se dando adjetivo, né? No português brasileiro, elas são palavras que elas não estão completando uma outra, elas são realmente duas palavras jogadas ali. E acho que para mim tem uma coisa sobre essa sonoridade que elas produzem, sobre as milhares de imagens que essas duas palavras podem produzir também em contato com esses materiais da peça. E acho que elas também têm um enigma delas, um segredo.
0: Fecha a trilogia no sítio onde a começou, em Avignon. Mostra, então, esta última peça, mas também as duas anteriores. Já alguma vez representou 10 horas seguidas? E por que é que decidiu fazer algo quase sobre-humano?
1: Nunca representei por 10 horas seguidas. Sobretudo, acho que nada teria me preparado, mesmo se tivesse feito, não, nada teria me preparado para fazer isso, porque eu acho que essas 10 horas são 10 horas muito específicas, né? Muito desse universo onde há aí uma consequência de se fazer algo depois do primeiro capítulo, e eu acho que é isso que a gente vai estudar juntos, assim. O que que isso muda na nossa leitura de espetáculos, por exemplo, que pessoas já viram? Como eles vão ler esses espetáculos agora com esse efeito presente e contínuo? Né? O que acontece com o teatro, o que acontece com a performance, o que acontece com a literatura quando se leva isso a essa experiência, que é uma experiência extrema. Mas eu acho que tem uma frase num dos textos de Uma Luz Cordial, onde eu estou me referindo a um outro artista, que é o Alberto Greco, um artista argentino, e ele diz que acredita na obra de arte como aventura total. E acho que esse, para mim, isso resume muito bem esse gesto.
0: Carolina Bianchi, muito obrigada por ter estado connosco na RFI mais uma vez.
1: Muito obrigada.
0: Até a próxima.
2: E assim estamos a fechar a segunda e última emissão desta quarta-feira. Estamos convosco todos os dias às 15 e às 18 horas aqui de Paris. Podem ouvir-nos aqui na rádio, na internet e nas redes sociais. Estamos de volta amanhã. Fiquem bem na nossa companhia. Boa tarde, são 18 horas aqui em Paris, os títulos do jornal.
3: Liliana Henriques.
2: Irão aos Estados Unidos, Trump anunciou que vai atacar com força o Irão esta noite, depois de já ontem ambos os países terem quebrado o cessar-fogo. Guiné-Bissau, o líder de oposição, Domingos Simões Pereira, está a ser ouvido hoje no Tribunal Militar Superior sob a acusação de envolvimento de uma alegada tentativa de golpe no ano passado. Connosco no estúdio está dos Consecolites na realização e de imediato as notícias.
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2: Abrimos com a atualidade internacional. Irão aos Estados Unidos. Os Estados Unidos e o Irão atacaram-se mutuamente na noite de ontem, alegando violações no acordo de cessar-fogo, após tiros contra 3 navios no Estreito de Hormuz atribuídos ao Irão. Os Estados Unidos bombardearam mais de 80 alvos na noite de ontem. Em resposta, Teherão afirma ter atacado bases militares americanas no Kuwait e no Bahrein. Na cimeira da NATO em Ankara, o presidente americano anunciou que iria atacar com força esse país esta noite. Ouçamo-lo.
5: Acho que terminou o cessar-fogo. Não quero voltar a lidar com esta escumalha. Eles são dirigidos por doidos. São pessoas viciosas e violentas. Caso tivessem arma nuclear, haveriam de a usar. Para mim, é um mero desperdício de tempo lidar com eles. São mentirosos. Fizemos um acordo e eles vêm falar com a imprensa para dizer que nem se falou do nuclear. Há algo que não bate certo com eles. No que a mim diz respeito, não tenho mais nada a ver com eles.
2: Ouvimos o presidente americano Donald Trump com a tradução de Miguel Martins no âmbito do segundo e último dia da Cimeira da NATO em Ankara, durante o seu encontro com Vladimir Zelensky. O presidente americano anunciou esta tarde que vai autorizar Kiev a fabricar mísseis Patriot indispensáveis para interceptar os mísseis balísticos russos que atingem a Ucrânia, um anúncio que acontece numa altura em que no terreno novos ataques russos na noite passada contra vários pontos do país provocaram 7 mortos. Noutro quadrante, os Estados Unidos comemoraram os 250 anos da sua independência. As celebrações aconteceram num contexto em que as assimetrias económicas e sociais existentes colocam em risco o funcionamento da democracia no país.